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1: É a super sequência especial do No Break no seu final de semana. Uma hora de música direto aqui na Melhor e Mais Ouvida. Só música boa, né, gente? Uma melhor que a outra. Vem chegando agora mais músicas pra você, porque aqui a música não para. É o No Break.
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0: 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Muito bem, tá aí a super sequência do No Break no seu final de semana. Essa edição tá ficando por aqui. Um forte abraço pra todos, fiquem com Deus e até o próximo programa.
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1: Agora 6h56, hora de informação.
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1: Muito bom dia, Taquaritinga, bom dia, grande região, bom dia para você em mais de 180 cidades, onde chega o som forte da Canal. Manhã de segunda, 10 de agosto, Dia Mundial da Solidariedade Cristã. Hora de você conferir os destaques dessa edição. Vamos até as ruas, Taquaritinga, repórter José Lucente, bom dia.
3: Você, Edson, muito bom dia e bom dia a todos que estão acompanhando o jornalismo aqui na casa da Canal. Caminhão tomba na rotatória da via de acesso Dr. Horácio Ramalho. Jovem de 21 anos de idade morre em acidente entre Agulha e Fernando Prestes. Polícia registra homicídio em Monte Alto. Homem é preso no distrito de São Lourenço do Turvo. Carro capota na rodovia do Trabalhador. Mais um motociclista perde a vida na rodovia Washington Luiz. Veículo furtado em Monte Alto é localizado aqui em Taquaritinga. Vereador Baixinho do Posto visita pedestre do bairro Calavasso. Hoje tem audiência pública na Câmara Municipal. E uma empresa de Taquaritinga, Edson, vai se instalar no Distrito Industrial de Santa Ernestina. Esses são os destaques. O noticiário completo eu trago em seguida. Muito bom dia, Edson.
1: Bom dia, Zé. São 6h58, conferindo também aqui da Central de Redação os destaques de Alessandra Cazon, pois não?
4: Bom dia, Edson. Bom dia a todos os ouvintes do Canal 1 é Notícia. Na manhã desta segunda-feira, um homem acabou preso por embriaguez ao volante na SP-333, aqui em Taquaritinga. Um carro furtado na região foi localizado no Parque do Trabalhador. E o AMI abriu vagas para a contratação de médicos especialistas.
1: A rodada, as novidades do seu time do coração também serão destaques no canal. Uma notícia que está só começando.
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1: Segunda-feira de sol, algumas nuvens durante o dia, à noite o céu fica com muitas nuvens, mas não chove, segundo o Instituto Climatempo. A temperatura que atingiu 18 graus durante a madrugada vai bater nos 28 de máxima. E o sol que surgiu agora há pouquinho, 6h41, vai se pôr às 17h57.
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1: 7 da manhã, primeira informação, repórter José Lucente.
3: Um caminhão carregado com recicláveis tombou na rotatória da vicinal Dr. Horácio Ramalho na última sexta-feira. As causas do acidente ainda não foram informadas. O motorista do caminhão sofreu ferimentos leves e recebeu atendimento. O trecho onde ocorreu o acidente ficou bastante complicado até a conclusão da remoção do veículo. As causas desse acidente serão investigados agora pelas autoridades do município. É você, Edson.
1: 7 da manhã, Alessandra Cazon, Central de Redação, informação pela tela.
4: E um homem foi autuado por embriaguez ao volante após perder o controle do veículo que conduzia e sofrer um acidente na SP-333, aqui em Taquaritinga, na noite do último sábado, dia 8, no quilômetro 140. De acordo com o boletim de ocorrência, os policiais militares rodoviários foram acionados para atender a esta ocorrência. E no local, os agentes constataram que o motorista que conduzia um Chevrolet Onix de cor prata havia perdido o controle da direção e colidido contra uma área de escoamento das águas, localizada às margens da pista. Durante o atendimento, os policiais constataram que o condutor apresentava sinais de embriaguez. Submetido ao teste do etilômetro, o resultado apontou 0,70 miligrama de álcool por litro de ar alveolar. Diante do resultado, o motorista foi encaminhado para atendimento na UPA e, posteriormente, manifestou interesse em realizar o exame de sangue para a constatação da concentração de álcool no organismo. Esse caso foi registrado na Polícia Civil de Taquaritinga como embriaguez ao volante. Não houve registro de vítima fatal neste acidente.
1: Agora, 7h02, Adelício Aguiar de Lima, tá ligado, Mauro Morelato, Pastel, Mauro, o Marcos Menezes, está aqui também o vereador Claudinei Batista, vereador Baixinho do Posto, um abraço, bom dia.
8: Bom dia, Edson, bom dia a todos da Canal 1 FM. O Edson, já estou recebendo mensagem do motorista que faz o transporte escolar rural, que não tem dinheiro mais para abastecer, cara. Que situação aí dessa do prefeito não pagar os motoristas do transporte escolar rural, cara. Eu, se fosse por mim, eu já tinha pedido já tanta saída do financeiro e do prefeito. Mas não depende só de mim, cara.
1: Então, situação angustiante aí por parte dos proprietários de vans, né, e peruas, aqueles que realizam o transporte escolar no município, que ainda não receberam os... pelo serviço, né? Pelo serviço realizado. O Zé Lucente tem outras informações.
3: O vereador Baixinho do Poço esteve no bairro Talavaço, ali na pedestre da rua 13. Ele gravou um vídeo e disse que foi até o local a pedido de moradores.
9: Fui procurado por alguns moradores aqui na rua 13, no Jardim Talavaço, e já encaminhei a situação aí para a prefeitura, se eles pudessem vir com uma máquina aqui, ó. Como na época acho que foi roçado aqui há muito tempo e formou esse monte de lixo aqui. E outra coisa, com esses vendaval que teve aí, muitas folhas caiu de árvores. E os coletores de lixo, o lixeiro não leva. O caminhão de lixo não leva. E o povo encheu a sacolaiada e trouxe tudo para cá. E acabou de virar mais um lixão aí. Então a gente pede aí, já comuniquei o Tadeu aí, o Roberto, pudesse mandar uma máquina aqui nesse pedaço da pedestre aqui do Talavaço. Tá muito feio, gente. A situação aqui é muito feia. Isso aqui causa transtorno pros moradores vizinhos aqui. É lixo. E aí vai virando. Se não vai ali, a prefeitura não limpar aqui, não é o povo que tá fazendo lixão aqui, não. Isso aqui é uma pedestre que é uns abandono aqui há muito tempo. Daqui em diante depende deles, não depende mais da minha pessoa.
3: Pois é, a gente vai ficar aguardando providência das autoridades competentes. É você, Edson.
1: Alô, Ademir, Calil Delarice, grande Faustão, Gilberto Paris, o Bira Neto também tá ligado aqui, a Maria Tasso e a Alessandra Cazon tem outras informações, pois não?
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0: Hospital das Clínicas de Ribeirão Preto, que atualmente é a atual administradora do Ambulatório Médico de Especialidades da nossa cidade.
1: Tá aqui o Valdir Santana, Zezé Colombo, Cecília, um abraço, bom dia, Cecília Ferreira, o Silas Oliveira, Nenê Romano, Lidiane Gomide, um abraço, bom dia, a Ludalete Frias, Maria Charlo também passou por aqui. E a previsão para esta semana, de acordo com os institutos institutos de meteorologia, de acordo com a especialista Maria Clara Sasaki, uma frente fria mantém o risco de ressaca no sudeste do estado de São Paulo. Confirmando, Maria Clara Sasaki.
2: A semana começa com uma frente fria atuando na região costeira do sudeste do Brasil e tem condições para bastante nebulosidade, chuvas fracas e temperaturas baixas na faixa leste do estado de São Paulo, Rio de Janeiro e também no Espírito Santo. Atenção também para este início de semana com a condição de mar agitado. Ainda há potencial para ressaca nas áreas litorâneas de São Paulo e também do Rio de Janeiro. Já no interior paulista e no norte de Minas Gerais, a condição é de tempo mais firme e até com sensação de calor neste início de semana. A chuva não consegue avançar para estas áreas e vamos seguir com essa massa de ar seco atuando. Lá para quarta-feira, a nebulosidade já começa a dissipar na faixa leste do estado de São Paulo e a temperatura volta a subir na capital paulista, no Rio de Janeiro, entre quinta e o final de semana. Temos outra frente fria que vai tentar avançar lá para o próximo sábado, próximo domingo, mas ela avança bem afastada pelo oceano, então não devemos ter mudanças no tempo no próximo final de semana. O calor vai voltar, vai retornar para todo o sudeste do Brasil, entre sábado e domingo, lá para o finalzinho da semana, e aí a gente volta com aquela condição, mais uma vez, de tempo muito seco, especialmente no interior dos estados.
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2: 7 da manhã, 11 minutos. Zé Lucente está chamando com informações aqui para Rita Alves, a Luzia Santos, também a Cida Rombla. Um abraço, bom dia. Donizete Moraes, ligadinho. 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
3: Edson, eu tenho notas de falecimento. Faleceu no último final de semana aqui em Taquaritinga, aos 96 anos de idade, o senhor Ariel Gladson Poletti, viúvo de Maria Aparecida Meneguim. Ele deixa as filhas Tânia e Thelma. O seu corpo foi velado no velório da Cristo Rei e sepultado no cemitério local. Também o falecimento aos 71 anos de idade da senhora Ângela Maria Bernardo, viúva de Luiz Carlos Gomes. Ela deixa o filho Leandro. O seu corpo foi sepultado no cemitério local. E ainda o falecimento aos 81 anos de idade do senhor Écio Fila. Ele deixa a viúva a senhora Nelda Teixeira Fila e a filha Josiane. O seu corpo foi velado no distrito de Jurupema e sepultado no cemitério local. Eu trouxe, Edson, falecimentos aos 96 anos de idade do senhor Ariel Gladson Poletti, aos 71 anos de idade da senhora Ângela Maria Bernardo e aos 81 anos de idade do senhor Écio Fila. É você, Edson.
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2: Agora 7:14, há pouco Zé Lucente trouxe as notas de falecimento, né, do senhor Ariel Gladstone Poletti, né? Patriarca da família Poletti, aos 96 anos. A Ângela, instrutora de autoescola aqui em Taquaritinga, né? Instrutora de autoescola, faleceu 71 anos. Ângela Maria Bernardo, faleceu também seu Écio Fila, aos 81 anos. Nossos sentimentos às famílias enlutadas. Alessandra, central de redação, pois não?
5: Um veículo que havia sido furtado em Monte Alto foi localizado pela Polícia Militar na tarde do último sábado aqui em Taquaritinga. Esse automóvel estava abandonado no estacionamento do Parque dos Trabalhadores, o Parque Ernesto Salvani, no Jardim dos Ipês. De acordo com o boletim, os policiais receberam a informação de que esse Gol de cor cinza estava abandonado estacionado no local. Após consulta ao sistema, os agentes constataram que o veículo era produto de furto ocorrido no último dia 6 de agosto. Os policiais se deslocaram até o endereço indicado e encontraram este automóvel aberto e sem as chaves. Durante a vistoria, foi constatado que esse veículo estava equipado com 3 rodas de ferro apenas e uma roda de liga leve, embora originalmente possuísse as 4 rodas. Também foi verificado que o vidro do retrovisor externo esquerdo estava quebrado. A proprietária foi localizada e compareceu ao local, tomando conhecimento de que o veículo havia sido recuperado. Posteriormente, as partes foram encaminhadas para a delegacia, onde o automóvel foi formalmente apreendido e foram adotadas as providências da Polícia Judiciária.
2: Agora são 7h16, alô Zé César, a Solange Maria da Silva, também a Andréia Souza, ligadinha aqui na Casa da Canal. População cada vez mais endividada, os preços nas alturas e com isso a procura por crédito registra um crescimento de quase 43% no país. Repórter Priscila Mendes tem mais informações.
0: A busca do brasileiro por crédito registrou crescimento de quase 43% em junho deste ano, em comparação a junho do ano passado. É o que revela a pesquisa da CNDL, Confederação Nacional de Dirigentes Lojistas, junto ao SPC Brasil, Serviço de Proteção ao Crédito. Merula Borges, especialista em finanças na CNDL, explica o aumento de quase 43% na busca por crédito em junho deste ano, em comparação com o mesmo período do ano passado.
6: Esse crescimento por crédito, ele mostra que, de um lado, a gente tem uma busca maior por recursos para poder organizar o orçamento mesmo, especialmente num cenário que a gente tem juros, endividamento e inadimplências muito altos. E, de um outro lado, a gente tem também famílias buscando crédito para organizar suas dívidas, trocando dívidas mais caras por dívidas mais baratas e, em alguns casos, também para complementar uma renda que não está sendo suficiente para fechar as contas no final do mês. Preços dos produtos ficaram num patamar mais elevado. Então, esse crédito tem sido muito utilizado para recompor o equilíbrio financeiro e também para aumentar o consumo das famílias.
0: Dados ainda mostram que uma parcela expressiva desse público que tenta acesso ao crédito já se encontra negativada. O levantamento mostra que quase 38% dos consumidores consultados tinham alguma restrição ativa. A especialista em Finanças fala sobre a saúde financeira das famílias brasileiras.
6: Quando a gente nota os consumidores com alguma restrição ativa e ainda assim buscando crédito, é um sinal de uma fragilidade financeira, onde muitas famílias estão buscando crédito não para realizar novos projetos, mas para manter as contas em dia, para renegociar a dívida. E isso quer dizer que o orçamento está realmente muito pressionado, a recuperação financeira ainda é difícil, lenta, está mais difícil fechar as contas.
0: Analisando o perfil do consumidor que buscou crédito no Brasil em junho, o público masculino representa mais de 54%. Na abertura por faixa etária, o consumidor com participação mais expressiva foi o de 40 a 49 anos, que representou mais de 24% do total.
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2: 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Zé Lucente, 722, informação pra gente, põe na tela.
9: E a diretora Soraya Vilela está conosco porque os alunos estão chegando, sendo recepcionados, e tem até um café da manhã. Diretora, um abraço, bom dia.
10: Bom dia, bom dia pro pessoal da Canal 1. Isso mesmo, ó, os alunos estão sendo recepcionados, tá? A acolhida está sendo com o café da manhã. As professoras prepararam uma lembrança, né? Como se fosse uma, né, volta às férias. O Júnior vai fazer uma apresentação, tudo para recepcionar da melhor maneira possível.
9: Agora, né, de tudo que aconteceu, das coisas ruins que aconteceram, né, a novidade, a coisa boa é essa, é a volta às aulas, né?
10: Ai, sim, a gente não via a hora de voltar, as crianças, mas o que é que te falo, tudo deu certo. Sexta-feira nós fizemos a reunião, os pais entenderam, os pais aqui são bem acolhedores, graças a Deus, tudo certo.
9: E todos os alunos são abrigados aqui, né? Todos eles vão estar no mesmo local.
10: Sim, sim. Não teve, não dispersou nenhuma criança, nada. Nós pensamos nisso. Enquanto... Agradeço ao padre, né? Por emprestar o local, né? E agradeço também à Secretaria Municipal de Educação, que fez todo o empenho, que sabe que foi um trabalho árduo, né? Que não foi fácil poder organizar tudo assim, mas com bastante esforço nós conseguimos.
9: E o bacana é seguir com o ano letivo, na normalidade, né? No estudando. Sim. Esse é o bom para os alunos, né?
10: Sim, objetivo sim.
9: Muito obrigado, bom trabalho.
10: Igualmente, obrigada.
9: Legal então, o senhor vai falando conosco, o Júnior está por aqui já para fazer a sua apresentação, né? E os alunos recebendo o calor humano dos professores, da diretora, recebendo aí umas lembrancinhas. Olha só que bacana, essas lembrancinhas também, né? E todos eles, né, Edson e amigos da Canal, estão aqui exatamente para ganhar mais um dia de trabalho, de estudo, de alegria, e também junto com os seus professores e com a diretora. Tem café da manhã, tem música e tem muita alegria chegando em Itacoaritinga. Eu deixo com você, Edson.
2: Bom, o Zé conversou, né, com a diretora da escola, Estevão Salvain, a diretora Soraya Vilela, Escola Estevão Salvan, que foi destruída naquele temporal, daquele fatídico madrugada de sexta-feira aqui em Taquaritinga. E a partir de hoje essas crianças estão sendo acolhidas bem próximo ali do local, no centro de catequese Padre João Francisco, o centro de catequese Padre João Francisco, que fica do lado da matriz de Santa Luzia, né? E o padre Paulo Mick, da paróquia de Santa Luzia, abriu aí a paróquia, acolheu todas as crianças que estão nesse espaço maravilhoso aí, né? Para alegria das crianças, também dos profissionais da escola. O Zé Lucente continua por lá conversando com a moçada, vamos ver?
9: Doutor Edson, com a professora Isa, ela está com os pequenininhos por aqui, todos eles ganharam um catavento. Professora, por que o catavento? Bom dia.
11: Bom dia, é um prazer falar com vocês, agradeço a visita dela, a presença de vocês aqui. O catavento é o seguinte, o mesmo vento que nos levou, esse vento, esse catavento nos traz de volta no lugar de paz, segurança, e todos juntos, com muito amor e muita paz. E só agradecer a Deus por todos estarmos vivos.
9: Agora, esse local, né, vai abordar todas as crianças.
11: Fomos bem recebidas, acolhidas, né? Participação de professores, diretora, a coordenadora, dos pais, da comunidade. Foi assim, a maior bênção que a gente pôde ver. Para assim, a gente acreditar que Deus existe e Ele nunca falha. Sempre vai estar conosco.
9: E o importante de tudo, né, professora, é que ninguém ficou longe dos seus coleguinhas. Está todo mundo junto de novo.
11: Sim, todo mundo. Acho que com até mais força, mais união, mais vontade, né? De saber que tem um Deus perto, dentro da gente, e a gente nunca pode perder a força, somente agradecer. Só agradecer e agradecer a Deus por tudo. Ele é maravilhoso.
9: Obrigado, bom dia.
11: Eu que agradeço a presença de vocês. Um bom dia para vocês também.
9: A professora Isa falando conosco, e o catavento, Edson, ela colocou, né? O mesmo vento que levou a escola embora é o vento que traz esses alunos hoje aqui para reiniciar mais um período de aula. Deixo com você.
2: São 7:27, né? Que alegria, né? Satisfação das crianças de estarem no lugar que oferece muito conforto, muito bonito ali, não é? O centro catequético é um espaço que foi criado pela Igreja Católica aqui em Taquaritinga, não é? Para abrigar os alunos da catequese. Então, crianças, né, da catequese, da primeira comunhão, enfim, do crisma, né? Então, já é específico para isso. Então, ali já tem os sanitários, tem a cozinha, tem o espaço para acolhimento maravilhoso, né? E o Zé Lucente continua por lá conversando com a moçada.
9: E para deixar essa festa mais bonita, né, Edson? Volta às aulas aqui da Estevo Salvani, tem o café da manhã. Tem o catavento, mas também tem o Júnior para trazer alegria através da música, né, Júnior? Bom dia.
12: Bom dia, bom dia. Tudo bem? Como é que vocês estão? Estamos aqui, né, para recepcionar os alunos do Estevão Salvani. E a gente, né, pelas crianças, a gente faz assim com muito carinho, né? Porque eles são o futuro, né, do nosso país, nossa cidade, né? E acredito que cada pequeno gesto, né, que a gente mostra, né, carinho com eles, atenção, isso vai criar um cidadão melhor, né? Então, estamos aqui para dar nosso melhor e também recepcioná-los, né, da melhor forma, né, nesse ambiente que eles vão estar estudando, eles terem, né, um ambiente gostoso de estudo, né? Acho que é isso daí.
9: E a música, né, ela faz com que as pessoas esqueçam do que passou, muito triste o que aconteceu em Taquaritinga, né? E esse novo recomeço.
12: Verdade, verdade, é. A gente tem que olhar pra frente, né? Embora as coisas aconteceram de maneira, né, que a gente não esperava, mas vamos ter fé que tudo vai dar certo, né? E a música é isso, né? Ela é pra trazer esperança, pra trazer conforto, né? Ela serve pra tudo, né? E esse é um momento especial aqui pra gente, né?
9: Foi um prazer te ver, um abraço, prazer, bom trabalho, viu?
12: Prazer todo meu, um grande abraço. Tamo junto, hein?
9: Abração. Legal, então, olha, música, alegria, café da manhã, tudo isso aqui na nova escola Estevão Salvani, que agora será aqui no Salão Paroquial de Santa Luzia, Edson. Deixo com você.
2: Na verdade, é no Centro Catequético Padre João Francisco, né? Então, há espaços, né? Espaço para pastoral, que é a casa de pastoral Jesus Bom Pastor. Espaço para pastorais. As pastorais são os eventos, né? São os eventos que são realizados pela Igreja Católica, no caso, né? Encontro de jovens, encontro de crianças, encontro de TLC, enfim, né? De adultos, né? Dos cristãos casados na igreja, né? Que é o centro de pastoral, que fica ali do lado da Escola Cívico-Militar. Lá estão acolhidas algumas famílias e também funciona ali um ponto da assistência social para arrecadação aí de alimentos não perecíveis e roupas aí para as famílias vítimas. E o outro ponto é o centro de catequese, onde estão as crianças, que fica do lado da Igreja Matriz de Santa Luzia, a 450 metros, bem próximo, né? Menos de 5 quarteirões aí de onde a escola foi atingida, né? São acolhidos nesse espaço fornecido graciosamente pela paróquia de Santa Luzia. Falando nisso, eu quero aqui agradecer ao ex-secretário, deputado Marco Vignoli. O Marco Vignoli também faz a doação de um banco para a Igreja Matriz de Santa Luzia. Vocês sabem, nós estamos com essa campanha aí, não é? Para renovar ainda mais a Matriz de Santa Luzia, agora com bancos novos, bancos em madeira maciça, bancos cada um com 2 metros quadrados. E os doadores vão estar lá na plaquinha, né? Vão ter uma plaquinha no banco daquela família ou daquela empresa que fez a sua doação. E o Marco Vignoli vai estar lá também, né? Como doador de um banco para a Matriz de Santa Luzia. No nome do padre Paulo Mick, da paróquia, agradecendo aqui ao Marco Vignoli, assim a todos os doadores que a gente ainda vai colocar sempre aqui na Casa da Canal. E as doações direto com o padre Paulo Mick ou na paróquia de Santa Luzia, lá no escritório paroquial 3252-4908. 3252-4908. 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
4: 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Zé Lucente está chamando, mas eu quero lembrar que hoje é o último dia da tradicional festa em louvor a São Lourenço. É, hoje é o último dia, porque hoje é a festa do padroeiro. Um abraço a todos lá do Turvo, na festa de São Lourenço. Hoje é dia do padroeiro e logo mais à noite tem leilão de prendas e assados a partir das 8 da noite e show com Lelo e Fernando animando a festa quermesse em louvor a São Lourenço no Turvo. Gibasson vai estar lá, um abraço aí, e tá lá também a equipe Macturbo do Morcegão e também do Miltinho. 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Zé Lucente.
5: Chega a informação de um homicídio registrado na noite do último domingo no bairro Jardim Califórnia, na cidade de Monte Alto. As autoridades policiais estiveram no local, atenderam a ocorrência e realizaram aí os primeiros procedimentos para identificar a vítima e ter informações da motivação do crime e a confirmação da identificação do acusado. Segundo a imprensa de Monte Alto, até o momento não há informações oficiais sobre as circunstâncias desse crime. Mas foi registrado então esse homicídio na noite de ontem, domingo, no bairro Jardim Califórnia, lá na cidade de Monte Alto. É você, Edson.
4: Alessandra Cazon, Central de Redação, tem mais informações, põe na tela.
6: Um motociclista fugiu de uma abordagem da Polícia Militar e abandonou o veículo após ser acompanhado por policiais pelas ruas do Maria Luísa 1, em Taquaritinga. Ocorrência que foi registrada na tarde da última sexta-feira. Os policiais realizavam patrulhamento pela rua Francisco Cândido quando avistaram um indivíduo conduzindo uma motocicleta sem placa. Diante dessa situação, foi dada a ordem de parada, porém o motociclista desobedeceu e iniciou a fuga. Os policiais acompanharam esse suspeito por aproximadamente 6 quarteirões. Durante o acompanhamento, o condutor perdeu o controle da motocicleta e acabou caindo. Mesmo assim, ele conseguiu fugir, não sendo localizado pela equipe. A motocicleta, uma moto de alta cilindrada, ela foi deixada no local. Os policiais verificaram que esse veículo apresentava ausência de alguns acessórios, além de estar sem a placa de identificação. Mas após a consulta da numeração do motor, os policiais constataram que a motocicleta estava registrada em nome de um proprietário residente em Tatuí, na Grande São Paulo, e que, segundo o boletim, constava como procurado da justiça. A moto foi apreendida e apresentada na delegacia, onde o caso foi registrado para as providências cabíveis. Motocicleta motociclista que conduzia esse veículo ainda não foi localizado.
4: Alô, Andréia Souza, abraçando aqui a Ana Cláudia, a Maria Nascimento, José Soares, o Márcio Irineu Piria, a Lourdes Mazzi tá por aqui também, Zilda Bertoletti, um abraço, bom dia, Érica Aparecida, o Denivaldo Araújo do Santos Filho tá ligado via net, via Face, lá em Portugal. Um abraço, viu? Também aqui é o Pedro Mira, a Regilane, o Dinei Pozetti, e a gente tem falado aqui todo dia da importância de cuidar da saúde e principalmente do relacionamento, né? 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
4: Maravilha, 7h44, obrigado, Tatá, viu só, meu amigo, tá esperando que ligue agora e mude a sua vida, né? 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Peixinho lá de Santa Adélia, Marina Barros, a Dulcinea Belarmino, Ana Rosa, o Luiz Adriano lá em Jaboticabal, tá todo mundo ligado aqui na Casa da Canal e você já pode ligar aqui também para concorrer ao Marmitex da Rotisserie Ipiranga. 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
4: Abraçando aqui o amigo Bingola, tá aniversariando hoje, parabéns dos pais Marta e Sérgio, a esposa Júlia, as filhas Maria Alice e Maria Clara. Alô, Bingola, um abraço para você, parabéns, viu? 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
10: É só ligar 997430234. Zé Lucente.
5: Um veículo furtado na cidade de Monte Alto. Ele foi localizado pela Polícia Militar no último sábado no Parque Municipal de Lazer Prefeito Ernesto Salvani, o Parque dos Trabalhadores, aqui em Taquaritinga. Segundo o boletim de ocorrência, a equipe foi acionada via 190 e se deslocou até o local, onde encontrou aí o Volkswagen Gol 1000, ano 97, com placas de Monte Alto. O automóvel havia sido furtado no último dia 6 de agosto. No momento da localização, o veículo estava abandonado, com as portas abertas e sem as chaves de ignição. Os policiais também observaram características que indicavam possível adulteração, entre elas a presença de 3 rodas de ferro na cor preta e apenas uma roda de liga leve. A equipe entrou em contato com o atual proprietário, que compareceu ao local, levando as chaves do veículo. Na sequência, ele conduziu o automóvel até o plantão policial, onde foram realizados os procedimentos necessários para a baixa da restrição no sistema. A ocorrência foi registrada como localização, apreensão e entrega de veículo. Após os procedimentos, o carro foi devolvido ao proprietário. É você, Edson.
10: 750, um carro furtado em Monte Alto, localizado aqui em Taquaritinga. Alessandra, 7:50 agora.
6: A Câmara Municipal está convidando toda a população, proprietários de estabelecimentos da saúde e profissionais da área para participarem da audiência pública, que será realizada nesta segunda-feira. É enviada pelo Executivo Municipal em regime de urgência, a proposta vai alterar as regras de gerenciamento dos resíduos de serviços de saúde na cidade, repassando aos geradores privados a responsabilidade integral sobre o descarte e destinação destes resíduos. A audiência pública vai acontecer a partir das 18h no plenário da Câmara Municipal, podendo também ser acompanhada através dos canais digitais do Legislativo.
10: Mais uma queda de aeronave aqui no nosso Brasil. São muitas quedas, hein? Muitas quedas comparado aí com o mundo todo, com as informações que a gente tem por aí, não é? 4 pessoas morreram na queda de um helicóptero na região da Vista Chinesa, no alto da Boa Vista, zona sul do Rio de Janeiro. Além do piloto, mais 3 passageiras que estavam na aeronave. A repórter Carolina Prazeres tem mais informações.
11: As 4 vítimas da queda do helicóptero na área de mata do Alto da Boa Vista neste sábado, no Rio de Janeiro, já foram identificadas. São elas o piloto Alessandro Rocha e 3 turistas colombianas. As 3 mulheres faziam parte de uma família de 6 pessoas: Sofia Murillo, de 17 anos, a mãe Wendy Manrique, de 37, e a avó Rocio Cubillos, de 59 anos. A aeronave explodiu ao cair na encosta e chamas se alastraram pela mata. Após a ocorrência de mais de um acidente aéreo na cidade, em um intervalo de cerca de 1 mês e meio, o prefeito do Rio, Eduardo Cavalieri, pediu à ANAC, a Agência Nacional de Aviação Civil, que reforce o monitoramento e as fiscalizações de voos panorâmicos e de táxi aéreo na capital fluminense.
12: De forma alguma, deixar de destacar o fato de que a gente está aqui em cerca de 1 mês, 2 meses, nem mais um acidente envolvendo helicópteros na cidade do Rio de Janeiro. Então fiz questão de ligar para o presidente da ANAC. A gente encaminhou imediatamente um ofício, um comunicado da Prefeitura do Rio, direcionado à ANAC, para que tome providências imediatamente em relação aos voos no Rio de Janeiro. A gente tem um aumento de volume desses voos panorâmicos, táxi aéreo em geral na cidade do Rio de Janeiro. Quero crer, né, que a ANAC vai tomar essas medidas, inclusive com a possibilidade de suspensão de voos panorâmicos por 1 semana, ou por 2 semanas, ou o que seja, né, a necessidade da ANAC para fazer uma fiscalização mais intensa nos helipontos, nas aeronaves, na manutenção dessas aeronaves.
11: As colombianas viajavam em família ao Rio de Janeiro para comemorar o aniversário de 15 anos de uma parente de Sofia. Eles haviam contratado uma volta pelos pontos turísticos da cidade na modalidade Doors Off, ou seja, sem as portas, oferecido pela empresa VRP, a Voos Rio Panorâmico, com duração prevista de cerca de 20 minutos e incluía no roteiro o sobrevoo da Floresta da Tijuca, local onde a aeronave caiu. No hangar ficaram o filho de Rócio e irmão de Wendy, Vitor Manrique, a nora Daniela Castaneda e a neta Laura Manrique. Eles fariam o mesmo passeio assim que o helicóptero retornasse. O advogado da VRP, Bernardo Cortes, afirma que a aeronave estava com a manutenção em dia e documentação regularizada.
13: O que nós podemos dizer é que a empresa tem todos os alvarás, a aeronave estava com a sua manutenção em dia e o que ocorreu somente saberemos após o relatório do CNIPA e a disponibilização pela aeronáutica.
11: A família colombiana havia chegado ao Rio na última segunda e tinha viagem de volta marcada para a próxima terça-feira. O piloto Alessandro, em suas redes sociais, afirmava ter mais de 20 anos na área de instrução de ultraleves e helicópteros. Alessandro deixa 3 filhos pequenos.
10: 7h55, alô Benedito Vitalino, lá em Borborema, ligado aqui na Casa da Canal. Um abraço, Vitalino, todos de Borborema. Orlando Hilário da Silva e todos do Expresso Itamaraty, um abraço, bom dia. Vilma Dong, Batata, a Neide também tá aqui, né? Edson, se possível, falar que na rua Rafael Lofrano, ali no Paraíso, né? Está sem energia. Já liguei. Mas ninguém atende a ligação, né? A Neide reclamando da falta de energia na rua Rafael Lofrano, no Jardim Paraíso, aqui em Taquaritinga, cobrando providências aí da CPFL. Alô Moreira, alô Arlindo Palmeirense, um abraço para você. Quem mais passou por aqui? Aparecida Napoleão, também a Márcia. Tá ligadinha aqui na Casa da Canal. São 7h55. Zé Lucente tem informação pra gente. 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
5: Uma empresa de Taquaritinga nasceu, cresceu e gera empregos aqui no município. E agora vai se instalar na área industrial em Santa Ernestina. A PGL Alimentos Limitada, ligada ao empresário Egedião Lourenço, responsável também pela Pizza Kid e Casa de Carne Mais Sabor, recebeu uma área de 2 mil metros quadrados no Distrito Industrial da cidade vizinha para a construção de sua fábrica. Segundo Egedião, antes de buscar Santa Ernestina, houve diversas tentativas para conseguir uma área no Distrito Industrial de Taquaritinga, mas não teve sucesso. A instalação da unidade industrial fora de Taquaritinga chama atenção justamente pelo impacto econômico. Embora as atividades comerciais do grupo permaneçam no município, a nova fábrica, seus investimentos e os empregos gerados diretamente pela expansão vão passar a beneficiar Santa Ernestina. A Prefeitura de Santa Ernestina informou que a PGL Alimentos participou de um processo licitatório realizado no dia 3 de agosto para ocupação de uma área no Distrito Industrial. A administração também agradeceu a atuação do vereador Carlinhos Boava, que intermediou a aproximação com a empresa. Além da PGL, outra empresa da região também vai ampliar suas atividades no Distrito Industrial de Santa Ernestina. Os produtos Casari recebeu uma área de 4 mil metros quadrados. O episódio reacende uma discussão importante para Taquaritinga, a necessidade de criar condições para que as empresas locais possam crescer dentro do próprio município, mantendo investimentos, arrecadação e, principalmente, novos postos de trabalho na cidade onde nasceram. É você, Edson.
10: Então, não sei se você prestou bem atenção na informação do Zé Lucente. Duas empresas aqui de Taquaritinga que adquiriram área, né, em Santa Ernestina, né, e para lá vão, obviamente, instalar a expansão das empresas, né? Pizza Kid e Casa de Carnes Mais Sabor aqui em Taquaritinga também são do Egideão, que agora ganha essa área lá em Santa Ernestina. Diz que procurou aqui na cidade e não conseguiu, né? Mas Santa Ernestina ofereceu. E o mesmo com Doces Casari, que também tem empresa aqui em Taquaritinga e agora vai para Santa Ernestina. Ou seja, aquilo que a gente fala, que nada é tão ruim que não possa ser piorado nessa cidade, né? Nessa cidade que a gente vive e que a gente ama, não é? Dona Alessandra Cazon, Central de Redação, põe na tela a informação.
6: Neste domingo será realizado o 26º Encontro de Carros Antigos, na Praça Guilherme Franco, a Praça do Balão. Haverá a exposição dos veículos, além de show com a banda Na Madruga. O evento é aberto a todo o público e neste ano vai homenagear o taquaritinguense professor Fábio Colombo, que é era integrante do Clube de Carros Antigos. Haverá também café da manhã exclusivo para os expositores. Este encontro de carros antigos faz parte do calendário oficial de comemoração dos 134 anos de Taquaritinga e vai acontecer, como eu falei, neste domingo, dia 16, na Praça Guilherme Franco.
10: 134 anos, né, de uma cidade que já foi chamada de a Pérola da Araraquarense. Por que que era a Pérola da Araraquarense? Porque Taquaritinga era o destaque na região de Araraquara, né? Era a cidade que mais gerava empregos, a cidade que mais movimentava a nossa região naquela época. Matão era basicamente como se fosse um distrito de Taquaritinga, né? E hoje a inversão, né? E outras cidades bem menores já passaram ou estão se aproximando, né, de Taquaritinga. Se você procurar, né, isso é informação oficial que eu estou trazendo, né? Se você procurar no censo do IBGE, nos censos anteriores, Taquaritinga chegou a quase 60 mil habitantes. Aí caiu para 55. Agora caiu para 52. Então o último censo caiu mais um pouquinho para 52. E quando Taquaritinga tinha quase 60 mil habitantes, Monte Alto tinha 30, né? Tinha metade. Hoje Taquaritinga está com 52 e Monte Alto está com 48, né? Então, algo tem que ser feito para recuperar Taquaritinga, né? Porque esses que aí estão, você está vendo o que está acontecendo, né? Esses que aí estão, né? Então a gente tem que fazer alguma coisa. Eu acho que quem... Ou seguir, a seguir nesse ritmo, transformaremos a nossa cidade numa cidade dormitório, né? Dormitório. As pessoas dormem aqui, vão trabalhar fora, vão realizar, dormem. Não é isso? Alguma coisa precisa ser feita, né? 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
16: Canal 1 Notícias. 8 da manhã, mais 5 minutinhos, 8:05 aqui na Casa da Canal. Alessandra trazendo mais informações, a Lucente também, pro Rei das Roupas Feitas, o grande lojão da cidade, tudo num só lugar. São

0: acidente.
1: Um grave acidente de trânsito foi registrado na noite da última sexta-feira e resultou na morte de um jovem de 22 anos de idade na via que liga Distrito de Agulha ao município de Fernando Prestes. A vítima foi identificada como Éder Santin Júnior, conhecido como Juninho, que era morador do distrito de Botelho, em Santa Adélia. Segundo as informações divulgadas, o veículo que ele conduzia capotou. Com o impacto, o jovem não resistiu aos ferimentos e morreu no local. Juninho era bastante conhecido na região. Apesar de residir em Botelho, ele estudou em Fernando Prestes e mantinha fortes laços de amizade e convivência com moradores daquela cidade, o que causou grande comoção entre familiares, amigos e conhecidos. Equipes de resgate e autoridades foram acionadas para atender a essa ocorrência. As circunstâncias que levaram ao acidente serão agora investigadas para esclarecer as causas do capotamento. A notícia da morte do jovem rapidamente se espalhou pelas redes sociais, gerando inúmeras manifestações de pesar e solidariedade à família. É você, Edson.
0: Agora 8:07, Alessandra, aqui para a fantástica audiência da canal, abraçando aqui o Alexandre Baroni, o Cláudio Rizzo, alô Terezinha Panosso, tá ligado, tá lá de Viena, tá na Áustria, ligadinha, que maravilha, né? Como é uma bênção, né? Quando a rede social é bem utilizada, né? Tá lá a Terezinha Panosso, tá na Áustria, né? Em Viena, ligadinha aqui na casa da canal. Um abraço, um bom dia pra você, viu, Terezinha? Todos aí da família Panosso, um abraço. Sônia Aparecida, Renan Inácio, tá aqui também o Luciano Queiroz, bom dia. Passou Ludes de Olino, Luri Benedito, também ligadinho na casa da canal. Um bom trabalho pra você, Luri. Alessandra, pois não?
2: Um motociclista morreu após ser atropelado por um caminhão na rodovia Washington Luiz, ASP-310, na manhã do último sábado. A vítima foi identificada como João Vitor Barros dos Santos, de 23 anos, corpo do jovem que foi velado e enterrado ontem, domingo, na cidade de Matão. De acordo com a concessionária que administra a via, esse acidente foi registrado no quilômetro 242, no sentido à capital. O motociclista teria caído na pista e, na sequência, foi atropelado por um caminhão. A vítima conduzia uma moto de alta cilindrada. O jovem foi socorrido e encaminhado em estado grave para a Santa Casa de São Carlos, mas não resistiu aos ferimentos e acabou morrendo no hospital. A Polícia Militar Rodoviária atendeu a ocorrência, realizou a sinalização da rodovia e orientou os motoristas que passavam por esse local. Durante atendimento, houve congestionamento naquele trecho. A Polícia Científica também esteve na área e realizou a perícia para apurar as circunstâncias deste trágico acidente que vitimou um jovem de 23 anos da cidade de Matão.
0: Campeonato Amador no Clube Náutico Taquaritinga no sábado, olha, rodada aí com muitos gols e jogos intensos, né? Nós tivemos o Turvo goleando o Alto Posto Animal por 13-1. E o Barra Mansa venceu Inter de Milhão por 6-5. Um jogaço entre Deportivo e Cachaceiros, né? Deportivo 5, Cachaceiros 4. Embora o Cachaceiros tenha perdido a partida, né? Chamou a atenção, né? De nesta partida aqui, o Netinho fazendo o passe pro filho fazer o gol, né? Isso eu acho que é muito legal, né? Um pai, né? Na véspera do Dia dos Pais, o Netinho, o pai passando a bola pro filho fazer o gol. Mesmo assim, o Deportivo venceu por 5-4. E a Casa das Ações Brumate derrubou um caminhão de melancias para cima do Resenha, 12-0. Turvo 13, Alto Posto Animal 1, Barra Mansa 6, Inter de Milhão 5, Deportivo 5, Cachaceiros 4 e a Casa das Ações Brumate 12, Resenha 0. Jogos do Amador no sábado. No sábado também, a comunidade Conselheiros de Deus, comunidade terapêutica Conselheiros de Deus, recebeu aí a doação de arroz. Ah, a gente tá vendo aí imagens aí, cedida pelo nosso querido Heitor Capra. Portanto, arroz distribuído para a comunidade terapêutica Conselheiro de Deus aqui de Taquaritinga. Hora do Gaião atualizar as informações do seu time.

0: Time do coração, põe na tela, maestro. Daqui um pouco, antes, o Espaço Bela Rosa. 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
1: Casa da Canal, eu, José Roberto Gaion, chegando com as últimas informações dos quatro grandes clubes de São Paulo. O Palmeiras jogou com o Internacional, empatou 0-0, deixou mais 2 pontos no Nubank Park. O Palmeiras já havia deixado 3 pontos contra o Atlético Mineiro e vê a diferença para o Flamengo cair para 6. Tem um jogo a menos o Mengão e tem o confronto direto ainda para ser efetuado no fim do campeonato. O Corinthians, com uma falha do goleiro Thiago Volpi, Coringão não tem nada a ver com isso, venceu novamente. Pedro Raul marcou e o Timão fez 2-0 no Red Bull Bragantino. O Santos, você querendo ou não, sem Neymar, o time sofre e sofreu ontem novamente. Foi derrotado dessa vez pelo Atlético Paranaense pelo placar de 2-0. O Santos está na zona do rebaixamento no Campeonato Brasileiro. E o São Paulo, no sábado, jogou em Porto Alegre e acabou perdendo para a equipe do Grêmio por 2-1, num roteiro que nós já estamos acostumados. O São Paulo sai na frente, o São Paulo cria oportunidades, mas o São Paulo acaba perdendo os seus jogos. 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Pousada D&D com as informações do Corinthians, venceu o Red Bull Bragantino pelo placar de 2-0. Gols do Garro na falha do Thiago Volpi. E mais uma vez, Pedro Raul marcando de cabeça. O Corinthians está na 7ª colocação, mas muito próximo do G4. Corinthians, que foi eliminado da Copa do Brasil, tem só o Brasileirão e a Copa Libertadores. Libertadores, na quinta-feira, 21h30, o Corinthians joga contra o Rosário Central. Jogo na Argentina, mais uma vez sem Yuri Alberto, o técnico. Fernando Diniz disse que Yuri dificilmente vai jogar essa partida. E no aguardo de Memphis, falta ainda alguns ajustes para assinar o contrato. Está muito próximo essa assinatura, mas ainda faltam alguns ajustes para o Depay voltar à equipe corintiana. Hoje, André será reavaliado. Ele que ficou fora do jogo de ontem contra o Red Bull Bragantino, para saber se retorna contra a equipe do Rosário Central. É o Corinthians vencendo após ser eliminado da Copa do Brasil e de olho agora no Rosário Central da Argentina, oitavas de final da Libertadores nesse meio de semana. Saindo do Corinthians, vamos falar do Santos. 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O Santos jogou ontem contra o Atlético Paranaense e perdeu por 2-0, dois gols do bom atacante colombiano Kevin Viveiros. E o Cuca, após a partida, falou: não vou pedir demissão, vou seguir trabalhando para tentar tirar esse Santos do rebaixamento. Preocupa a zona do rebaixamento o Santos, o Cuca já havia dito isso antes e o Cuca falou, entre outras coisas, de reforços, mas para ter reforços, o Santos precisa pagar o transfer ban. O transfer ban em torno de 15 milhões de reais da compra de Gianluca junto ao Mônaco, que não foi paga. O Santos segue, então, esse problema, segundo o técnico Cuca, também de estar em três frentes. O Santos está no Brasileirão, está nas quartas da Copa do Brasil, aliás, o sorteio amanhã, 11 da manhã, e também na Copa Sul-Americana, onde vai encarar o Maracá do Equador. Então, o Santos está em três frentes, não tem elenco para isso, mas a preocupação realmente é o Campeonato Brasileiro. Derrota ontem para o Furacão por 2-0. Vamos aguardar para ver o que vai ser desse Santos nessa sequência e sem Neymar. Ontem o Neymar não jogou, o rendimento do Peixe foi lá embaixo. Falando agora da equipe do Palmeiras, informações do Palmeiras sempre para Sete Mares Turismo. 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Palmeiras 0, Inter 0. Palmeiras deixou mais 2 pontos em casa. Semana passada havia deixado 3 contra o Atlético Mineiro, aliás, na retrasada. Já são 5 pontos. Palmeiras hoje deixou aí no Allianz Parque, não, agora é no Nubank Park. Ontem empate contra o Inter. O Abel Ferreira elogiou a torcida, ontem 38 mil torcedores apoiando o clube, que não conseguiu fazer um gol. Palmeiras esbarrou no sistema defensivo do Internacional, um sistema defensivo que já havia parado Flamengo, Corinthians e agora parou também o Verdão. Sobre Gustavo Gomes e Paulinho, jogadores não foram relacionados ontem e também não devem ser relacionados para o jogo contra o Cerro Porteño, quarta-feira, 19 horas, pela Libertadores da América. Vitor Roque segue o jejum de gols. Vitor Roque, o último gol dele foi na decisão do Campeonato Paulista diante do Novo Horizontino. Depois teve a lesão, mas depois foram 9 jogos sem que o Tigrinho marcasse com a camisa do Verdão. 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Trazendo informações do São Paulo, perdeu para o Grêmio por 2-1 no sábado, 8 jogos sem vencer no Campeonato Brasileiro, e o São Paulo saiu na frente, mas o São Paulo é aquilo que eu disse. É o São Paulo que começa bem os jogos, pressiona os adversários, marca gol, toma virada e depois não consegue reagir. Mais uma derrota, mais pontos desperdiçados. Dorival Júnior, 5 jogos no Brasileirão, apenas 2 pontos conquistados. O Dorival Júnior, nessa volta no Campeonato Brasileiro, o rendimento dele em 5 jogos é horroroso. Muitas críticas à arbitragem. Dorival Júnior falou dessa falta de eficiência e o pensamento é no Bolívar. O São Paulo já está viajando à Bolívia. Amanhã tem o Bolívar pela Copa Sul-Americana, sem tempo de se lamentar. A expectativa é pela volta de Arthur. Arthur foi desfalque com problema no adutor da coxa. Ferreirinha entrou no seu lugar. É lógico que o São Paulo teve uma queda sem o Arthur, que tem sido um dos principais jogadores do time na temporada. As informações dos grandes clubes de São Paulo comigo, José Roberto Gayon, para Casa da Canal. Excelente segunda, excelente semana. Abraço a todos e cuide-se bem.
0: Obrigado, Gayon, atualizando as informações do seu time do coração aqui na Casa da Canal, em nome da clínica do Dr. João Milton Aiello. 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

0: E o prêmio milionário da Mega Sena saiu para um único apostador. Uma aposta sozinha levou 164 milhões. As dezenas foram sorteadas ontem. 164 milhões. É muito dinheiro para uma pessoa só, né? Você fez a sua fezinha? 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A Loto Fácil também acumulou também. Ninguém acertou a faixa principal. 1, 2, 3, 4, 6, 8, 11, 12, 15, 17, 20, 21, 22, 23, 24. Loto Fácil acumulada para hoje em 5 milhões de reais. E a Mega Sena saiu para um único apostador. Ele acertou as dezenas 2, 5, 10, 35, 40 e 53. Parece tão fácil, né? Um único apostador levando o prêmio de 164 milhões da Mega Sena. 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
1: 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As inscrições foram abertas e vão até o dia 24 de agosto, somente pelo site faepa.br, onde todas as orientações com o edital estão disponíveis no site oficial.
0: A Edna me informa que a Sueli refaturou o Marmitex da Rotisserie Ipiranga, o Marmitex e também o Guaraná Ideal. Sueli Ré, um abraço, um bom dia. 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
2: Olha, Edson, como destaque final, deixa eu trazer a informação de que, passando pela UPA, pela Companhia de Polícia Militar de Taquaritinga, pela Delegacia de Polícia e Corpo de Bombeiros, a movimentação nesse momento é tranquila em Taquaritinga, né? Tivemos os boletins registrados nesse final de semana, que a gente vem trazendo aqui na Casa da Canal, mas, no mais, muita tranquilidade nessa manhã de segunda-feira na cidade. Mas é claro, Edson, que a gente fica sempre atento, porque se acontecer, claro, vai ser divulgado na Canal. Abraço, até a segunda edição. Bom dia.
0: Bom dia, Zé, obrigado pelas informações. E a mensagem de sabedoria para mim e para você hoje é retirada do livro de Provérbios 6, versículo 23. Porque o mandamento é lâmpada e a instrução luz, e as repreensões da disciplina são o caminho da vida. O ser humano precisa de luz e de lâmpada. Pense, por exemplo, na última derrota que você sofreu. Tente descobrir a causa. Tudo aquilo teria acontecido se você tivesse prestado atenção nas instruções divinas, porque a vida está cheia de leis e princípios, e o respeito a essas leis é a garantia de bem-estar. Então, antes de iniciar suas atividades nesta segunda-feira, olhe à sua volta. Comece por você e por seus amados. Que ajustes precisam ser feitos? Que passos precisam ser dados para conservar a harmonia de relacionamentos gratificantes? Tenha em conta a Deus, porque o mandamento é lâmpada e a instrução luz, e as repreensões da disciplina são caminho da vida. É a mensagem de sabedoria para mim, para você, para os filhos e filhas amorosos do Deus Amor. Que Ele te abençoe e te guarde e faça resplandecer seu rosto sobre ti e te conceda a graça. Que o Deus amoroso volte para ti o seu rosto e te dê a paz. Que esse mesmo Deus abençoe a minha e a tua família. Amém. Que o Deus amoroso abençoe grandemente o Bingola, que está aniversariando hoje. Alô, Bingola, um abraço para você, viu? Parabéns no seu dia dos pais, Marta e Sérgio, da esposa Júlia, as filhas Maria Lúcia, Maria Alice e também a Maria Clara. Parabéns, Bingola. Você também está aniversariando hoje. Um abraço, viu? Alô, Raíssa, Emanuele Vitória, 10 aninhos hoje. Parabéns, né? Da mamãe Dé Silva. Parabéns aí de toda a família para a princesinha Raíssa e Emanuele Vitória, 10 aninhos hoje. Aniversário também do Aparecido Martins, lá de Monte Alto. Parabéns do amigo José César da Silva. Você também está aniversariando? Paz, felicidade, Deus te abençoe sempre, sempre e cada vez mais. Agora é ele. Agora é com ele. Deus se marque, Sony, manhã em Alto Astral. Segunda edição, a gente se fala. Até lá.
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1: Amanhecer de segunda-feira com muitas nuvens, o céu parcialmente nublado, mínima de 18, a máxima até 28 graus. Olha, muita nebulosidade aí para você no decorrer do período, viu? Muito bom dia.
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1: E tem o nosso WhatsApp para você deixar o seu bom dia.

0: 2293.
1: Boa semana, segunda-feira, 10 de agosto de 2026. Olha, você já está bem informado, acabou aí a primeira edição do canal 1 é Notícia e mais informações logo mais na segunda edição a partir das 11h30. Vamos juntos até lá então. Aqui pelos 93,7, acompanhando aqui a programação da canal pelas redes sociais, mandando aqui a programação de hoje lá pro Bingola. Parabéns, hein? Olha aí. A Marta, o Sérgio, a Júlia, a Maria Alice, a Maria Clara, toda a família cumprimentando, né? Pode deixar o seu bom dia aqui no nosso WhatsApp, que é o 16 3252-7293, tá bom? O seu bom dia e a sua participação nesta manhã.

0: Sorriso Maroto, perdas e danos para você aí, ó, na programação da manhã, tocando obra de arte do João Pedro e Cristiano, né? Já são 8:49. Já vamos atualizar aqui o zap, deixando bom dia pra gente nesta manhã de segunda, uma boa semana pra Shirley. E bom trabalho, boa segunda-feira para minha amiga Cléo também. Olha, olha, cappuccino muito bom, hein? Vai um cappuccino aí. Muito bom, hein, ô Cléo? Bom gosto, hein? Que delícia. A Vilminha Dong já chegou para deixar o seu alô e o seu bom dia, porque daqui a pouco tem previsão pro signo de Áries, pro signo de Touro e também pro signo de Gêmeos. Acompanha aí, tá?
1: Bom dia, Edson.
0: Bom dia.
1: Vilma Dong.
0: Bom dia, Vilma.
1: Ligadinha, hein? Vou mandar um abraço
0: para
1: Maria Rosa, tá?
0: Aí, Maria Rosa.
1: Eu não sei ainda, tá
0: bom. Alô, Vilminha Dong.
1: Bom começo de semana.
0: Bom começo de semana, querida. Vilminha Dong, Maria Rosa, a Marina Barros também ouvindo a gente. A Maria Tasso tá passando aqui na programação. Bom dia. Já são 8:51, tá bom? Olha, eu estou ouvindo aqui. É, ontem muito quente, o domingo foi bastante abafado, bastante quente, todo mundo reclamou. Nossa, mas que calor que estava ontem, domingo, né? É, hoje eu estou observando aqui a semana que começa com queda acentuada na temperatura. A São Paulo, a região metropolitana, a capital, pode ter hoje o céu que amanheceu nublado, né? Agora, nublado agora pela manhã. É, tem garoa em São Paulo durante todo o dia na capital, viu? A previsão para São Paulo, para a capital, com detalhes aí sobre a temperatura, probabilidade de garoa o dia todo e com mínima na capital de 14 graus, hein? Fazendo frio em São Paulo hoje na capital com mínima de 14. Aqui a mínima está em 18. 8:51.
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3: Previsão para os nascidos entre 21 de março a 20 de abril. Áries.
0: Muito bem, se atualize aí, a semana começará agitada, muitas comunicações, deslocamentos, abertura para novas relações que poderão surgir pelas redes sociais e até de maneira casual. Não se iluda com aparências, não, porque a proximidade dos filhos, novos planos para a vida íntima, animarão aí o clima em casa dos arianos. Aproveite para organizar ideias de um projeto que você está pensando em começar, viu, ô ariano?
3: Previsão para os nascidos entre 21 de abril a 20 de maio.
0: Para o segundo signo do zodíaco, boas notícias no trabalho, pedirão checagem, desfaça confusões, não se iluda com miragens. O ditado, mais vale um pássaro na mão do que dois voando, viu? Valerá para o dia de hoje. Um contato, a água mole em pedra dura, tanto bate até que fura, não é, taurino? Um contato próximo trará uma informação relevante que orientará escolhas. O seu jeito calmo passará a favor numa negociação importante. Retome uma antiga parceria, prestígio em alta pros taurinos aí, né?
3: Previsão para os nascidos entre 21 de maio a 20 de junho. Gêmeos.
0: Assuntos financeiros estarão em destaque. Organize as contas, defina prioridades antes de assumir novos compromissos. O amor e o lazer trarão leveza e inspirarão para você começar a semana com força total. Evite acreditar em propostas sem lastro, por mais encantadora que pareça. Bom mesmo será se cercar de fontes confiáveis. Amor em alta para quem é de Gêmeos aí. 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Muito bem, e tem, já falei aqui a previsão, vai fazer frio em São Paulo, 14 graus lá na capital, não é mesmo, gente? 14 graus lá na capital. E olha, tem aqui, antes de tocar a próxima música, a boiadeira Ana Castela admite que estava insegura para a novela, né? Estava com muita vergonha, porque afinal de contas é o final da novela, né? É o casamento aí da Duda, né? E do Leandro. Então eles vão se casar no final da novela Coração Acelerado. Então, ó, depois de muitos desencontros, a Duda e o Leandro vão se casar no último capítulo da novela Coração Acelerado. E a Ana Castela admite que estava insegura para fazer esta novela, tá bom? E indícios de que Anitta e Danilo Mesquita estão vivendo um romance aí. É a fofoca do ano.

0: É isso aí, até ficar velhinho, do Kleber e Cauã, 9:01 agora, gente. 9:01. Indícios de que a cantora Anitta e o Danilo Mesquita estão vivendo mesmo um romance. Olha aí, ó. Os rumores de que... A fofoca do ano, viu, gente? Os rumores de que um novo romance de Anitta ganharam ainda mais forças no fim de semana, né? Apontado como a fé da cantora, o ator Danilo Mesquita marcou presença em São Paulo, curtindo com um semblante sério de óculos escuros. O artista estava ao lado de amigos e também do pai da cantora. No domingo, ontem, por exemplo, dia 9, foi dia dos pais, Danilo foi a mais uma apresentação e evitou os fotógrafos de plantão aí, tá? Há indícios, né? O ator, que já convive muito bem com a família de Anitta, ele acompanhou a artista ontem no dia de folga, semana passada, né? Estiveram aí num show do cantor de Javana, Barra da Tijuca, no Rio, acompanhados de parentes dela, e os dois teriam sido vistos em clima de intimidade em um camarote discreto, segundo informações aí dos paparazzis de plantão, hein? Opa! 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

0: Previsão para os nascidos entre 21 de junho a 22 de julho.
1: Câncer. Atente, nada melhor do que começar o dia com autocuidado, visualizar o que quer para o futuro. As perspectivas de crescimento profissional e financeiro serão positivas. Organize o orçamento, planeje os próximos investimentos com calma. Conversa com a família, vai durar nitidez aos sonhos. Prepare-se para novas conquistas, tá? Para maior estabilidade, viu, canceriano?
0: Previsão.

0: entrarão no radar dos leoninos.
1: Previsão para os nascidos entre 23 de agosto a 22 de setembro. Virgem.
0: A saúde, os hábitos, a rotina pedirão atenção, reformule a agenda, distribua melhor seu tempo de trabalho e de autocuidado. Pequenas reformulações de agenda poderão dar grandes resultados. Amigos darão apoio em um assunto prático que estava parado. Evite gastar dinheiro com um encantamento passageiro. Descanse, desacelere, virginiano. 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É pra você fazer economia, é pra você lotar o carrinho nesta manhã. 9 horas e 8 minutos.

0: do Bruno Marrone para minha amiga Neide. Muito bom dia.
1: Bom dia, Decimar. Bom dia, bom dia, bom dia.
0: Boa semana, hein?
1: Feliz ontem o Dia dos Pais para você, tá?
0: Valeu, minha querida
1: Neide.
0: Que Deus Neide.
1: Sempre acompanha seus passos, tá?
0: Boa semana.
1: Meu amigo.
0: É isso aí. Valeu pela companhia.
1: Amo vocês.
0: Valeu, minha querida Neide. E a Ana Rosa. Ana Rosa também está ouvindo a gente aqui. A Vilminha Dong já mandou bom dia. E mandando bom dia também aqui. Uma boa semana a Daniela Garcia. É isso. Tem mais horóscopo. Tem Libra, Escorpião e Sagitário para você. São 9:17.
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4: Previsão para os nascidos entre 23 de setembro a 22 de outubro. Libra.
0: Vista sua melhor versão, começa a semana com maior abertura, segunda semana aí do mês de agosto, né, o Libriano? Charme, empatia, elegância e diplomacia não faltarão nesta fase com o planeta Vênus em seu signo, seus poderes e encantos estarão em destaque. Reuniões profissionais também serão bem-sucedidas. Valorize seus talentos e firme sua posição aí no grupo. Tá legal, Libriano?
4: Previsão para os nascidos entre 23 de outubro a 21 de novembro.
0: Olá, Escorpião, será bom momento para viajar, iniciar um curso, uma formação acadêmica, resolver questões de documentação, colocar a vida em ordem. Rotina disciplinada beneficiará a saúde e o trabalho, aumente sua produção. Você poderá firmar um contrato promissor e alavancar a carreira. No amor, por exemplo, tempo de espera, viu? Avalie expectativas com muita tranquilidade, com muita calma. Escorpião.
4: Previsão para os nascidos entre 22 de novembro a 21 de dezembro. Sagitário.
0: Olá, sagitariano. A conexão com alguém influente abrirá um caminho inesperado neste início de semana. Conversas e ideias fluirão com facilidade rara. Um assunto de dinheiro compartilhado poderá se resolver com franqueza, sem nenhum estresse. Evite promessas exageradas, idealizações. Uma máscara social pode cair aí, Sagitário. Fique longe de gente confusa, longe de confusão. A sugestão aí, a dica dos astros para esta segunda semana do mês de agosto. 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Olha, no próximo dia 16, gente, no próximo domingo, no Clube Náutico Taquaritinga, vai acontecer aí o almoço com churrasco e dois shows, hein? Dois shows. Henrique e Luan ao meio-dia e às 15h, Ronaldo Viola Filho, tá bom? Então, almoço com churrasco neste dia 16 de agosto, a partir das 11h, com espeto de carne, caftas, caipirinha à vontade no Clube Náutico Taquaritinga. E os acompanhamentos, é claro, arroz, farofa, vinagrete, mandioca, pão e batata temperada, tá bom? Em almoço com churrasco, não dá pra você perder, neste domingo com Ronaldo Viola às 15h e antes ao meio-dia, Henrique Luan. O convite, inclusive com sorteio de prêmios também durante o evento, né? O convite está R$70, venda limitada, as vendas são limitadas pelo aplicativo do escritório e na portaria do Clube Náutico, né? No escritório do clube na Rua Duque de Caxias 260 ou no 99743-0234. 99743-0234. Então, almoço com churrasco neste dia 16 de agosto. Caipirinha à vontade a partir das 11 da manhã no Clube Náutico Taquaritinga com venda limitada de convites. É isso aí, dona Neide, Ana Rosa, Vilminha Dong.
5: Vocês precisam admitir alguma coisa.

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1: Aí vamos acertando com você, 9h32.
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5: Previsão para os nascidos entre 23 de dezembro a 20 de janeiro.
1: Seguimos aqui com o horóscopo. Nesta manhã, céu parcialmente nublado, encoberto. Um acordo poderá finalmente sair do papel. O dia favorece associações e parcerias. As finanças ganharão reforço com uma decisão firme e bem calculada, viu? Negocie uma proposta profissional e concretize as mudanças desejadas. Mercúrio trará reflexões importantes sobre os caminhos a seguir. Planos de futuro darão segurança no amor para você do signo de Capricórnio, hein?
5: Previsão para os nascidos entre 21 de janeiro a 18 de fevereiro. Aquário.
1: É a semana começando com conquistas no trabalho, muita produtividade, brilhe nas reuniões, nos eventos profissionais. Você estará com força total para unir a equipe, firmar alianças, fortalecer sua posição, ganhar confiança de chefes e autoridades. Conexões com pessoas de fora abrirão portas. Formalize uma relação especial. Casamento em alta, Aquário.
5: Previsão para os nascidos entre 19 de fevereiro a 20 de março. Peixes.
1: Os assuntos íntimos, acordos financeiros a dois estarão em destaque neste início de semana. Aposte numa conversa franca para resolver uma pendência do passado ou dos filhos, ganhar maior tranquilidade. Será um ótimo momento para aprofundar vínculos, dar maior leveza às relações familiares. Sucesso financeiro no trabalho. Se organize, peixes!

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3: É a mudança do tempo de ontem para hoje. A previsão para esta segunda-feira para a capital, para São Paulo, é de céu nublado com a possibilidade de garoa durante o dia todo, viu? E com chuva à noite. As máximas não são de 18, mínima de 14. A mínima de 14 em São Paulo, gente. É a previsão aí do clima-tempo. Previsão aí do tempo aí para a capital, né? Para esta segunda-feira, porque ontem tivemos aqui um dia de calor, todo mundo ontem reclamando do calor por aqui. O tempo virou aqui no interior, São Paulo tem possibilidade, a capital, de garoa e previsão de mínima de 14 graus para esta segunda-feira. Por aqui no interior, o céu é com muitas nuvens, parcialmente nublado, muitas nuvens durante a tarde também. Com mínima de 18 e a máxima tarde subindo. Aqui esquenta mais, né? A máxima tarde sobe para 28 graus. 9 horas e 36 minutos.
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3: E o sucesso é Gustavo Lima.

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0: É 9h45. 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Yuri Alberto evolui, mas o Corinthians vê volta contra o Rosário difícil. O atacante Yuri Alberto apresenta evolução no tratamento da lesão muscular de grau 2 na coxa direita, mas o Corinthians considera difícil contar com o jogador contra o Rosário Central nesta quinta-feira no jogo de ida das oitavas de final da Libertadores na Argentina. Internamente, a avaliação é de que será difícil deixá-lo em condições de jogo a tempo da viagem à Argentina. A presença do centroavante no confronto de ida, porém, não está oficialmente descartada. É melhor deixar como tá, viu? Deixa como tá que é melhor. 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
2: Lembrando que o Corinthians venceu aí o Bragantino por 2-0 no estádio do Souza, né? Estádio lá do Bragantino, em Bragança Paulista, o estádio Cícero de Souza Marques, em Bragança Paulista. O Garro abriu o placar para os visitantes em uma falha glamourosa do goleiro Thiago Volpi. O goleiro do Bragantino recebeu a bola na fogueira do Juninho Capixaba e furou ao tentar dar um chutão, deixando o meia corintiano livre para fazer o 1-0. Depois o Pedro Raul, olha aí, ó, Pedro Raul anotou aí o segundo, já na reta final da partida. Com a vitória, o Corinthians chega a 32 pontos e sobe para sétima posição, né? Olha aí o Pedro Raul, hein? Deixa como tá para ver como é que fica, né? 9:49.
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Gustavo Mioto tocando pra você o sucesso. Cola na programação da Canal que é sucesso. Tá coladinho aí? É pedido de socorro, hein? Agora 9:59.

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1: Ó, o nosso cheirinho de café nesta manhã de segunda-feira vai pra Maria Rosa. Ô, Maria Rosa! Muito bom, vou esperar a senhora se alimentar. A senhora tá se alimentando? Vou esperar a senhora tomar o café. Pode comer o seu bolinho, sua bolacha, seu pão de queijo. Vai tomar um café, tomar um chá? Eu vou esperar até o final do programa. Olha que a senhora toma um café. A senhora vem fazer o programa, tá bom? Tá combinado assim? Então tá bom. Enquanto isso, a dona Maria Rosa, aliás, dona Maria Domingos, vai mandar um alô aqui.
2: Bom dia, Delcimar. Bom dia, Alessandra. Tô ligadinha na hora do café. Tenha uma boa semana aí pra vocês.
1: Boa semana, ela está desejando para a senhora uma boa semana. A senhora já tomou seu café?
3: Bom dia!
1: Não, eu não perguntei.
3: Claro que eu já tomei o meu café.
1: Eu não pedi para a senhora falar bom dia. Eu quero saber se a senhora já acabou de tomar seu café, porque eu estava olhando aqui, a senhora estava tomando café, comendo pão de queijo.
3: Sim.
1: Já terminou?
3: Lógico. Então, e você, sem sinalizar, já colocou no ar.
1: Já está alimentada?
3: Para altas emoções já tá nesta segunda-feira.
1: Já se alimentou?
3: Com certeza.
1: Ah, então tá bom. Então agora a senhora fala bom dia.
3: Você, pelo visto, não. Pelo mau humor, ainda não comeu, não tomou café.
1: Fala bom dia agora.
3: Não fez nada ainda. Bom dia para os ouvintes, para Maria Rosa, para todos que estão conosco nesta segunda-feira.
1: Comendo pão de queijo, tomando um café, está alimentada, está pronta para fazer o café.
3: Sim.
1: Prontinha para fazer o café, muito bem. São 10 horas e 2 minutos.
3: A diferença de quem já tomou o seu café, tranquilo, comeu pão de queijo.
1: Não, sem contar que isso parece...
3: E a diferença de quem ainda não fez isso.
1: Parece que é o terceiro café que a senhora toma no dia, não é verdade? O senhor está rindo. 10 horas e 2 minutos, em nome do Watanabe, por favor.
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1: Mas você falou de mandioquinha, é bom para colocar na sopa.
3: Delícia.
1: Uma delícia, fazer um tempinho tá bom pra tomar uma sopa à noite.
3: Tá muito quente pra tomar sopa. Precisa esfriar um pouquinho.
1: Esfria
3: mais.
1: Esfria a sopa e toma. 10 horas e 4 minutos. 10 horas e 4 minutos.
3: Nossa, caro colega, isso. Mas assim, foi esfria. Um final de semana docinho.
1: Esfria a sopa, como tá quente.
3: Qual que é a história que eu não tô sabendo?
1: Esfria a sopa e toma, ora bolas. Você coloca a mandioquinha na sua sopa. 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
1: É isso aí, Nova Pérola Calçados. Lá pro meu amigo Johnny Santos, lá pra dona Vicentina, né? Do Vale do Sol, lá pra a Roseli Henrique, muito obrigado pela companhia. É o Rádio Fazendo Companhia. A Marcinha Casari, é isso aí. Disse que é pra senhora tomar um Pondera antes
3: pra
1: do
3: mim,
1: café.
3: Não. Isso. Você leu, você está equivocado.
1: 10 horas e 5 minutos.
3: Pondera foi pra outra pessoa.
1: Comece o café com o Pondera, que faz muito bem.
3: Alô,
1: muito bem.
3: Maria, também passando pra deixar o bom dia, uma ótima semana. Estamos juntos, é a Maria Tasso nos acompanhando no café. E você, de qual bairro ou qual cidade está nos acompanhando? Começando a semana com mais um Café das 10. farmácias. 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
2: Muito bom, adorei.
0: Minha amiga Cidinha Rocha, Marina Barros está no café, né? Alô, alô Marininha Barros, alô Cidinha. 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
1: 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Barretão tá chegando.
0: Opa!
1: Você já escolheu o look?
0: Ô, Chiquito, estamos chegando.
1: Para arrasar em Barretos. Você vai com a comitiva?
0: Chapéu, a bota. Vai a propaganda do Chiquito. Vamos lá.
1: Do Chiquito.
0: Vamos fazer a propaganda do Chiquito.
1: Que situação. 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
0: Eu não tenho tanto cacife assim, mas o nosso amigo Mateuzinho.
1: Sim.
0: Vai de camarote branco. Brahma.
1: Da Brahma?
0: É.
1: Junto com os ricos e famosos?
0: É isso aí. Ele e a sua futura Érica.
1: Por isso que não casa.
0: É, não vai casar nunca.
1: São muitos eventos. Dos quais não temos acesso.
0: Já estava me contando em off que já está com o camarote Brahma reservado o nosso querido Mateuzinho. Você pensa o que Mateuzinho é fraco?
1: Mateuzinho.
0: Ou dona Alessandra?
1: Entre acabar a casa e ir pra Barretos no camarote Brahma.
0: Ele prefere.
1: É uma escolha mais fácil do mundo.
0: Fazer festança de aniversário pra quem? Pra os convidados? Ficar comendo e bebendo?
1: Sim, concordo.
0: Não, ele vai lá pro Barretos.
1: Ainda tem que olhar do lado do altar e ver você como padrinho?
0: Eu sou convidado especial da dona Cacilda, tá?
1: Sentar na mesa dos noivos.
0: Se tá com dor de cotovelo, o que eu posso fazer?
1: Nossa,
0: sem contar,
1: tá insuportável
0: a sem
1: dor.
0: Contar os comes e bebes do camarote Brahma que ele me mostrou, que a senhora vai ficar morrendo de dor de cotovelo. Aí
1: nossa,
0: que a senhora vai ficar
1: Mateuzinha.
0: Aí com a sua fome aflorada.
1: Todo aquele chororô,
0: sim,
1: era todo teatro, então.
0: Todo teatro, tudo perfumaria.
1: Só perfumaria.
0: Só perfumaria, professor doutor. Vamos
1: 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Vai de Companhia Califórnia. 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
0: É isso aí, vem pra Vetassi. 10 horas e o lado da Vetassi, a loja do Chiquito, né?
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0: Ok. 10 da manhã, 11
1: não
0: minutos.
1: Adianta comprar o camarote Brahma se não estiver bem vestido.
0: Não.
1: Se não estiver com a bota, com a fivela e com o chapéu.
0: Mas já foi no...
1: De acordo com o ambiente.
0: O que? Semana passada eu já falo pro shopping.
1: Ah, é?
0: É.
1: Que coisa, Mateuzinho.
0: Pois é.
1: Eu cheguei a ficar com dó. Agora vejo que ele me enganou.
0: É tudo perfumaria.
1: Tudo
0: semana
1: perfumaria.
0: Passada já foi pro shopping. E diz que a futura gastou horrores no cartão. Horrores,
1: sem olhar o cartão.
0: Sem olhar o cartão. 10 horas e mais 11 minutos, é isso aí. Olha, o Alessandro tem a loja do Jorginho para a semana que está começando.
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1: 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Doutora Vivi, impactada que a Literarte tem 45 anos, porque ela me disse que é cliente desde criança. E a Literarte já tem 45 anos.
0: Pois é, doutora. Isso
1: doutora Vivi, é isso. Doutora. 45 anos atendendo Taquaritinga.
0: É, não vem aqui no programa, doutora Vivi, causar, tá?
1: Tá? Ela só fez uma observação.
0: Isso, não vem causar aqui no programa em plena segunda. Doutora Vivi já começa aí a segunda causando aqui no programa, ô Alessandra?

0: indo aos poucos.
1: Não, tem história. 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
1: vai conseguir vencer a semana, vai.

0: horas e 17 minutos. O mais importante da música é a doutora Vivi, adora o refrão da música. A Cléo mandou aí o quê? O beijinhos, ô Alessandra?
1: Segunda-feira fazendo beijinho. Olha que delícia, lá da Cléo, do Jardim São Luís.

0: Minha querida Cléo, morto das batidinhas. Ô, Alessandra, aproveitando aí a presença do morto das batidinhas, hoje é o último dia da quermesse lá em São Lourenço do Turvo, vizinha cidade aí, São Lourenço do Turvo, mesmo porque é o dia do padroeiro, né, meu querido morto? É o dia do padroeiro, tá? Às 18 horas, logo mais à tarde, teremos a procissão. Queima de fogos, leilão de prendas e assados, tá? Show sensacional no encerramento hoje, dia 10. É o último dia da grandiosa, olha, 5 dias de show, 5 dias de festa. Começou no dia 18 de julho e agora tá terminando hoje, dia 10 de agosto, porque é o dia do padroeiro lá de São Lourenço do Turvo, São Lourenço Mártir, na tradicional festa de São Lourenço, lá em São Lourenço do Turvo, salão de festas totalmente climatizado. A partir das 18 horas tem procissão, tem queima de fogos, o encerramento. É uma grande festa, é uma grande quermesse, viu, ô Alessandra, lá no nosso querido São Lourenço, distrito, né, de Matão, São Lourenço do Turvo, é isso?
1: Alô, Turvo em festa nesta segunda-feira, passou rápido também, hein? Olha só, já com o encerramento da festa, dessa grande tradicional festa lá em São Lourenço do Turvo.
0: 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São 10 horas e 20 minutos já, ô Alessandra.
1: 10 e 20 pra gente falar do Sicoob Cooperac.
0: Só começou a torcer pra casa da doutora Vivi, viu?
1: Será, caro colega?
0: Será? Que pergunta. Olha só, será?
1: Mas muita coincidência.
0: Foi muita coincidência. Ela falou dela e começou a tosse.
1: Então, engraçado é que eu não falei nada.
0: Começou,
1: quem puxou o assunto
0: falou
1: foi você.
0: Dela, falou da doutora e começou a tosse. 10 horas e 20, menino, inacreditável.
1: Alô, Roseli Henrique, bom dia, meu amigo. Como é bom começar a semana na sua companhia. Olha que carinho da Roseli Henrique participando aqui com a gente. 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
0: Vou falar do Sicoob daqui a pouquinho, que eu vou furar a sua pauta.
1: Não é possível.
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0: 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Calma, vai melhorar sua tosse, porque dia 12 começa
1: a lua. Para de onda.
0: Começa a lua nova.
1: Amanhã? Dia não, 12. Dia 12, quarta-feira.
0: Tá lua minguante ainda, né? O problema é a lua minguante. Dia 12 vai começar.
1: Agora eu entendi. Agora tudo fez sentido. Alô, doutora Vivi, estamos com a lua minguante. Mas quarta-feira a lua será nova. Tudo isso vai ficar já para trás, viu, doutora Vivi?
0: Vai passar. 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
1: As informações aqui de Taquaritinga, informações que foram destaque nos últimos dias, aqui no fim de semana. Um homem acabou preso por embriaguez ao volante na SP-333. Esse morador de Monte Alto que acabou capotando o seu veículo e a embriaguez foi constatada na tarde do último sábado.
0: Ontem, domingo, todo mundo reclamando do calor, né?
1: Muito calor, tempo abafado.
0: De repente, a segunda-feira amanhece com céu nublado, parcialmente encoberto. Hoje a temperatura mínima 18 e em São Paulo a mínima garoa o dia todo com 14 graus de mínima.
1: Já não bastasse o tempo abafado no domingo, vem aquele aroma de fumaça que você sente assim e... Meu
0: ontem
1: Deus,
0: à
1: né?
0: Tarde, à tardezinha.
1: Pra quem é alérgico, é um assim, um beijinho como a Cléo lá do Jardim São Luís fez. Então já não bastasse o clima, ainda tem o seu agravante, que são as queimadas em pontos aqui da nossa cidade. Mais destaque também, esse jovem de 22 anos que perdeu a vida num capotamento entre Agulha e Fernando Prestes, ocorrência triste que foi registrada aqui em Taquaritinga neste fim de semana, foi pela nossa delegacia. Infelizmente, esse jovem de 22 anos, muito conhecido ali naquela região de Fernando, de Agulha, perdeu a sua vida após um capotamento do seu veículo. O AME da nossa cidade está com um processo seletivo para contratação em quase 10 especialidades. Todas as informações, o edital completo no site da faepa.br, a Fundação do Hospital das Clínicas de Ribeirão, que é responsável pela administração do AME aqui em Taquaritinga.
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1: Sem falar do São Paulo, né? Porque o São Paulo está... O São Paulo ficou 40 dias sem perder, sabia? Durante a Copa do Mundo, 40 dias sem derrota o clube São Paulino, mas agora, infelizmente...
0: A senhora fica provocando, depois a senhora tem um ataque de tosse, e a senhora fica provocando as pessoas. A senhora provocou a doutora Vivi, agora a senhora está provocando os São Paulinos, tem um ataque de tosse, é isso que acontece.
1: Apenas comentando o cenário esportivo, isso. Sem provocar ninguém.
0: 6 horas e 26 minutos, atualizando mais notícias...
1: 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preencheu os seus cupons, boa sorte, amanhã tem muito mais sorteio, você que ainda não depositou, dá tempo de procurar as urnas e participar de mais esse show de prêmios da Associação Comercial e Industrial de Taquaritinga.
0: 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É, tem uma dica legal aqui, ó. É, no próximo dia 16, viu? Lá no Clube Náutico Taquaritinga. É almoço com churrasco, hein? É, a partir das 11 da manhã, teremos aí, ó, caipirinha à vontade, viu? Teremos também espeto de carne
1: cáfita.
0: Espeto de carne, oi?
1: Por que que eu vi a caipirinha?
0: Caipirinha na faixa. À vontade, tá? Na faixa. É porque você vai tomar todas. Caipirinha à vontade. É, arroz, farofa, vinagrete, mandioca, pão e batata temperada. Olha a batata temperada aí.
1: Sempre presente nos melhores cardápios.
0: Isso aí, principalmente no casamento do Mateuzinho, que não vai sair nunca. É, também depois da fortuna que ele vai gastar em Barretos no camarote Brahma, esqueça o casamento, viu? Esqueça. Henrique e Julie, Henrique e Luan, ao meio-dia, e às 3 da tarde, Ronaldo Viola, duas atrações lá no Clube Náutico Taquaritinga. Por que a sua risada?
1: Não, Henrique e Juliano, seria interessante, né? Um show deles aqui no Clube Náutico. Mas, no dia 16...
0: Henrique e Luan. Ao meio-dia e depois, às 3 horas, tem o Ronaldo Viola. É, venda de convites, as vendas são limitadas, na Secretaria do Clube Náutico, que atende na Rua Duque de Caxias, 260, no centro, ou pelo 997-4302-34. Portanto, os convites são limitados e é nesse domingo, dia 16, no Clube Náutico Taquaritinga, tá bom? 10 horas e 29. Vamos falar do que, Alessandra?
1: A Estela Azevedo, minha querida Estelinha, está informando que o terço será realizado amanhã. Terço que geralmente é feito às segundas. Amanhã. Olha, chegou alguma encomenda. Chegou a notificação aqui. Terço, amanhã, no santuário, às 19h30, todas as famílias estão convidadas. Aliás, a comunidade católica está vivendo a Semana Nacional da Família, com a programação em todas as paróquias. É uma semana dedicada à programação religiosa em todos os dias. A paróquia da Sagrada Família, lá no Jardim Paraíso, também festa, teve uma grande festa neste fim de semana, mas no fim de semana também a celebração continua e programação religiosa durante todos os dias nas paróquias aqui da nossa cidade, devido à Semana Nacional da Família. E por conta disso, o terço das mulheres, amanhã às 19h30 no santuário.
0: Muito bom, 10 horas da manhã. 30 minutos, acompanha aqui a Hora do Café das 10 e nós vamos falar o Alessandra, nosso queridíssimo Adão Costa.
1: Alô, Michele do Jardim Scalise, ganhei jaboticaba da minha amiga, vocês sabem quem é a mulher dos beijinhos. Você ganhou jaboticaba da Cléo e eu, Michele. Olha, essa vasilha que você está me mandando, eu devo ter comido umas 3 no fim de semana, porque agora é época de jaboticaba.
0: Puxa, só tá entupida.
1: Então... Então, assim, que delícia. Eu amo jaboticaba. Tá na época e tá docinha. Muito bom, viu? E eu não achei graça nenhuma.
0: 10 horas da manhã, 30 minutos. Vamos seguindo aqui, falar do meu amigo Kiko Mecânico. Não, mas não acredito. Será que comeu 3? 3 dessa de jaboticaba?
1: Que eu contei 3. Mas nós trabalhamos com margem de erro, para mais ou para menos.
0: 94ª Festa de São Roque em Iquarana prossegue no dia 16 de agosto, no próximo domingo, Alessandra. Alô, Iquarana! E vai ser aí na hora do almoço, hein? Léo Augusto e Eduardo, com apoio do meu amigo Kiko Mecânico, peças e serviços, atendendo e socorrendo a região toda aí nas estradas, hein? 99702-5610. Olha, no dia 16 de agosto, domingo, lá em Quarana, 8 da manhã, tem procissão, tem carreata saindo da igreja de Cândido Rodrigues, tá bom? Às 9:30, missa festiva do padroeiro, que é São Roque. E durante a quermesse, claro, vendas na ficha, vendas no leão, só coisa boa lá em Quarana. Frango assado, frango a passarinho, capelete, churrasco, cafta, queijo, pizza frita, batata em molho, doces, tá bom? E animação musical de Léo Augusto e Eduardo. Portanto, neste domingo é o encerramento da quermesse lá de Iquarana, com o apoio do meu amigo Kiko Mecânico Peças e Serviços. É a 94ª festa em louvor ao padroeiro de São Roque em Iquarana, tá bom? Apoio aí da paróquia de Cândido Rodrigues. São Iquarana, que fica bem pertinho do lado de Cândido Rodrigues. 10 horas da manhã, 33 minutos.
1: Vai de... Alessandra, de quem você ganhou a jabuticaba? Porque eu também quero. É claro que eu não vou falar, né? Porque se eu revelo a minha fonte, são mais pessoas para dividir da mesma fonte.
0: Vai dividir três bacias então... de jabuticaba, viu?
1: Cada um procurando a vossa fonte.
0: Sinto muito, não vai dividir três. É preciso dar com tosse. Três bacias de
1: jabuticaba. Primeira da lua, agora a jabuticaba.
0: 10 da manhã, 33 minutos. Hora de falar, Alessandra. Enquanto você vai
1: do pão caseiro da Michele também, hein? Tá. Olha só, uma na assadeira.
0: Uma ouvinte manda os beijinhos, a outra manda jabuticaba, a outra manda o pão caseiro, e assim sucessivamente. E a minha amiga Cléo mandou aí o pé de jabuticaba.
1: Cléo, foto do paraíso,
0: mandou. Passa o endereço aqui pra colega, vai. Passa o endereço, porque já deu vontade de comer mais uma bacia de jabuticaba.
1: Ô, delícia, hein? Geladinha.
0: Tá vendo só? É isso aí.
2: Muito bom! Adorei!
1: Muito melhor comer jabuticaba em casa do que ir pra festa do peão de Barretos. Muito melhor.
0: Muito melhor, Mateuzinho. É muito melhor comer jabuticaba subir no pé, comer jabuticaba, ficar um domingo todo comendo jabuticaba no, em cima do pé, do que ir lá pra festa do peão de Barretos, no camarote da Brahma, e com aquelas... É porque você não viu o cardápio. 10 horas e 34 minutos.
1: Pelo visto você já viu, né? Já perguntou.
0: Só não viu o cardápio que o Mateuzinho...
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0: 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Ô Alessandra, Elite Car na hora do café das 10.
1: Olha. Bom dia, Eliana. Bom dia, Lê. Eu também prefiro ficar com as jabuticabas do que ir pra festa do peão.
0: Isso aí.
1: Tá vendo?
0: Isso no pé de jabuticaba. Em cima do pé de jabuticaba.
1: Adoro.
0: Como o Adão Costa, nosso amigo corretor de seguros. Alô, Adão Costa.
1: No pé de jabuticaba? Que situação.
0: Alô, Adão. Olha, daqui a pouquinho a doutora...
1: Se eu fosse o Adão Costa...
0: Daqui a pouquinho a doutora Giovana manda um alô aí pra senhora, viu? 10:37.
1: Minha querida.
0: É, doutora Giovana, psicóloga, daqui a pouquinho manda um recadinho aí no zap. 10:37. Vamos falar do Adão Costa.
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0: Ó, 10:39 é hora de compras, né? 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
0: 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Muito bem, e nós cumprindo aqui a missão na hora do Café das 10.
1: Nossa missão. É. De informar.
0: De informar e mandar um alô aí para os nossos ouvintes. É a sua missão cumprida, né? Depois de 3 bacias de jabuticaba, cumpriu a missão.
1: Todo com dor de cotovelo.
0: Cumpriu a missão no fim de semana. 10 horas.
1: Sinto-lhe informar que no fim de semana tem mais.
0: 10 horas da manhã, 40
1: aguardando minutos. A colheita.
0: É isso aí.
1: Afinal, estamos na semana de aniversário também em Taquaritinga. É. Nós teremos alguns eventos, semana festiva.
0: Próximo dia 16, né?
1: Domingo, 134 anos da nossa querida cidade. Nós vamos estar falando também durante o Café das 10 desta semana.
0: Uma programação incrível. 10 horas da manhã, 40 minutos. Agradecendo você pela companhia.
1: Eu comi jabuticaba no fim de semana, mas eu acho que alguém comeu pimenta. Assim, uma leve impressão.
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0: Já tocando a música do Roberto.
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0: 10:41.

0: Homem Roberto, 1973, 10h45. Manda lá pro Alô Bingola, que está aniversariando. Parabéns dos pais, a Marta, o Sérgio, a esposa Júlia, os filhos, né? Aliás, as filhas, a Maria Alice e também a Maria Clara, tá bom? 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
0: 10h46.
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0: mil adjetivos, 10h59. 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Alô Madilages, o seu projeto virando realidade, tá bom? 10 horas e 59 minutos.
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0: 11-2.

0: Essa do Murilo Huff, Anestesiado, 11 horas e 13 minutos agora. 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
0: Olha, vem aí o grandioso festejo em louvor ao padroeiro Senhor Bom Jesus. É no bairro da Barra Mansa, hein? Anote aí na agenda, vai ser no dia 23 de agosto. Né? Um domingo, dia 23 de agosto, programação começa logo cedinho, às 10 da manhã, com a Santa Missa, tem a procissão e depois a festa continua com aquela quermesse sensacional de leilão de prendas e assados e muita animação musical para a família toda. Vai ter show ao vivo com Cadu e Matheus, hein, gente? Então participe da sensacional festa em louvor ao padroeiro Senhor Bom Jesus, no próximo dia 23 de agosto, no bairro da Barra Mansa. Alô, Barra Mansa, hein? 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

0: Daqui a pouquinho vai começar a segunda edição do canal Um é Notícia desta segunda-feira, 10 de agosto. Obrigado pela sua companhia. Uma boa semana. Céu parcialmente nublado por aqui, hein? Nos encontramos amanhã. E o Michel Teló, Metamorfose Ambulante.
1: Toca algo, vai.

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5: E uma ótima segunda-feira para você. Estamos chegando para a segunda edição do Canal 1 é notícia nesse Dia Mundial da Solidariedade Cristã. Hora da gente conferir já a primeira informação. Vamos às ruas da Taquaritinga, direto da Delegacia de Polícia, repórter José Lucente, o que está pintando por aí?
6: Edson, eu trouxe a informação logo pela manhã de um crime que teria ocorrido na cidade de Monte Alto. Aliás, um homicídio naquela cidade. Foi no bairro Jardim, Califórnia. Isso aconteceu na noite do último domingo. A polícia já identificou a vítima, que é Josias Gonçalves, mas ainda não divulgou o nome do suposto criminoso, né? Esse Josias Edson, ele vendia materiais reciclados, né? Vendia materiais usados e acabou sendo morto na porta de sua casa pelo Jardim Califórnia, em Monte Alto. Rapidamente a polícia acabou identificando a vítima, mas até o momento as causas, as circunstâncias desse assassinato ainda não foi divulgada, nem mesmo o nome do possível criminoso que está desaparecido. Esse caso aconteceu em Monte Alto, Jardim, Califórnia, na noite do último domingo. Josias Gonçalves foi morto na porta de sua casa. É você, Edson.
5: E a gente vai continuar acompanhando esse caso e qualquer nova informação você terá aqui na Casa da Canal. Alessandra, 11:30, pois não?
7: Um morador de Monte Alto também foi autuado por embriaguez ao volante após perder o controle do veículo que conduzia e sofrer um acidente na rodovia SP-333, aqui em Taquaritinga. Esse acidente que aconteceu na noite do último sábado, no quilômetro 140. De acordo com um boletim de ocorrência, os policiais militares rodoviários foram acionados para atender esse acidente e no local os agentes constataram que o motorista, que conduzia um Chevrolet Onix de cor prata, havia perdido o controle da direção e colidido contra a área de escoamento de águas localizada às margens da pista. Durante o atendimento, os policiais constataram que esse condutor apresentava sinais de embriaguez. Submetido ao teste do etilômetro, o resultado apontou 0,70 miligramas de álcool por litro de ar alveolar. Diante do resultado, o motorista foi encaminhado para atendimento na UPA para realizar exame de sangue, onde houve a constatação da concentração de álcool no organismo. O caso foi registrado na Polícia Civil aqui em Taquaritinga como embriaguez ao volante. Não houve registro de vítima fatal neste acidente.
5: 11 da manhã, 31 minutos, e as aulas retornaram para os alunos da escola Estevão Salvani, que foi destruída no vendaval que causou tantos danos aqui em Taquaritinga. E hoje eles foram acolhidos no Centro Catequético Padre João Francisco, do lado da Igreja Matriz de Santa Luzia, pertinho ali da escola, no Jardim Buscado. Zé Lucente esteve lá e tem mais informações.
6: Olha, a sua acolhida dos alunos da escola Estevão Salvani, a escola que foi, inclusive, né, muito prejudicada com as chuvas, agora vai ser abrigada aqui na catequese do Jardim Buscardi, né? Padre Paulo Mick, num trabalho muito legal, acabou acolhendo essas crianças. São cerca de 4 salas de aula que serão destinadas aí a esses meninos e meninas. Daqui a pouquinho, é claro, eles vão para a sala de aula, mas antes vão brindar aqui com um café da manhã. Fala com a dona Zilda, veio aqui para trazer o baixinho, o netinho, né? O netinho. O que a senhora está achando de tudo isso, essa mudança, né? Mas é um local aconchegante aqui, hein?
8: Maravilhoso. Eu vim na reunião sábado aqui, Foi sábado, sexta. Maravilhosa escola, me apresentaram toda a escola, muito bem estruturada, bem separadinho. Maravilha, sem contar.
6: E o importante, né, que as aulas voltam ao normal, exatamente. As crianças vão voltar ao normal, ver os seus amiguinhos.
8: A meu neto estava assim, desesperado para voltar às aulas, né? Nossa, sim, ele amou a escola. E sem contar que é um lugar apropriado, uma escola perfeita aqui.
6: Perfeito, um abraço para a senhora. Ela fica contente e segura agora, né?
8: Agora sim, agora eu tô, graças a Deus.
6: Obrigado, viu, dona Zilda?
8: Obrigada, obrigada eu.
6: E as pessoas vão chegando por aqui, viu, Edson, para acompanhar de perto essa nova escola. O senhor Horacir também está por aqui. O senhor Horacir veio trazer quem?
9: Vim trazer minha filha, Ana Júlia.
6: Ana Júlia. O senhor esteve aqui na sexta-feira, na reunião?
9: Sim, sim, estive aqui na reunião, participando da reunião na sexta-feira.
6: E agora tudo, né? Já está por aqui, está no terceiro ano, ela? Como é que é?
9: Feliz, ó.
6: Toda feliz.
9: É, chorou no dia que ela soube que a escola caiu o telhado, mas hoje ela está entregando ela aqui, muito feliz, que vai começar as aulas de novo.
6: É um local que dá tranquilidade aos pais agora, né?
9: É verdade,
6: né?
9: É verdade. Estou muito feliz, viu? Muito feliz.
6: Nossa, obrigado.
9: Então, parabéns para toda a diretoria da escola, sabe? Somente a diretora Soraya, tá bom?
6: Tá certo. Obrigado, viu?
9: Obrigado a eu.
6: Então, tá aí, olha, a pessoa deve ficando feliz com a chegada aqui nessa nova escola, Edson, aqui no salão paroquial do Jardim Buscade, né? Tem mais gente chegando, ó, mais alunos chegando por aqui. Os alunos vêm de ônibus, vêm a pé, vêm de carro, também vêm de moto, né, Edson, para garantir aí, mais uma vez, um dia de aula aqui em Itacoaritinga. E dessa vez, a Estevão Salvani, os alunos, vão ser atendidos aqui na escola da Igreja de Santa Luzia. Mãe, vem para cá, mãe. Vem para cá, mãe. Ela trouxe quem para cá?
10: Meu filho, Lorenzo.
6: O Lorenzo, que nem que ele tá.
10: Ele tá no quarto.
6: Quarto ano, né?
10: Isso.
6: Agora, toda aquela tragédia que aconteceu, né? Esse é um local ideal.
10: Graças a Deus, né? Precisa recomeçar o ano, né? Recomeçar a vida, né?
6: E vocês, é claro, em casa agora também ficam mais contentes com o tempo. Sim. Se fechar, dá pra ter mais tranquilidade, né?
10: Sim, com certeza. A gente sabe que eles vão estar bem seguros, né? Graças a Deus.
6: Muito obrigado, viu?
10: Por nada, tenha um bom dia.
6: Bom dia a todo o pessoal que tá chegando aqui, Edson. Olha que bacana, né? Os pais concordando com essa nova escola. As crianças chegam por aqui, já vão tomar o seu café, né? Recebe o pão, tem o leitinho também para tomar. Todas elas vão receber aí o café da manhã para depois iniciar as aulas aqui nesse novo local da Escola Estevão Salvani. Os alunos são recepcionados pela diretora, né? Pela vice-diretora também, e todos eles chegando aqui para já ganhar esse novo ambiente onde eles vão estudar pelos próximos anos.
5: Maravilha, né? E hoje pela manhã o Zé também conversou com a diretora Soraya Vilela, estava toda feliz, né? Professores aí também, não é? Isa, né? Acho que é a professora Isa, que falaram, né? Da satisfação de serem acolhidas nesse espaço provisório, obviamente, mas um espaço maravilhoso, com toda a infraestrutura, que é o Centro Catequético Padre João Francisco, do lado aí da igreja Matriz de Santa Luzia. Maravilha, parabéns a todos os envolvidos, o Padre Paulo Mick, a todos da paróquia e também, né? A Secretaria Municipal de Educação, a Rita Ramalho e todos que se empenharam para que as crianças não ficassem sem aula. Agora, a operação é para reconstruir a escola verdadeira. Alessandra, pois não.
7: Os moradores de Itacoaritinga que tiveram prejuízo em suas residências após aquele evento climático extremo que atingiu a cidade no dia 24 de julho já podem solicitar o saque Fundo de Garantia de Calamidade através do aplicativo da Caixa Econômica Federal. São moradores cuja residência esteja localizada em uma área do município com situação de emergência ou calamidade pública oficialmente reconhecida pelo governo federal. O que aconteceu aqui em Itacoaritinga, Guariba e também em Ribeirão Preto. Para requisitar esse saque calamidade, é necessário ter um saldo disponível nas contas vinculadas e o valor máximo de retirada é de R$ 6.220 por conta. O trabalhador precisa comprovar que mora em Itacoaritinga, nessa zona afetada, informada pela Defesa Civil Municipal. É preciso também apresentar um comprovante de endereço em nome do titular emitido até 120 dias antes do decreto do desastre. Lembrando que esse saque calamidade pode ser feito 100% pelo aplicativo da Caixa, onde o pedido pode ser feito diretamente pelo celular, acessando a aba Meus Saques e selecionando a opção Calamidade Pública, informando o município Taquaritinga que nesta segunda-feira está disponível no aplicativo do FGTS. O prazo para fazer essa requisição é até o dia 22 de outubro.
5: Obviamente que outras informações mesmo na Caixa Federal aqui em Taquaritinga. São 11 horas e 38 minutos. 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

0: Olha, hoje é o último dia de festejos no Turvo. Hoje, a partir das 20h, dia de São Lourenço, né? Festa no Turvo, porque hoje é dia de São Lourenço. E hoje, a partir das 20h, tem leilão de assados, de prendas e assados, a partir das 20h. E logo após, show com Lelo e Fernando. Imperdível, hein? Num ambiente, salão de festas totalmente climatizado. É a última noitada de festa e você não pode perder. 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
1: Edson tem uma nota de falecimento. Faleceu aos 85 anos de idade, Idalina Pasquini Pavarina Pinheiro. Ela deixa os filhos Sandra, Sônia, Luiz Carlos e Valdir em memória. O seu corpo está sendo velado no velório municipal e será sepultado hoje, 16 horas, no cemitério da cidade de Cândido Rodrigues. Eu trouxe Edson falecimento aos 85 anos de idade da senhora Idalina Pasquini Pavarina Pinheiro. É você, Edson.
0: Sentimentos, né? As famílias Pasquini, Pavarina e Pinheiro, sentimentos pelo falecimento da dona Idalina aos 85 anos de idade. 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
0: A paróquia de Santa Luzia acolhe as nossas crianças porque a própria paróquia é acolhida por Taquaritinga pela população. A matriz, que foi recentemente renovada, reconstruída, né, reformada, agora vai ganhar novos bancos. Bancos em madeira maciça, bancos de 2,60 metros, novos bancos. E as famílias estão lá ajudando, né? As famílias, as empresas. E eu quero aqui agradecer, né, ao Marco Vignoli, né, ex-secretário de Estado, Marco Vignoli, que doou um banco para a Igreja Matriz Santa Luzia. Obrigado, Marco. Agradecer também Sidney Aparecido de Aquino, conhecido Pinico. O Sidney e família doando um banco para a Igreja de Santa Luzia. Alô, Sidney, obrigado, viu? Erivaldo Antônio Micali e Luciana Barbizan Micali, mais um banco, mais um banco. Obrigado, Erivaldo Antônio Micali e Luciana Barbizan Micali. E um doador anônimo, né? Também doando um banco. Todos eles vão ter lá um nome nas plaquinhas, né? Nos bancos, né? Que vão, obviamente, ornamentar e dar todo conforto à matriz de Santa Luzia. Agradeço também a família Moura Valêncio, que doou R$420. O José Luiz Galati, R$150. Maria Aparecida Valereto, R$20. Silvia Foster Benete, R$20. Joana Ascencio Rodrigues, R$50. Né? Essas doações, né, também vão fazer parte, né? Para juntos lá, anônimos também, ou a coletividade juntos doarem mais bancos. Nós já temos 34 bancos doados. São 60, né? A gente precisa ainda de mais 26. É a sua família? É a sua empresa que vai estar lá na plaquinha da matriz? Deus lhe pague, Deus lhe abençoe. Alessandra, pois não?
3: O Sindicato Rural aqui de Taquaritinga abriu as inscrições nesta segunda-feira para mais um curso de tratorista, com capacitação totalmente gratuita. Curso que vai acontecer do dia 24 ao dia 28 de agosto, das 8 da manhã até as 5 horas da tarde, na sede do Sindicato Rural. Os candidatos devem possuir a CNH na categoria B ou superior, e as inscrições já podem ser feitas através do WhatsApp do Sindicato Rural, 99993-5119.
0: O Bruno me informa aqui que o Flamenguinho jogou sábado contra o Paraíso de Catanduva e empatou por 2-2. É o imbatível, né? Imbatível Flamenguinho aí, empate por 2-2 no último sábado. Um abraço, viu? Alô, Michele, alô, Nenê, tá todo mundo ligado aqui. O Renato Juliano, alô, Renan Inácio, Alexandre de Araújo, não, Alexandra Alves de Araújo, Maria Martins, pessoal da Happy Day, a Alessandra Maceu tá mandando a informação de que ela tá aniversariando hoje, né, Alessandra? Um abraço para você, parabéns no seu dia, viu? Alessandra Maceu, parabéns aí de todos os amigos e familiares. Zé Lucente, 11:50, informação pra gente.
1: Um homem morreu durante uma intervenção policial na manhã da última sexta-feira em um imóvel localizado no Jardim Juninho Bernardo, em Dobrada. De acordo com o boletim de ocorrência, equipes do 11º BAEP e do 1º Pelotão de Ações Especiais da Polícia cumpriram o mandado de prisão temporária contra ele, expedido pela Vara Regional das Garantias da 6ª Região Administrativa Judiciária de Ribeirão Preto. O mandato estava relacionado a uma investigação por tráfico de drogas. Segundo a versão apresentada pelos policiais, após o cerco ao imóvel, os policiais entraram na residência e localizaram o homem em um dos quartos. Ainda conforme o registro, ele teria desobedecido a ordem para mostrar as mãos e sacado uma pistola calibre 9mm, apontando na direção dos agentes. Diante da situação, os policiais efetuaram disparos e atingiram então o suspeito. Uma equipe de suporte avançado do SAMU foi acionada, mas o homem não resistiu aos ferimentos e morreu no local. A arma foi apreendida. Nenhum policial ficou ferido durante a ação. A ocorrência foi registrada e as circunstâncias da intervenção policial serão agora apuradas pelas autoridades competentes. É você, Edson.
0: Sempre esse mostra, né? Autoridades competentes, né? E quando, por exemplo, a população vai até o cemitério aqui de Taquaritinga, como foram nesse final de semana, né? Dia dos pais, né? Assim como o dia das mães, dia dos pais, né? Há uma visitação maior, né? No cemitério, quando acontece essas, né? Mas aí a ouvinte, né? A ouvinte manda para cá a seguinte comentário. Preste atenção no que ela fala. Estou escrevendo a minha indignação mais uma vez, pois estive no cemitério nesse final de semana e estou triste demais. Sei que é repetitivo, mas o que está acontecendo com o nosso cemitério? Total abandono. Não fizeram questão de varrer depois do temporal. Muitos vasos quebrados em cima dos túmulos e também no chão. Muitas folhas e terra nos corredores, uma judiação. Fecharam para manutenção? Mas que serviços que foram feitos? Uma vergonha, tristeza. Ainda não bastasse as pessoas usarem túmulos para se esconderem? Agora, moradores de rua estão tomando banho na caixa d'água, onde usamos para lavar sepulturas. Parece mentira. Mas não é. É só um desabafo. Situação muito triste. Um total abandono. Que eu vou falar lá em casa? Hein? É impressionante, né? E fim do mundo. É o fim do mundo acabado. E pior que já estamos no fim aí. Porque aqui, nada é tão ruim que não possa ser piorado, né? 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
2: Duas mulheres, uma de 53 anos de idade e outra de 46, foram presas após tentarem sacar R$ 60 mil com documentos falsos na Caixa Econômica Federal da cidade de Limatão. O fato aconteceu na tarde da última sexta-feira e elas estavam aí utilizando documentos falsos. No entanto, durante o procedimento, o sistema de reconhecimento facial identificou inconsistências entre os dados e a documentação apresentada, levantando aí a suspeita de uma fraude. Funcionários da agência acionaram a Polícia Militar, que compareceu rapidamente ao local e abordou as duas mulheres. Ainda de acordo com as informações apuradas, ela já teria tentado aplicar o mesmo golpe em pelo menos outras 3 ocasiões, utilizando documentos falsificados para sacar valores de contas de terceiros. A segunda mulher, 46 anos de idade, acompanhava a suspeita durante a tentativa de saque. De acordo com a Polícia Militar, ambas já possuem antecedentes pelo mesmo tipo de crime. A polícia também apura a participação de uma terceira pessoa que estaria aguardando as suspeitas em um veículo nas proximidades da agência. Com a chegada das equipes policiais, essa pessoa deixou o local e até o momento não há confirmação do seu envolvimento direto na ação. As duas mulheres foram conduzidas ao plantão policial de Matão, onde permaneceram presas por tentativa de estelionato e uso de documentos falsos. Elas permaneceram, então, à disposição da justiça. É você, Edson.
1: Agora são 12 horas e 4 minutinhos. Hoje pela manhã a gente fez aqui um comentário, né? Acerca da população de Taquaritinga que diminuiu ao longo do tempo, né? Diminuiu, houve um crescimento, né? E nos últimos anos aí, décadas talvez, né? Diminuiu, né? A sua população. Eu tenho 65 anos, nasci aqui, nasci em Taquaritinga, né? E acompanhei a época em que Taquaritinga era considerada a pérola da Araraquarense, né? Por que que era a pérola da Araraquarense? Porque aqui concentravam-se os empregos, a geração de renda, era tudo aqui, né? Então, outras cidades que hoje estão fortes na nossa região, naquela época, basicamente era considerado distritos aí de Taquaritinga, né? Monte Alto tinha a metade da população de Taquaritinga, né? Apesar de ter ali as suas empresas, né? Mas era pequena. Mas hoje Monte Alto cresceu e encosta em Taquaritinga, que regrediu, né? Então, haviam muitas empresas só no ramo de indústria de automatados, só no ramo de indústria de automatados. Eu lembro ali na das fábricas Peixe, né? Que estão lá, que tá lá fechada há décadas, né? E no pico da safra do tomate e automatados aí, gerava 1.700, 1.800 funcionários a Peixe. Aí você descia um pouco mais, aqui tinha a Paulette, que hoje é a prefeitura, né? A sede da prefeitura, a Paulette, também indústria de automatados, e que na época, no pico da safra, gerava até 1.200 funcionários. Aí você ia para Colombo, né? É a represa Colombo lá, a Colombo também, a tomatados e doces, né? E que no pico da safra gerava ali 500, 600 funcionários, né? E as três funcionando ao mesmo tempo. Então, no mesmo tempo, 1.800, 1.200, são 3.000 com mais 600, 3.600, só aí, só nessas indústrias, né? Ali nos anos 70, né? Aí, Paulette saiu daqui, foi para onde? Foi para Presidente ou Prudente? Onde foi? Para Peixe? A Paulette foi para. Eu sei que saiu daqui e foi para outro lugar, né? Aí depois, a Colombo, né? A Colombo fechou também, né? Colombo, que era lá do Rio de Janeiro, fechou aqui e virou o que virou aí. E depois, aí, por fim, a Peixe também, né? E. Ah, Peixe agora vai ser da TI.

52, e já passa, né? Com certeza, né? Então, penso que o próximo, quem for suceder a essa, a esse desastre administrativo, né? Quem for suceder a esse desastre administrativo, mais do que prioridades, né? Acho que teria que tomar alguns cuidados básicos, né? Eu penso que, por exemplo, fosse eu prefeito, não contrataria absolutamente ninguém em cargo de confiança. Não que não são importantes, não estou dizendo que não são, mas é que a situação não permite não contratar ninguém, porque lá na prefeitura, entre os funcionários, tem gente competente, muito competente para a função, seja de secretário, seja de diretor. Você não precisa trazer ninguém de fora, não precisa. Né? Cortar todos os gastos. Por exemplo, por que o cidadão tem que ter o carro para ir para lá e para cá? Na verdade, para quê? Eu venho trabalhar aqui, que vem com o meu carro? Você não vem trabalhar, você não vem com o seu carro, você não vem trabalhar. Ah, mas tem serviços que são realizados. Quais são os serviços que são realizados? Uma moto serve para um serviço aí de ter que fiscalização, uma motozinha está muito bem resolvida. Nem o prefeito precisaria ter. Aí você já elimina. Veículo é só para atender educação e saúde. Educação e saúde. Então são coisas básicas. Aí eu tô lendo aqui. Aí você fala, não, a cidade está quebrada, não tem nada. Eu tô lendo aqui no jornal Coluna Opinião, opinião própria do Bonilla lá, né? Do Curto e Grosso, eleger prioridades. Um tópico ali, e que ele fala o seguinte, ó: a receita anual da prefeitura de Taquaritinga gira em torno de 350 milhões anual. 350, que dá quase 30 milhões por mês. Então, entra nos cofres da prefeitura 30 milhões por mês. Ainda assim, agora eu estou lendo aqui, ainda assim atrasam pagamentos de servidores, entidades e fornecedores. Governar é eleger prioridades. É difícil de entender, pois não se paga nada. Parece que está tudo em atraso. O que se faz com o dinheiro? Acho que é a questão que está aqui, o opinião está falando. Eu sei que saúde é cara, educação, né? Está tudo no balaio. Você tem que pagar os procedimentos da saúde, pagar aí os professores, enfim, né? Que, aliás, Taquaritinga começou a evoluir quando municipalizou a educação e quando municipalizou a saúde. Quando o Estado tomava conta, você poderia questionar até o atendimento, mas era o Estado. A despesa era do Estado. Quem pagava servidor era o Estado. Quem mantinha os prédios era o Estado. E hoje, quem é responsável por isso? O município. Então, o município tem que pagar. E, além de pagar, depois tem que pagar a aposentadoria desse povo, que vai continuar aí. E esses gastos eram do Estado, né? Então, a municipalização da educação e da saúde, para Taquaritinga, para cidades pequenas como a nossa, o Estado se livrou, né? O Estado se livrou. Lógico que se livrou, não, ele manda recursos, né? Mas os encargos todos ficaram aqui para municípios pequenos agora, né? E quando mal administrado, mal gerido, dá no que dá. É isso que a gente tá vendo agora, 30 milhões por mês, hein? Difícil imaginar para onde vai 30 milhões por mês numa prefeitura como a nossa, né? 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Então, imagino que o próximo prefeito, deveria ter um conselho de notáveis, viu, dona Alessandra? Eleger algumas pessoas da cidade, conselhos de.

0: conselheiros para orientar, para a pessoa sozinha não decidir. Precisamos da ajuda de todo mundo. Para tirar Taquaritinga dessa situação aqui, o prefeito só não vai. Precisa de um conselho. Elege, não para pagar ninguém, não. Elege pessoas aí que amam Taquaritinga, que tem visão, e para junto dar orientação. E transparência. Transparência nos gastos. Ó, tá entrando X e está saindo Y. Ó, tá assim, ó, tá tudo aqui, ó. Tá entrando aqui, tá saindo aqui. Não ter gastos, não ter. Precisa de alguém que trate a coisa pública com responsabilidade. E quando você trata com responsabilidade, você tem que cuidar melhor do que fosse seu. Melhor do que fosse seu. Porque o dinheiro do imposto suado, do coitadinho, tem que ser muito bem gerido, né? É uma responsabilidade enorme, enorme. Né? O cidadão teria que ter essa consciência de que ele está administrando aquele dinheiro que o cara está tirando, às vezes, da boca do filho dele para pagar de imposto. Às vezes ele está tirando da boca do filho para pagar de imposto. Aí vem essas coisas aí e faz a farra, né? Deles, da família e dos apaniguados, né? Não é verdade? É o que está acontecendo. São 12 horas e 14 minutinhos. 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
1: Um fato que foi registrado aqui em Taquaritinga no fim de semana foi o encontro de um veículo que foi furtado na região e foi localizado no Parque do Trabalhador Ernesto Salvani, no Jardim dos Ipês. De acordo com o boletim, os policiais receberam, por meio do sistema 190, a informação de que um veículo Gol, de cor cinza, estava abandonado no local. Após consulta ao sistema policial, os agentes constataram que o automóvel era produto de furto ocorrido no último dia 6 de agosto. Os policiais se deslocaram até o endereço indicado e encontraram o automóvel aberto, sem as chaves. Durante a vistoria, foi constatado que o veículo estava equipado com apenas 3 rodas de liga leve. Também foi verificado que o vidro do retrovisor externo esquerdo estava quebrado. A proprietária foi localizada e compareceu ao local, tomando conhecimento de que este automóvel havia sido recuperado. Posteriormente, as partes foram encaminhadas à delegacia de polícia, onde o automóvel foi formalmente apreendido e foram adotadas as providências da Polícia Judiciária.
0: Obrigado, Alessandro Braga, aposentado da Prefeitura, perguntando se há alguma novidade com relação ao pagamento dos aposentados e pensionistas. Não, não temos nenhuma informação. Aliás, não há interesse em trazer essa informação, não há interesse nenhum. Não temos, né? Infelizmente, viu, Braga? Não temos aqui nenhuma informação nesse sentido, né? Tomara, né? Tomara que o pessoal lembra que existe aposentado e pensionista, né? Tomara que eles lembrem, né? Alô, Aparecido Martins, lá de Monte Alto, aniversariando hoje, parabéns do amigo Zé César. Adé Silva, abraçando a filha Raíssa, Emanuele e Vitória pelo aniversário hoje, 10 aninhos, muita paz, felicidade. 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Zé Lucente.
2: Edson, está na hora do destaque final e eu vou falar sobre o falecimento aos 85 anos de idade da senhora Idalina Pasquini Pavarina Pinheiro. Ela deixa os filhos Sandra, Sônia, Luiz Carlos e Valdir em memória. O corpo de Idalina está sendo velado no velório aqui em Taquaritinga e será sepultado hoje, 16 horas, na cidade de Cândido Rodrigues. Eu trouxe como destaque final, falecimento, aos 85 anos de idade, de Idalina Pasquini Pavarina Pinheiro. Amanhã estou de volta. Até lá. Boa tarde.
0: Boa tarde, Zé. Obrigado pelas informações, mais uma vez, né? Nossos sentimentos à família enlutada, aos amigos entristecidos. Domingo agora é aniversário da cidade, dia 16 de agosto, aniversário também do Clube Náutico Taquaritinga, não é? 56 anos de Náutico. E para comemorar, haverá um almoço com churrasco. Almoço com churrasco, vai ter espeto, carne e kafta, não é? Espeto de carne e kafta também. Então aproveite, almoço com churrasco, caipirinha à vontade. Acompanhe arroz, farofa, vinagrete, mandioca, pão, batata temperada, R$70 por cabeça. E show, né? 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Almoço com churrasco, dia 16, com dois shows no Clube Náutico Taquaritinga, tá todo mundo convidado. Gaion, o que está acontecendo com o seu time do coração? Põe na tela.
3: Olá, amigos da Casa da Canal, eu, José Roberto Gaion, chegando com as últimas informações dos quatro grandes clubes de São Paulo. O Palmeiras jogou com o Internacional, empatou 0-0, deixou mais dois pontos no Nubank Park. Palmeiras já havia deixado três pontos contra o Atlético Mineiro e vê a diferença para o Flamengo cair para 6. Tem um jogo a menos o Mengão e tem o confronto direto ainda para ser efetuado no fim do campeonato. O Corinthians, com uma falha do goleiro Thiago Volpi, Coringão não tem nada a ver com isso, venceu. Novamente, Pedro Raul marcou e o Timão fez 2-0 no Red Bull Bragantino. O Santos, você querendo ou não, sem Neymar, o time sofre. E sofreu ontem novamente, foi derrotado dessa vez pelo Atlético Paranaense pelo placar de 2-0. O Santos está na zona do rebaixamento no Campeonato Brasileiro. E o São Paulo, no sábado, jogou em Porto Alegre e acabou perdendo para a equipe do Grêmio por 2-1, num roteiro que nós já estamos acostumados. O São Paulo sai na frente, o São Paulo cria oportunidades, mas o São Paulo acaba perdendo os seus jogos. Tudo isso a gente passa limpo aqui na Casa da Canal, sempre trazendo informações para Pousada D&D. 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Pousada D&D com as informações do Corinthians, venceu o Red Bull Bragantino pelo placar de 2-0. Gols do Garro na falha do Thiago Volpi. E mais uma vez, Pedro Raul marcando de cabeça. O Corinthians está na sétima colocação, mas muito próximo do G4. Corinthians, que foi eliminado da Copa do Brasil, tem só o Brasileirão e a Copa Libertadores. Libertadores, na quinta-feira, 21h30, o Corinthians joga contra o Rosário Central. Jogo na Argentina, mais uma vez sem Yuri Alberto, o técnico Fernando Diniz disse que Yuri dificilmente vai jogar essa partida. E no aguardo de Memphis, falta ainda alguns ajustes para assinar o contrato. Está muito próximo essa assinatura, mas ainda faltam alguns ajustes para o Depay voltar à equipe corintiana. Hoje, André será reavaliado. Ele que ficou fora do jogo de ontem contra o Red Bull Bragantino, para saber se retorna contra a equipe do Rosário Central. É o Corinthians vencendo após ser eliminado da Copa do Brasil e de olho agora no Rosário Central da Argentina, oitavas de final da Libertadores nesse meio de semana. Saindo do Corinthians, vamos falar do Santos. 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O Santos jogou ontem contra o Atlético Paranaense, perdeu por 2-0, dois gols do bom atacante colombiano Kevin Viveiros. E o Cuca, após a partida, falou: não vou pedir demissão, vou seguir trabalhando para tentar tirar esse Santos do rebaixamento. Preocupa a zona do rebaixamento o Santos, o Cuca já havia dito isso antes, e o Cuca falou, entre outras coisas, de reforços, mas para ter reforços, o Santos precisa pagar o transfer ban. O transfer ban, em torno aí de 15 milhões de reais, da compra de Jean Lucas junto ao Mônaco, que não foi paga. O Santos segue, então, esse problema, segundo o técnico Cuca, também de estar em três frentes. O Santos está no Brasileirão, está nas quartas da Copa do Brasil, aliás, o sorteio amanhã, 11 da manhã, e também na Copa Sul-Americana, onde vai encarar o Maracá do Equador. Então, o Santos está em três frentes, não tem elenco para isso, mas a preocupação realmente é o Campeonato Brasileiro. Derrota ontem para o Furacão por 2-0. Vamos aguardar para ver o que vai ser desse Santos nessa sequência sem Neymar. Ontem o Neymar não jogou, o rendimento do Peixe foi lá embaixo. 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Palmeiras 0, Inter 0. Palmeiras deixou mais 2 pontos em casa. Semana passada havia deixado 3 contra o Atlético Mineiro, aliás, na retrasada. Já são 5 pontos. Palmeiras hoje deixou aí no Allianz Parque, não, agora é no Nubank Park. Ontem empate contra o Inter. O Abel Ferreira elogiou a torcida, ontem 38 mil torcedores apoiando o clube, que não conseguiu fazer um gol. Palmeiras esbarrou no sistema defensivo do Internacional, um sistema defensivo que já havia parado Flamengo, Corinthians e agora parou também o Verdão. Sobre Gustavo Gomes e Paulinho, jogadores não foram relacionados ontem e também não devem ser relacionados para o jogo contra o Cerro Porteño, quarta-feira, 19 horas, pela Libertadores da América. Vitor Roque segue o jejum de gols. Vitor Roque, o último gol dele foi na decisão do Campeonato Paulista diante do Novo Horizontino. Depois teve lesão, mas depois foram 9 jogos sem que o Tigrinho marcasse com a camisa do Verdão. 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Trazendo informações, o São Paulo perdeu para o Grêmio por 2-1 no sábado. 8 jogos sem vencer no Campeonato Brasileiro e o São Paulo saiu na frente, mas o São Paulo é aquilo que eu disse. É o São Paulo que começa bem os jogos, pressiona os adversários, marca gol, toma virada e depois não consegue reagir. Mais uma derrota, mais pontos desperdiçados. Dorival Júnior, 5 jogos no Brasileirão, apenas 2 pontos conquistados. O Dorival Júnior nessa volta no Campeonato Brasileiro, o rendimento dele em 5 jogos é horroroso. Muitas críticas à arbitragem. Dorival Júnior falou dessa falta de eficiência e o pensamento é no Bolívar. O São Paulo já está viajando à Bolívia. Amanhã tem o Bolívar pela Copa Sul-Americana, sem tempo de se lamentar. A expectativa é pela volta de Arthur. Arthur foi desfalque com problema no adutor da coxa. Ferreirinha entrou no seu lugar. É lógico que São Paulo teve uma queda sem o Arthur, que tem sido um dos principais jogadores do time na temporada. As informações dos grandes clubes de São Paulo comigo, José Roberto Gayon, para Casa da Canal. Excelente segunda, excelente semana. Abraço a todos e cuide-se bem.
4: Esporte, esporte. Obrigado, Gayon, atualizando as informações do seu time do coração. Olha, quem tá chegando agora para você que fica é ele, Delcimar Guissoni, é o fuxico do dia. A gente se fala amanhã.

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1: O Chico do dia, fazendo a festa.
2: Ah, tem indícios de romance no programa de hoje, viu, Mateuzinho?
3: De quem que é, Delcimar? Conta aí.
2: Faz tempo que a gente não fala dela por aqui. É da cantora Anitta. Você gosta dela, Mateuzito?
3: Ah, eu gosto da Anitta. O que que tá rolando aí com a Anitta?
2: Tá rolando ela e o Danilo Mesquita. Estão mesmo vivendo um romance? É, os rumores de um novo romance da dona Anitta ganharam ainda mais força no fim de semana. Apontado como a fé da cantora, o ator Danilo Mesquita, ele tá em São Paulo e curtindo com um semblante sério e de óculos escuros, o artista estava ao lado de amigos e também do Mauro Machado. É, o Mauro Machado, Mateuzinho, é o pai da Anitta, viu?
3: Ah, entendi então.
2: Tava chavecando o sogro.
3: Chavecando. O sogro tava me ajudando, Bingola.
2: É igual você chavecando a dona cobra.
3: Bingola tava ajudando eu, Delcimar. Pintamos o barracão.
2: Então, é igual você chavecando o sogro.
3: Isso, exatamente.
2: Ó, e ontem o Danilo foi a mais uma apresentação e evitou os fotógrafos de plantão. Mas tem um detalhe aqui importante, Mateuzinho. O ator já tem convívio e se dá muito bem com a família da Anitta, igual você, Mateuzinho.
3: É, isso aí mesmo, se dá muito bem.
2: Se dá muito bem com a dona cobra, né?
3: Isso, é uma amizade infinita.
2: Ela não quer nem ver você na frente ultimamente, Mateuzinho. Ele acompanhou a artista no dia de folga dela. Danilo e a Poderosa já estiveram no show do Djavan, na Barra da Tijuca, no Rio de Janeiro, acompanhados de parentes. Os dois teriam sido vistos em clima de intimidade em um camarote discreto, segundo informações, tá? Mas essa Anitta também tá mais rodada, hein, Mateuzinho, do que...
3: Concordo com você.
2: Tá mais rodada do que eu, que rodo de Taquaritinga, Vila Negra, hein, Mateuzinho?
3: Ixi, Maria, que situação tá a Anitta, hein?
2: Mais rodada que você, Mateuzinho.
3: Tá feia a coisa pra Anitta, hein?
2: Ô, Mateuzinho, tira o olho da tatuagem que a Grazi Massafera fez, por favor.
3: Você viu, Delcimar, a tatuagem? Que bonita.
2: Eu não vi, Mateuzinho, você que viu.
3: É muito bonita a tatuagem que a Grazi lançou.
2: É, a atriz diz que amou o resultado da tatuagem e a tatuadora responsável não escondeu a emoção. Onde está a tatuagem, Mateuzinho? A Grazi, ela tá com 44 anos, viu?
3: É, tá inteirona.
2: Tá mais nova que a sua namoradinha.
3: É, tá melhor que a jornalista.
2: Muito bem, se compara. Jornalista comeu 3 bacias de jabuticaba. Tá entupida hoje, Mateuzinho.
3: Meu Deus do céu, tá parecendo a minha avó.
2: Grazi Massafera, de 44 anos, está com tatuagens novas. Depois de exibir um desenho que fez no antebraço esquerdo, a atriz mostrou que aproveitou a ida ao estúdio para fazer uma outra tatuagem, que fica na região das costelas, próximo ao seio. Pois é, foram 2, brincou a atriz ao publicar uma foto revelando sua nova tatuagem. Você adorou, né, Mateuzito?
3: Adorei sim a tatuagem dela.
2: Ah, tem gente aqui no programa que está em paz, Mateuzinho. Eu vou contar, viu?
3: Conta então pra gente.
2: É a Carol Nakamura, de 43 anos, mostrou que está em paz com Guilherme Leonel, o ex-marido de 34, após o fim do casamento. Sem filhos com o ex-marido, a atriz fez uma homenagem ao ex-marido pelo primeiro dia dos pais dele, que espera Maia, com uma nutricionista, a Kathleen Araújo. O post feito no Instagram ontem incluiu uma foto da nova família com um textão, Mateuzinho, um textão. Ela tá agora fazendo uma média com o ex-marido, viu? Assunto do programa agora é gravidez, Mateuzito.
3: Quem que é, Delcimar? Tainá Militão?
2: É, ela dá adeus ao Brasil. Fala dos planos para parto na Espanha, Mateuzinho. Olha, se rolar, já pensou se essa onda pega? Olha só, atenção, hein? Influenciadora se muda para Madrid. Hoje, acompanhada dos filhos Helena e Mateu, e com Gabriel na barriga, pra ficar de vez com o marido. Ela quer ficar de vez com o marido, Mateuzinho. Vou contar essa aqui, ó. Ah, toda tatuada, hein, Mateuzito?
3: Tá toda tatuada também, hein?
2: A Tainá Militão se muda de vez para Madrid, na Espanha, nesta segunda-feira, para viver com o atual marido, jogador de futebol Éder Militão. Nas malas, além de itens pessoais, ela leva a lembrança da menina que saiu jovem de Curitiba para tentar a vida no Rio de Janeiro. A vontade de montar um lar no novo país e os preparativos para dar à luz ao terceiro filho. Os filhos que teve com o também jogador Léo Pereira, Helena de 7 e o Matheus de 5, também seguem com a mamãe. À espera de Gabriel, o primeiro herdeiro com o Militão. Tainá abriu as portas da mansão que tem com o marido em um condomínio de luxo na Barra da Tijuca, no Rio, e recebeu aí os paparazzis de plantão. Ela fechou a porta para jornalista não entrar, Matheusinho.
3: Olha só, jornalista ficou de fora, então?
2: Chupando jabuticaba.
3: Igual hoje, ficou de fora?
2: Isso, Matheusito. Jornalista tá morrendo de dor de cotovelo que você vai pra festa do peão de Barretos, Matheusinho, no camarote Brahma. Ela quer saber o que vai ter pra comer.
3: Ah, ela queria ainda, Elcimar. Vai ter de tudo lá.
2: Leva ela no porta-mala do carro, Matheusinho.
3: Nossa, já pensou, Delcimar?
2: Aí, Matheusito, tá podendo, hein, Matheusinho? É, festa do peão. Vai pro camarote, Matheusinho?
3: Com certeza.
2: É, vai levar a colega Tiracolo?
3: Não, a colega deixa aqui com você.
2: Eu tô cascando fora, Matheusinho.
3: Deixa eu aqui fazendo café com você.
2: Olha, há menos de um mês para a 71ª edição da Festa do Peão de Barretos, comerciantes da cidade se preparam para um aumento no movimento e nas vendas, hein? A expectativa é que o faturamento cresça 100% durante a temporada. Pois o pessoal tá falando que a vida tá difícil, né, Matheusinho?
3: É, que tá todo mundo em crise.
2: Tem gente que acordou ontem no Dia dos Pais, Matheusinho. Você vai comentar de quem aqui no programa?
3: Ah, Zé Felipe, deu Simar, ele vai falar aqui no programa, viu? E ele é acordado pelos filhos no Dia dos Pais e ganha presente de luxo da Virgínia, viu, Delcimar?
2: Em um avião, Matheusinho?
3: Não, não ganhou um avião, mas olha aqui, ó, tem... É, confere aqui, ó, Delcimar, tênis luxuoso, roupas luxuosas. É, Delcimar, o cantor ganhou de várias marcas de grife, uma mais chique que a outra, viu?
2: Ah, presente da Virgínia, da ex?
3: Presente da Virgínia, avaliado em mais de R$8.000, tá?
2: Tá podendo, hein, Matheusito?
3: É, isso aí.
0: E ó, a todos os papais, feliz Dia dos Pais, que Deus abençoe grandemente a vida de vocês. Acabou o show de ontem em Minas, já viemos direto pra São Paulo, fiquei com as crianças até agora, só não apertou, vou dar uma dormida, mas não podia deixar de passar aqui pra desejar um feliz Dia dos Pais, muito especial pra cada um de vocês aí, papais, muitas vezes mamães também, que faz o papel de papai. Amo vocês. Embora daquela dormida. Deus abençoe grandemente. Um ótimo domingo. Um feliz Dia dos Pais. Sono, hein?
2: Quem é que tá com tanta fome agora no almoço, Matheusinho?
3: É a Virgínia, Delcimar.
2: Você que era jornalista.
3: Também.
2: E que temos aí o cardápio maravilhoso, delicioso, hein, Matheusinho?
3: É, tem purê, feijãozinho, farofa, lasanha, arroz fresquinho, batatinha, carne, vinagrete, salada, frango, muitas coisas, Delcimar.
2: Que fome, Matheusinho!
3: Que fome, hein?
1: E ó, almocinho de hoje, nossa, eu vou comer tanto, gente, que eu tô com tanta fome.
4: Educação dá pra todo mundo.
2: Ô, Matheusinho, tem uma notícia aqui que a PM é acionada após suspeita de invasão na mansão onde viveu o apresentador Silvio Santos.
3: Conta então.
2: A casa carrega uma história diretamente ligada a um dos episódios mais traumáticos envolvendo a família de Silvio Santos, o sequestro da Patrícia Abravanel no ano de 2001. E olha, a residência, que ficou conhecida como Mansão Abravanel, no Morumbi, na zona sul de São Paulo, foi alvo de uma ocorrência policial ontem. A polícia militar foi chamada no fim da tarde após uma funcionária perceber uma movimentação suspeita no imóvel onde o apresentador Silvio Santos viveu por anos, né? De acordo com o registro da ocorrência, funcionário informou às autoridades que três pessoas usando toucas teriam chegado à propriedade em um carro preto e entrado no local. Diante da suspeita de invasão, equipes da PM foram até a residência para realizar uma averiguação, tá? Só lembrando que, durante a inspeção, os profissionais não localizaram nenhum suspeito dentro do imóvel. A gente vai informar ainda que Silvio Santos, né? Ele que vivia nesta mansão no Morumbi, ele morreu no ano de 2024, aos 93 anos, e que faz muita falta como apresentador de televisão, né, Mateuzinho?
3: É verdade, hein, Delcimar?
2: Ninguém vai chegar aos pés de Silvio Santos, não é mesmo?
3: Não, ninguém.
2: Ninguém, né, Mateuzinho?
3: Ninguém, concordo com você.
2: Declaração de amor para a cantora Ivete Sangalo, Mateuzinho.
3: Olha só, conta aí os detalhes.
2: Rapaz, tá apaixonado, viu?
3: Apaixonado, conta aí como que foi, Delcimar.
2: É, vou contar aqui pra vocês aqui sobre a Ivete Sangalo, é o seguinte, ó. A relação entre a Ivete Sangalo e Thiago também já haviam chamado atenção em aparições públicas desde o início do ano, né? Rapaz, tá apaixonado por ela, Mateuzinho.
3: Olha só...
2: Durante uma temporada de descanso na Europa, Ivete Sangalo, de 54 anos, compartilhou um registro de biquíni nas redes sociais. O clique rapidamente repercutiu entre os seguidores e também rendeu uma interação especial do Thiago Maia, namorado da cantora. Nos comentários, ele escreveu que tá apaixonado, tá como você, Mateuzinho.
3: É, você viu só, e a Ivete tá de biquíni, você viu aí?
2: Tá uma feiona, Mateuzinho, você não acha?
3: É verdade, né?
2: Ah, tá cheia de plástica, Mateuzinho.
3: Isso, Delcimar.

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2: Gente boa, hein, Delcimar? Vamos passar por lá.
1: 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Atenção, ó. 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Termina hoje, Mateuzinho, a tradicional festa em louvor a São Lourenço Mártir, lá em São Lourenço do Turvo. É hoje à noite.
2: Ah, hoje à noite, hein? Estava muito bom sábado lá, hein, Delcimar?
1: Sensacional, né? Ó, hoje é o dia do padroeiro, viu? Hoje é o dia do padroeiro, leilão de prendas e assados a partir das 8 horas da noite. Tem show, né? Sensacional show de Lelo e Fernando. É o encerramento. Hoje tem missa às 18 horas, tem procissão e queima de fogos lá em São Lourenço do Turvo, Mateuzinho.
2: Olha que legal, vamos lá então, Delcimar.
1: Juntando as mesas, hein?
2: Isso, vamos levar a família lá pra jantar.
1: Olha, agradecendo aí ao presidente Luiz Gessolo, ao comércio de São Lourenço do Turvo. Foram 5 dias de festa, Mateuzinho, e hoje é o dia de São Lourenço Mártir. Portanto, hoje é o último dia, é o encerramento da festa em louvor a São Lourenço Mártir, lá em São Lourenço do Turvo. Vamos repetir aqui, ó, 18 horas tem missa, tem procissão lá pelas ruas de São Lourenço do Turvo, queima de fogos e depois o grande leilão de prendas e assados. Toda a comunidade de São Lourenço do Turvo, todo o comércio de São Lourenço do Turvo, apoiando aí a quermesse. E também com o apoio de Serbo Tratores. 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
2: Hoje vai fechar a conta.
1: 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Bora São Lourenço do Turvo, Mateuzinho.
2: Vamos embora então hoje à noite.
1: Cadê o salve da Moniquita? 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
1: Ela para de reclamar, Mateuzinho.
2: Ela para de reclamar, ela vai me perdoar.
1: Manda um salve aí, Moniquinha, no programa.
2: Vem aqui fofocar com a gente, Mônica.
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1: Ela tá feliz da vida, tá satisfeita porque o Coringão ganhou ontem de 2-0, Mateuzinho. É a Dona Elaine de Fátima Petinati, da Biofarma Popular.
2: A Dona Elaine.
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2: 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Vamos voltar lá, quinta-feira.
1: Filho, olha aí o Mateuzinho, De Pietro, a boutique da carne, Mateuzinho.
2: É, minha sogra ficou com vontade, quer ir lá quinta-feira.
1: Deixa ela em casa, Mateuzinho, ela tá com dor no pé.
2: Ah, tá com dor no pé.
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2: E acabou o programa, hein?
3: Mas já, Delcimar.
2: Acabou o programa, Mateuzinho. Vamos almoçar com a Virgínia.
3: Isso, vamos almoçar com a Virgínia, porque olha, tá com fome, hein?
2: Ela montou uma lasanha, Mateuzinho, com lasanha, picanha, arroz e tem manga de sobremesa.
3: É, manga de sobremesa. Tava uma delícia aquela manga, hein?
2: Deixa a colega.

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2: Galera querida, segundou pra todos nós, 10 de agosto, 2026. Que tal você em meus braços? Quem canta é o Max Oliver. Boa tarde. Foi bem fim de semana? E esse calor, hein? São Pedro!

0: é só terminar.
1: Não é fácil. Depende.
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0: Tá uma coisa, meu amigo. Tá com muitas perdas e poucos, não, muitas perdas e danos, tudo junto e misturado.

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1: Displicente.
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0: 10 minutinhos para as 2 horas da tarde desta segunda, 10 de agosto. 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
5: Boa tarde, Canal 1. Boa tarde, Malu Monteiro. Tudo
0: Como
5: bem com
0: vai?
5: Você?
0: Ai, tudo bem.
5: Ô, Malu, eu mando a programação de hoje pra minha filha. Minha filha, Elisângela, que tá fazendo aniversário hoje.
0: Elis.
5: Ah, bastante saúde pra ela, parabéns pra ela, muitos anos de vida. Recebe os parabéns dos irmãos Edmauro e Edmilson. E mando também pra Vilma Dong e pra Rosimari. Fica com Deus. Tchau, tchau, Malu.
0: Valeu, meu amor. Parabéns pra sua filha, Elis. Beijo de aniversário pra você. Feliz dia.

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0: 2:07. Boa tarde pra você.
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0: disse o Max Oliver. Meus braços. Abraços a Vilma Dong na sintonia. Beijos, querida. Boa segundona pra você. Abraços também pra Daniela. Alô, Dani. Trocou a fotinha de perfil, hein, menina? Agora que eu fui ver. Cabelo tá diferente. Sorriso muito singelo, parecendo o sorriso da Mona Lisa. Muito bonita. 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

Oi, Dudy, Paulo e Paulino, Tionzinho e Alessandro. Alô, Angélica Mattioli, queridíssima. Quer dizer que está na mamãe de repouso. Que bonitinho. Olha, procurei aqui na programação. Em Rosa Mattioli, Veinho Mattioli, toda a família Mattioli. Essa aqui, depois do Amor de Trem, vai especialmente para vocês.

0: no nosso caso.
1: Oi, amores, 3:04. 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
1: Galerinha, 3:05. 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

0: Amor e Separação, ao lado do artista, com a participação da Kelly Smith. Já estou com a Kelly Smith. Oh, desculpa, não é a Kelly Smith, é só fã da Kelly Smith e também do Amado Batista.
1: Muito fã.
0: Estou falando com ele ou dele. Boa tarde.
2: Tudo bem, Malu Joia? Boa tarde, caros amigos ouvintes da Rádio
0: Luciano,
2: Canal FM.
0: Eu vejo você e nossos ouvintes não, porque a gente não faz TV, faz rádio.
2: Faz rádio.
0: Mas concordo com a Alice de Novo Horizonte. Ver você é lembrar de um GPS.
2: Ai, Malu.
0: A Alice, semana passada, mandou o seguinte: Malu, eu racho o bico porque, assim, o GPS do Luciano sempre ganha de 10 a 0 dele.
2: Ah, isso.
0: Eu falei, isso é verdade, Alice. Isso é pelo que ele conta, fora o que a gente não tá sabendo.
2: Fora o que ninguém assiste. Né?
0: Fora o que ninguém...
2: Você imagina se tivesse uma câmera escondida na minha cabine.
0: Você foi levar algum boizinho em algum lugar, vaquinha, cavalinho, bezerrinho?
2: Esses últimos dias, né? Só aqui bem pertinho,
0: aqui
2: não precisou do GPS.
0: Aqui pertinho você não precisou do GPS, você já sabia caminho?
2: Aqui nós já temos o GPS desenhado já.
0: Então assim, não tem nenhuma história pra contar pra nós, né?
2: Não, mano, ainda bem.
0: Nada engraçado.
2: Ainda bem que no GPS...
0: Ninguém com o cabelinho na régua.
2: Não, estar do GPS, nem se ele me irrita, mano. Você não tá entendendo. Olha, vou te contar.
0: O GPS ganha do Luciano de 1000 a 0.
2: Um dia desse eu troquei até a voz do GPS pra ver se eu não brigava com ele.
0: Sim. É, e mesmo assim.
2: Que aquela mulher me irrita.
0: Como é que ela fala, Luciano?
2: Recalculando rota.
0: Recalculando rota.
2: Vire à direita. Vire à esquerda.
0: Quando você olha lá dentro do mato.
2: Na hora que você vê.
0: Sem estrada, mano.
2: Que você vê, você mergulhou no poço. Olha, mano.
0: Ô, Lu, olha essa cena. Tadinho desse cara, meu. Ele fez o gol.
2: Olha.
0: E foi comemorar junto à torcida. Ele é zagueiro. Ali, ó. Deve ser Jaci.
2: Aí.
0: Zagueiro.
2: Ah, quebrou os dois. Curitiba. Quebrou os dois joelhos, não foi?
0: Não, então. Ele fez o gol, que foi anulado, mas antes de ser anulado, ele foi comemorar o gol.
2: Foi comemorar, né?
0: E, meu
2: mas
0: Deus,
2: eu acho que anularam por causa
0: desse.
2: Anularam por causa desse tomo.
0: Não, Lu, ele não tem essa faixa aí, faixa não, essa. Esse gradeado aí, esse gradinho. Uhum.
2: Mas do outro lado é um buraco, mano. Olha lá.
0: É um buraco, cara. Todo mundo do planeta sabe disso. Como que ele esqueceu que tem um fosso ali? Aqui tem que ter, senão a torcida vai invade tudo que é jogo.
2: Então.
0: Porque sempre acontece coisas maravilhosas nos jogos.
2: Ai, que benção.
0: Aí, Lu, ele cai no fosso, sai do fosso, volta a jogar normal. Diz que não aguenta, porque começou a sentir dor, que ele tinha torcido o pé na
2: mas
0: queda.
2: Mas eles anularam o gol e falaram, não, já que ele fez isso, não vai anular o gol. É muito burro.
0: Eu rachei o bico e falei, gente, eu não tinha visto, eu não assisti ontem Fantástico, assim, não vi a hora dos jogos, dos gols, dos resultados. Tadinho do cara, meu. Ele tava indo ali, Lu, atrás da esposa dele que tá grávida do segundo filho.
2: Então,
0: porque assim,
2: quase o filho perde o pai.
0: É, né? Antes de eu ir na minha mulher, eu vou na torcida e comemorar com a torcida, depois eu busco a minha mulher. Caiu no fundo.
2: É, quase o outro busca a mulher dele, né?
0: Lu, o cara é zagueiro do time, como é que ele não lembra disso?
2: Mas tá aí.
0: É emoção, cara. A emoção tira. Você vê que o GPS com você é do mesmo jeito.
2: É.
0: Você fica emocionado ali com a voz do GPS.
2: Ah,
0: GPS. Vire à direita.
2: Na briga direta.
0: Recalculando rota. Mas quando ela fala recalculando,
2: não, aí
0: você já pega o celular e joga fora.
2: Aí eu falo: não, não vai
0: não,
2: começar
0: não
2: a patifaria. Vai começar.
0: Não vai dizer que eu errei o caminho, acha?
2: É, vai falar, não, mas como que eu não
0: como?
2: Sei?
0: Se eu
2: gente,
0: segui
2: mas,
0: tudo
2: para,
0: direitinho.
2: Eu fiz tudo certinho, agora você fala que... Será que eu tenho que voltar, que eu tenho que virar? Não, para.
0: Recalculando rota.
2: Olha, gente, eu vou falar uma coisa pra vocês.
0: Luciano, gente. Olha, eu já falei pra você que eu queria ser uma formiguinha pra vê-lo... neste momento.
2: De vez em quando eles mandam nós em cada buraco, uma luz está de GPS.
0: Aí você chegou, é, a rua acabou, e aqui não tem estrada mais.
2: Porque você nem, porque lá tem, né? Você abre o GPS aqui, né? O aplicativinho do GPS, quer ver?
0: Sim.
2: E aí?
0: Calculando rota.
2: E aí ele tem aqui, ó.
0: A rota certa.
2: É, tem ó, o coisinho da rota e tal. E aí vamos pôr aqui uma rota qualquer aqui, não sei de onde, não sei pra onde. É. E aí aqui aparece assim, ó, um tumove, uma motocicleta, é um ônibus, né, que seria um veículo de grande porte, né, um ônibus, um caminhão. Aí a pé, né, esse é bicicleta e esse outro aqui, esse outro aqui deve ser de cadeira de rodas. não, aqui é 99 pop. Esse é pop, esse aqui é
0: pop,
2: o quê?
0: Então
2: bicicleta, esse é a pé. Esse aqui é transporte público.
0: Sim.
2: Aí, motocicleta, carro.
0: Aí você coloca no carro.
2: Aí, é.
0: Tá.
2: Aí cada um dá uma rota, mano. Você entendeu?
0: E normalmente a pessoa que tá precisando não sabe a rota nenhuma.
2: Aí, mas às vezes você não sabe.
0: Você fala, meu Deus, por aqui mesmo.
2: Aí você sempre vai aqui, né? No carro, né?
0: Sim.
2: Mas de vez em quando você te joga num lugar que não passa nem a moto.
0: Nem a pé.
2: Nem a pé.
0: E aí depois você fala, tá
2: mas eu informei esse cara aqui que eu tô de veículo automotor.
0: Aí ela educadamente fala, recalculando rota.
2: Aí de repente ele te dá um caminho que você tem que ir de lancha. Não tem jeito.
0: Olha, Lu, o que você passa, você imagina quantas milhares de pessoas não passam.
2: Essa aí é novela da vida real.
0: Novela da vida real.
2: Novela da vida real.
0: Não, mas eu gosto de você com GPS em São Paulo.
2: É, mas já
0: que
2: aconteceu.
0: Lá tudo é muito próximo.
2: É, já aconteceu tanta coisa. E assim, com tantas pessoas, né, que a gente ouve falar, né?
0: Sim.
2: Até questão de bala perdida, né?
0: Assim,
2: bala perdida não, na verdade, o pessoal entrar e ser metralhado.
0: Sim, determinados bairros.
2: Essas coisas, né?
0: Meu Deus,
2: então, assim, realmente é perigoso. E hoje, com essa questão da tecnologia, a gente se arrisca mais.
0: Certamente.
2: Né? Acaba se arriscando mais a realmente. Se antes a gente, que não tinha nada disso, já ia em lugar que nunca foi, né?
0: Verdade.
2: Assim, né?
0: E errava,
2: perguntava
0: sim,
2: e tal.
0: Sim,
2: então, claro, também corria riscos, né?
0: É.
2: Porque às vezes você para tirar uma informação, o cara já se liga e já tem. Ah,
0: sim.
2: Não, você vai aqui, vira ali, vira lá, no fim você pega uma rua sem saída, pumba.
0: Verdade.
2: Pronto, né? Mas aqui também é.
0: E tem uma coisa, Lu, você, com zóio clarinho, pele clarinha, cara de estrangeiro. Coloca um óculos para proteger o zoinho, mas a pessoa que tá vendo fala, esse cara é fazendeiro.
2: Ah, esse cara tá esse cheio aqui de terra. Bada unha, nem tomou banho hoje.
0: Ó, eu tô rindo, é zoeira, mas você tem essa característica. Olhar para você, Lu, jamais diríamos que você é CLT.
2: Esse cara
0: você,
2: tá...
0: Você é fazendeiro.
2: Tá cheio de terra.
0: Cheio de terra.
2: Bada unha. O que você tá fazendo? Mexendo no canteiro de flor lá em casa.
0: E aí você para, tem um animar atrás, falando, nossa, esse cara tá indo
2: e
0: pra
2: fazer. E o outro animar conduzindo o animar.
0: Sempre assim, né, Lu? O animar conduzindo outro animar.
2: Conduzindo outro animar.
0: Pedindo pra outro animar onde ir, porque o GPS está recalculando a rota.
2: É triste, mas é bom, meu irmão. É, tem que é sofrido.
0: Lu, invente uma história até São Paulo e use o GPS, por favor.
2: Não,
0: para depois nos contar.
2: Eu espero não precisar demais desse bicho, não.
0: Já saber daqui para lá onde você vai entrar, que rodovia tomar, que estrada.
2: Porque, primeiro você falava assim, ó. Você pega lá o caminho, né? Como eu já comentei isso.
0: Sim.
2: Mas sabe aquela estrada ali? Mas por aqui, ó, Taquaritinga, Jabuticabal, sei. Ó, subiu, desceu, subiu, desceu, subiu, desceu, subiu. Aí você já se perdeu, porque desceu, subiu, desceu, subiu, desceu, subiu. Você fala, meu Deus, né? Aí Chegou ali, ó, tem uma árvore seca de... Sei o quê. Aí você anda mais 200 metros, tem uma moita de bambu, você vira à esquerda. Aí você vira à esquerda, você anda mais uns 500 metros, tem um pé de jaca. Você fala, puta merda, será que vai ter jaca nesse pé?
0: Porque se não tiver, vou ter que parar o carro e perguntar a árvore se ela é o pé de jaca.
2: Se ela é o pé de jaca. Aí você vira pra direita... E vai, você vai ver um tamarindo lá e fala, Jesus amado.
0: Olha, Lúcia, a gente tá zoando, mas assim, conversa com o caminhoneiro mesmo, da estrada direto. Tudo bem, hoje em dia não, tudo rodovia, mas assim, se precisar pegar a estrada de terra, algum atalho ali, cara, é...
2: Não, é complicado, e as informações são mais ou menos por aí.
0: Sim, sim.
2: Né? Ó, você vai passar ali, tem uma cerca de tal coisa, e tem uma cerca viva, e tem um pé de bananeira.
0: E eu posso cair.
2: E aí é por onde você vai se guiando, né?
0: São
2: referências, né? Só que assim, às vezes o cara passou faz um mês, né, mano?
0: É.
2: E aí.
0: Já não tem mais. O poste caiu,
2: a árvore cortaram, o pé de banana secou.
0: Já não tem nada mais disso.
2: Você entendeu? Então você. E chegava, né?
0: De
2: primeiro todo mundo chegava, mesmo com todas essas informações, dificuldades,
0: não precisava recalcular.
2: E agora recalcula direto. Fazer o quê? Mas tá bom.
0: Eu fico imaginando, recalculando.
2: Eles são
0: quando a vozinha começa a dizer, a voz começa a dizer, aí o Luciano já olha pro ser humano assim.
2: Eu já olho bem e falo assim.
0: Quer ficar aqui?
2: Já olho bem e já olho na porta, assim, ver se o vidro tá aberto ou fechado. Que eu vou jogar esse telefone fora.
0: Ai, Lu. Quer dizer, coitado do telefone, a culpa não é dele.
2: A culpa não é dele, mas a gente, né?
0: Mas a voz do GPS...
2: Sai dele, né?
0: Saiu dele,
2: você já...
0: Então, por osmose, quem vai pagar
2: o pato é ele.
0: Entendeu
2: o quê? Mas nós estamos se entendendo mais.
0: Então,
2: tem feito uma boa amizade.
0: Uma boa amizade.
2: Leva
0: ele acostumado com a voz, né?
2: Leva a voz pra jantar. Né? Pra ver se não me prega mais peça, né, mano?
0: Lu, que pena que você não tem uma nova história pra contar pra
2: gente. Tá tranquilo, mas tranquilo. Essa tranquilidade não é boa. Tá bom,
0: não, né?
2: É algo assim... Quando tá parado, assim, tá...
0: Não, e o duro, que se você for encontrando, assim, dois, três rapazes com cabelinho na régua, você vai passar pelos três e não vai fazer pergunta nenhuma.
2: De jeito nenhum. Você vai mandar eu pro lugar errado.
0: Melhor ficar com o recalculando.
2: Ó. Nessa hora é que a gente agradece o GPS.
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0: Beijo no seu coração, vou
2: trabalhar. Beijo, Manu. Vambora.
0: Olha, voltando pra sua casa daqui, não precisa do GPS, né? Pra recalcular a rota.
2: Acredito que não vai ter problema.
0: Não vai ter problema, né? Você não vai errar.
2: Não vou me errar.
0: Não vai precisar
2: porque
0: da voz.
2: Porque afinal é só subir reto aqui, aí a hora que a rua não der mais mão, você vira pra direita,
0: chegou.
2: Anda mais três, quatro ruas, vira pra esquerda.
0: Pronto.
2: E aí você vai. Vai toda a vida.
0: Vai.
2: Como diz o mineiro.
0: Vai.
2: Anda toda a vida. Ao que terminar ali...

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Olá. Chique demais, estamos chegando, 93,7, canal FM. Falando para mais de 180 cidades ligadas, sintonizadas nos 93,7 do seu daio. Falando para o Brasil e para o mundo pelo www.canal1.fm.br. Luciano da Luz chegando para te fazer companhia até as 9 horas da noite com muita música bonita e, é claro, você participando. 16-3252-7293. Esse é o telefone, esse é o WhatsApp Canal FM. Você envia o recado, pede a sua música, a gente toca para você com o maior carinho. Chega de prosa, bora de moda. A partir de agora, uma melhor do que a outra. Wesley Safadão, participação, Rei Vaqueiro, Displicente.

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3: É, canal 1 FM, Rodeio Viola, meu filho, bom demais da conta, Luciano da Luz fazendo companhia até as 9 horas da noite com muita música bonita. E é claro, você participando, 16-3252-7293, esse é o telefone, esse é o WhatsApp, canal FM, tá certo? Eu, você e eu, todos nós juntos e misturados aqui, curtindo, claro, a melhor. Isso mesmo, meu amigo, então não perca tempo. Corra pra cá, isso. Corra pra quê? Pra sintonizar. Avise a galera, ó, já começou, viu? Moda boa, nós vamos ouvir agora. Sintonize aí. Isso mesmo, viu, meu amigo, minha amiga? Não perca tempo, não, tá bom? Alô, Johnny Santos, um abraço pra você, tá ligado? Tá sintonizado, tá curtindo, né? Alô, Vanderlei, um abração pra você. Vanderlei lá da 7 de setembro, né? Tá certo, um abraço, tá ligadinho também com a gente, bom demais da conta. Vamos ver quem mais aqui, a Vilma, fala Vilma, a Vilma Dong aqui, ó. Opa!
4: Eu ouvi uma música hoje, a Vilma Dong, Coração Bandido, se for possível, né? Se não for, tá no canal, tá de bem com a vida.
3: Tá certo, Vilma, um abração pra você, viu? Eita! Vamos ver quem mais aqui pra falar com a gente aqui. Ó o Tony.
5: Boa tarde, Lúcia da Luz aqui, o Tom de Jardim São Sebastião, moço, toca pra mim aí, Chico Rei, Paraná, de carona com a saudade. Priscila Bardubona, aquele cavalo branco, o Leozinho, filhinho dele, o Juliano, meu grande amigo, o Neguinho do Limão também, meu grande amigo, Buiú, e enfim, o Tião Barriga, o Mário, a Silvano, o Gomalino, e pro Nivaldo, pra Marisa, e pro Tica Preto, pro Canela, pra Nena, irmã deles. Alô, bichão.
3: Alô,
5: boa
3: bichão.
5: Boa tarde aí, um bom programa. Era bom você fizer esse programa todos os dias, né?
3: Obrigado. É, muito obrigado. Tá certo? Um abraço pra você. Eita, vamos ver quem mais aqui, ó, o Reinaldo. Fala, Reinaldo.
6: Ô, Luciano da Luz, boa tarde. E o Reinaldo de Cabal que tá mandando essa mensagem. Como é que você tá, Luciano? Tudo bem com você?
3: Bom, graças
6: Luciano,
3: a Deus.
6: Luciano, quero que você toque pra mim a música Melô do Luquinha Cachaceiro do Sandro Santana. Gavião.
3: Gavião.
6: É, com Gino e Geno. Oferece pro Rubão no Tangará lá de Monte Alto. Compadre Ronaldo lá do Bar Recanto Sertanejo do Ijabo de Cabal, junto com os demais cachaceiros de plantão. Pra dona Tereza, pra toda a minha família, pros meus filhos, pros meus netos, pra minha mãe que te escuta sendo um corvo rico, o Arril, o Edinho, o Fio da Motosserra, passando do sítio da Graminha, pro Evandro Sala e pra todos os seus ouvintes, que você tenha aí uma boa tarde, uma boa noite, fica com Deus, Luciano, tá na canal, tá de bem com a vida.
3: Obrigado, meu amigo, um abraço, bom demais, eu quero mandar um abraço pra galera lá na AgroCenter Rufino, alô Maurílio, alô Gabriel, alô todos os amigos colaboradores da AgroCenter Rufino, um abraço pra vocês, pra galera lá da California Store também, meu grande abraço, né? Lava Car do Toninho, Branco Centro de Lubrificação, meu abraço lá pro Branco, pra Aniel, pra Alessandro, pra Fran, toda a galera lá sintonizada. Serjão Loja de Carnes, alô Serjão, um abração pra você, todos os amigos colaboradores lá da Serjão Loja de Carnes, tanto lá no Jardim São Sebastião, quanto aqui na Marechal Deodoro, no centro, né? Toda essa galera que tá ligadinho com a gente aí, um abraço pro pessoal lá do Rancho Doma também, alô Tião, alô Evandro, alô Gabi, alô Michele, né? Alô Chuca, alô Caio, alô Max, alô toda a galera por lá sintonizada, curtindo, meu grande abraço, tem mais gente aqui.
7: Luciano, meu nome é João Alves de Melo, sou de Monte Azul Paulista, manda a música de Lourenço Lorival, Cruel Regresso.
3: Falou, meu amigo, obrigado, viu? Um abraço pra você, bom demais. Manda um abração também, pessoal, lá do Domingo Móveis. Alô, Alessandro, alô, toda a galera do Domingo Móveis, um grande abraço. Também vai lá pro Tuquinha, lá da Vidrobox, né? Um grande abraço lá pro Tuquinha. É pro Alex AJS Construção. Alô, Alex, um abração pra você. Chega de prosa, bora de moda. Nando Moreno, Rio Negro e Solimões, Chapeludo.

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0: É, Canal 1 FM, Rodeio e Viola, meu filho. E aí, como é que tá o teatro? Segundo dia internacional do churrasco, né? Mandar um abraço pra galera lá do Rinaldo. Alô, Rinaldo, abração pra você e toda a galera, todos os amigos colaboradores lá no Rinaldo Extintores, meu grande abraço. Mandar um abraço lá pro Fábio da Solda Mac, né? A galera lá da Solda Mac, sintonizado, curtindo, meu grande abraço. Ó o Ivo, fala aí, Ivo.
2: Oi, Luciano, tudo bem? É o Ivo de Matão. Ô, Luciano, toca uma música melhor de Henrique pra mim. Vai pro inferno que o seu amor. Aí eu quero oferecer pro Careto, pro Meninão, pro Thiago, pro Júlio, pro Trigo e para todos os seus ouvintes. Tchau, obrigado.
0: Tchau, obrigado. Abração pra você.
3: Luciano da Luz, boa tarde, tudo bem? Aqui é Ana do Sítio São Luís de Monte Alto. Gostaria de ouvir com César e Paulinho, Nunca Mais. Ofereço pra você, em especial seus caras, a Tereza de Barracão de Sertanejo, o Pissuti Família, seu Comercini Família em Boa Esperança, Pedrinho da Costa, o Sodita Nutrial, pra Dona Lourdes de Tirama, pra Marina, Fernando de Arroz, pra Ninho e Parecido, pra minha mãe Ana, pro japonês Jatobal, sua cachoeira da Taquaritinga, seu chapéu preto e todos os ouvintes. Tenha uma boa tarde.
0: Boa tarde pra você também, tudo de bom? Manda um abraço pra galera lá no Rei das Roupas Feitas. Alô, Chicão, alô, Mento, alô, André, alô, Elane, toda a galera lá no Rei das Roupas Feitas, sintonizado, curtindo. Meu grande abraço a vocês, viu? Essa galera que tá sempre ligadinha, então, ah, isso daí. É, não, então não esqueça então, viu? Dá aquela passadinha por lá. Isso, tá bom? Dá uma passadinha lá no Rei. Fala, Alice.
4: Oi, Luciano, boa tarde, tudo bem? Luciano, você tem a música com Ricardo e João Fernando, Amor em Dobro? Se você não tiver, toca com Chitãozinho e Chororó Marcados. Obrigada, um abraço, um ótimo programa, uma abençoada semana e Deus te abençoe.
0: Amém, Davi, obrigado, nós todos.
4: E você manda oração pra mim também? Obrigada. Opa,
0: valeu, Alice, obrigado, um abraço a você, a toda a galera em Novo Horizonte, sintonizado, curtindo. A Rosa Matioli.
5: Boa tarde, Luciano. Quem fala é a Rosa Matioli. Luciano, eu quero que você manda pra mim a oração, viu? Das 6 horas. Fazendo um favor. E um feliz dia dos pais atrasado, viu?
0: Obrigado.
5: Mas é de coração, tá bom?
0: Tá bom, claro. Hein? Bom,
5: tchau, demais. Obrigado.
0: Tchau, obrigado. Abração pra vocês tudo aí. Essa galera tá sempre ligadinha com a gente. Bom demais, né? Você tá doido. Ah, vamos ver quem mais aqui. Olha quem tá aqui pra falar com a gente. O homem tá sumido, mas de vez em quando ele aparece aqui. Nosso amigo Maico. Fala, Maico.
6: Boa tarde, Luciano. Tudo jóia?
0: Eu tô bem.
6: Maico Risse aqui. Manda pra nós, toalha branca com ginigeno.
0: É.
6: Oferecer lá pro Begão, lá da Rodolu, lá em Rincão. A galera te escuta lá toda segunda. Mandar também o Ricardo Nakao, japonês. Agora ele é do controle de qualidade lá da Transinácio. Pensa no cara enjoado. Mandar também pro meu pai, Marcão Risse, colega dele, o He-Man, lá de Cubatão também, amigão dele. É, falar pra você, essa semana eu tava lá em Ribeirão pra comprar um presente pra Dia dos Pais, passei lá na Avenida Brasil.
0: É.
6: Na hora de pagar, não precisei pagar não. Falaram, rapaz, seu pai aqui é conhecido.
0: É conhecido.
6: Falei, meu pai, seu pai é conhecido aqui, respeitado.
0: Pode deixar.
6: Sendo um filho dele,
0: pendura.
6: Você não paga nada aqui.
0: Olha.
6: Rapaz, eu não sabia disso, não.
0: Olha só, rapaz.
6: Abraço, Luciano. Parabéns pelo programa.
0: Valeu, Maicon. Obrigado, um abraço. Você tá vendo, Maicon? É, Marcão na Avenida Brasil. Não tem pra ninguém, vi. É daqui de cima, aqui da Anhanguera até lá embaixo. Falou no nome do homem. Tá conversado, né? Não precisa falar mais nada, não. É isso aí, né? Alô, Marcão, um abraço pra você. Boa tarde, Luciano. Gostei de ouvir uma moda, Ronaldo Viola e João Carvalho, a música Irresistível Paixão. Manda pro meu tio Bidula, pra comitiva Beverly Hills, pro meu avô Ben TV, pros amigos do Rancho do Vale e pra todos os ouvintes e também pro locutor Maxwell. Tamo junto. Valeu, Diego. Um abração pra você. Tudo de bom. Ei, rapaz, olha o Marcão Riz, tá famoso mesmo, hein, velho? Olha o Peixinho lá de Santa Adélia. Fala, Peixinho.
7: Boa tarde, Luciano da Luz. Aqui é o Peixinho de Santa Adélia.
8: O chifrudo.
7: Se você quiser um pique de R$1.500, eu vou fazer em dobro.
0: Vai. Marisa,
7: casa com a vaca da minha sogra, porque ela largou do meu sogro.
8: Vaca é tua mãe.
7: Aí eu te pago em dobro. Noia. Boa tarde, meu programa.
0: Tchau, obrigado. Chega de prosa. Bora de moda, Marcos e Beluti. Pena que você namora.

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3: É, Canal 1 FM, Rodeio Viola, bom demais da conta, Luciano da Luz fazendo companhia até as 9 horas da noite, com muita música bonita, tem gente pra falar com a gente.
4: Boa tarde, Luciano da Luz, aqui é o Véio Cachoeira, uma semana abençoada pra você, viu? A música é Puro Caboclo, queria oferecer pros dois meninos de Dumão, o Adriano e o Rodolfo, pra Dona Cida do Posto Tropical, o netinho dela, o Miguel, a Ninha do Cid São Luís, a Marina, o Lourival Fedor, o Zé Rosa de Pirangi, o Bota de Cândido Rodrigues, o Chapéu Preto e o nosso presidente do Náutico, Luiz Gesso e o Tozete. Obrigado, Luciano.
3: Falou, Cachoeira, obrigado a você, um abraço. É, boa tarde, Luciano, aqui é a Fátima de Agulha, estamos na escuta do seu programa, manda pra nós e todos os ouvintes, Mato Grosso Matias, Igrejinha Azul, que você tenha uma abençoada tarde, amigo. Valeu, Fátima, obrigado, um abraço a você e a toda a galera aí na bonita cidade de Agulha, sintonizado, curtindo Agulha, Fernando Press, Cândido Rodrigues, Vila Botelho, hein? Pessoal ligadinho com a gente, bom demais da conta, tem mais gente, fala com ele.
5: Ô, meu amigo, boa tarde, tá bom?
3: Eu tô bom, eu sei.
5: Vamos pra nós aqui, pendurando aqui no Horas Comendo aqui, meu parceiro arrojado. Manda Turdilho Negro pra nós aqui e pra todo mundo que tá escutando aí a Canal 1 FM, meu amigo.
3: Falou, Comelli, obrigado, um abraço a você, a toda a galera em Pindorama, mandar um abraço pra galera dos ranchos, né? Paris Rancho, Silverado Rancho, Dantas Rancho, né? Pessoal no Rancho Velo, toda essa galera que tá ligadinha com a gente, sintonizado, curtindo 93,7 Canal FM. Fala, Matoso.
6: Boa tarde, Luciano da Luz, aqui é Matoso de Catanduva, toca aí pra nós aí, Chitãozinho em Chororó, nossa história, vai pra minha mãe, Ana Maria, que adora essa música, tá bom? Para todo mundo da região do Taquaritinga, Catanduva, para minha filha Heloísa, e põe nós na oração, o nome na oração aí, tá bom? Deus te abençoe, uma boa semana para você, família.
3: Amém, obrigado, um abraço a você, toda a galera em Catanduva, sintonizado, curtindo, fala aí, Zé.
7: Oi, Luciano, boa tarde, aqui é a Regina, eu queria ouvir os 10 mandamentos, ofereço para Ana Maria Mequelim, para Lucilene e família, para o Angélico, que você tenha uma santa noite abençoada.
3: Falou, Regina, obrigado, um abraço para você, tudo de bom.
8: Boa tarde, Luciano, se possível, toca Goiânia e Paranaense, Fugindo da Solidão. Ofereço para você, minha esposa Kátia, o Tiago Tomador de Café, Nicola 1, Nicola 2, Jonas de Rondônia, Santos Santana, Giba Sorocaba, todos que curtem e todos que estão antenados. Tá na Canal 1, tá de bem com a vida. Tudo de bom, Luciano, e sorte os modão aí.
3: Falou, meu amigo, obrigado, um abraço para você, tudo de bom, chique demais. Aí manda um abraço pro Paulo. Alô, Paulo, um abração pra você, viu, Vitor? Tá sintonizado, tá curtindo. Chega de prosa, bora de moda. Guilherme Santiago, Casa Amarela.

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2: 17:05.
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0: É, canal 1 FM, Rodeio Viola, meu filho, bom demais da conta. Deixa eu ver, tem gente pra falar com a gente aqui, ó, Ana Rosa, ó.
2: Boa tarde, Luciano da Luz, aqui é nosso Francisco Romano. Eu queria pedir uma música com Zezé de Camargo, Luciano, Pare. Ofereço pra minha filha Alessandra, meu filho Alex, minha Cris, minha prima Dinéia Laurita, e pra minha irmã Dirty Maria, pra minha mãe Maria de Jesus, pra minha irmã Cícera Averoca, meu cunhado Batiel. Minha colega, né, a Irene, que é enfermeira de Santa Casa, a Tata do Queijo, o Araújo, a Tatá, a Dona Cida, o Paquinha, a esposa de La Maria Domingo, o Crion, a Marina aí, pra todo mundo que estiver ouvindo e pra vocês aí da rádio. Ô, Luciano, manda oração pra mim. Tchau, obrigado, fica com Deus.
0: Tchau, obrigado, fica com Deus, você também.
3: Boa tarde, Luciano da Luz, aqui é o Paulinho Mana de Palmares. Manda uma música aí pra nós aí do Milionário Zé Rico, Sonhei com Você. Minha esposa Denardi, pro Jaime, pra Jaqueline, pro Antônio, pra Alícia, pra Diante, pro João, pra Milena, pra Demar Destro, pro Zé Eduardo Palhuco, pra todos os motores que estamos juntos no Pega, no Puxa do Palito dos 12 NTT, pra todos os motores da região, pra todos os ouvintes e pra vocês da canal. Tá na canal, tá de bem com a vida. Obrigado, Tulerinho. Ô, Luciano, fica com Deus.
0: Alô, meu amigo, valeu, obrigado, um abraço. Ó, Maria.
4: Boa tarde, Luciano Luz. Tudo bem?
0: Joia.
4: Maria traz aqui de Lomega. Ô, Luciano, vou pedir uma música. Barreirito, amaremos. Vê essa música pro meu marido Mertaço, da nossa ida do Posto Tropical, Miguelzinho Esprentista, da nossa Josefina lá de Havaí, Terezinha Consul, a Carmen Tico de Vila Negra, Luiz Bertone, a Redentadora Ingrid lá de J. Mafus, e todos os ouvintes, os caminhonetes, você da rádio. Falou, Luciano! Uma boa semana, fica com Deus! Tchau, obrigado.
0: Tchau, obrigado. Abração pra você também, tudo de bom, viu? Essa galera aí tá sempre ligadinha com a gente, né? Bom demais, pessoal lá em Vila Negra, sintonizado, curtindo a todos lá, meu grande abraço. Lá pro Valmir, né? Cowboy Valmir. É, também o Janes lá. Isso, lá na, com o melhor salgado de Itacoaritinga, toda a região, bom demais. Olha o cavalo, velho.
5: Ô, Luciano da Luz, boa tarde. Aqui é o Adriano, mais conhecido por cavalo. Você tá bom? Agora nós tá antenado aqui, ô, Luciano da Luz. Nós arrumou um radinho aqui, agora nós tá.
0: Aí, bonito.
5: Pé do eito aqui. Manda aí pra nós, caminhoneiro, bicho louco, Chitãozinho Chororó. Vai lá pro seu Cachoeira, pro seu Adão, a todos do grupo Só por Deus, ao Rodolfão daqui do Mão, ao Lucas Xavier de Pradópolis, ao pai dele e a todos que estão antenados aí na Canal 1, ô, Luciano da Luz. Tá na Canal 1, tá de bem com a vida. Vamos pra cima, chama.
0: Chama. Tem mais gente aqui, ó.
6: Luciano da Luz, bom. Boa tarde, um abraço pra você, viu?
0: Dois pra você.
6: É o Pissuti aqui de Montelso.
0: Fala, Pissuti.
6: Queria que você conhece aí uma música com o Pedro Beza da Entrada, Minha Vida, Minha Moda. Mandasse pro grupo Só por Deus, pro Pedrinho da Costa, de Itacoaritinga, o 0800, Sandro Santana lá em Catanduva, seu Adão em Mariranha, seu Fernando lá na Barranca da Onça, e pro Rodolfo lá em Dumão, pro Adriano também em Dumão, pro Velho Cachoeira, lá pro seu Laurindo, pro Trinca e pro Gaúcho também, tá bom, nego velho? Manda pra todo esse povo aí, tá bom? Um abraço, até mais.
0: Alô, Pissuti, obrigado, um abraço.
7: Boa tarde, Luciano da Luz, é a Marina, tudo bem? Se der pra ouvir o Dom Divino, mandar pra todos da minha família. Vai pro meu irmão Antônio lá da Santa Rosa, pra todos de lá, pra todas as minhas irmãs, pra todos os ouvintes. Vai pra Aninha do Sítio São Luís, pra mãe dela, pra Ana Rosa e família, Dona Josefina de Havaí, Maria Domingos, de Santa Adélia, a todos os ouvintes, para você e

Paulinho. É, também tá sintonizado com a gente, tá curtindo, né? Um grande abraço. Mandar pro nosso amigo André Fumeiro lá em Santa Ernestina, pro Marinho Coluz, pro Matheus, todo o pessoal, Wilson lá em Santa Ernestina, toda a galera lá em Santa Ernestina ligado, sintonizado e curtindo. O Edson Batista lá em Dobrada. Alô, Edson, abração pra você. E o Pampão, como é que tá? Tá chique? Mandar um abraço pro Manuel lá em Santa Ernestina também. Alô, Manuel, aquele abraço. Chega de prosa, bora de moda. Milionário José Rico, vá pro inferno.

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0: É, Canal 1 FM, Rodeio e Viola, meu filho, bom demais da conta. Como é que tá o telhado, filho? Hã? Manda um abraço pra galera lá da Constrói. Alô, Renatão, um abraço pra você, todos os amigos colaboradores da Constrói, meu grande abraço.
2: Alô, Luciano da Luz. Boa tarde, Luciano. Tudo bom, Luciano?
0: Bom.
2: Graças a Deus, né? Luciano, aqui é o Bel da Vila Romana. Eu vou de carona na próxima música pra você tocar aí, pode ser, Luciano?
0: Pode.
2: Aí, ó. Aí eu ofereço pra minha esposa Fátima, né? Pros meus cunhados lá do Horto Guarani, pro meu cunhado Bentão aqui do Jardim de São Sebastião, pro meu irmão Nelson da Secap, pra minha irmã Maria ali do Maria Luísa, pro meu irmão também. Aí pra todos eles lá tiver ouvindo, então, o Luciano. É pra você também, viu? Enfim, para todo mundo que estiver ouvindo, Luciano. Bom programa, Luciano. Parabéns. Boa noite. Tchau, tchau.
0: Obrigado. Um abraço para você também. Tudo de bom. Tchau, tchau. Fala, peixinho.
3: Ô, Luciano, eu amo minha sogra. Minha sogra é tudo para mim, viu?
0: Eu tenho certeza disso, claro. Sem dúvida. Boa tarde, meu amigo Luciano da Luz. Uma abençoada semana para você e família. Fica com Deus. Um grande abraço. É a Luísa de Jabuticabal. Valeu, Luísa. Obrigado. Um abraço. Boa tarde, Luciano. Um abraço a todos. Celso Zanotti de Novo Horizonte. Valeu, Celso. Obrigado, um abraço.
4: Boa tarde, Luciano da Luz. Aqui é o Dom Feio do Prada fazendo rabado. Queria pedir uma música para Herito, a empregada, acho que é a empregada que fala, né? E oferecer pro cavalo lá do Dumão, o sou Laurino Taquaritinga, sou cachoeira, meu pai é Ferreiro Prado Machado, eu tenho Celino Pindorama. Para todos vocês que estiverem antenados aí, para o que quer, o Jerônimo. E meu irmão João do Chadão, que tá na puxa do palito doce. Deus abençoe vocês aí. Uma boa tarde, obrigado, viu? Deus abençoe.
0: Obrigado, amém nós todos. Fala, Fedu.
5: Ô, Luciano, Fedu, boa tarde, bom programa. Passando para pedir uma música. Quero ver com, não sei quem canta, Blusa Vermelha. Oferecer lá pro Jair Aquarone, pro Fininho, pro Palomo, pro São Antônio de Guariba, pro Cachoeira, pro São Antônio de Guariba, pro o Mário, pro Rosemiro, pro Carlos do Bairro Posadeiro, meu vizinho seu Dito, pro Natal lá na Vila, pro Porteira, pro Henrique na Secap, pro Ia Corintiano, vai lá pro Candango, filho dele, lá pro Lemãozinho, lá no bairro de Lupé, meu japonês. E vai pro Levi, o Ari Linguiceiro, e pro Sidão Bocão, pro Mar, pro Zé Arthur. Vai lá pro Juarez e pro Lemão Mecânico. Obrigado. Fica com Deus.
0: Falou, meu amigo. Obrigado, amém. Nós todos, um abraço pro senhor. Luciano, boa tarde. Sou Ana Joana, do bairro Santa Cruz. Gostaria de ouvir uma música da Fátima Leão. Ofereço pro meu esposo Sebastião e pro meu filho Júlio. Desde já, obrigado. Um abraço. Valeu, Ana. Obrigado. Um abraço pra você também. Tudo de bom. Fala, Mari.
6: Luciano, boa tarde, Luciano. Tudo bem? Luciano. É, manda pra nós aqui na Buscar de hoje a música do Talianinho, Vida de Caminhoneiro. É. Vou mandar pra você, eu sei que você trabalha com caminhão também, mandar pra todos os caminhoneiros que estão nas estradonas aí nossa aí, né? E vou mandar pra dona Nicolendópolis, Nilitinho, Paquinha, Nicola do Novo Horizonte e Ana Rosa, que mandou pra nós agora há pouco aí. E pra toda a família Campanha, pra quem gostar da música, eu sei que todo mundo gosta, né? Fique com Deus, abençoe você, tua tarde, tua noite, tua semana, viu? Deus abençoe sempre, tá? Fique com Deus, Deus abençoe. Tchau. Tá no canal, tá bem com a vida.
0: Valeu, obrigado, viu?
6: Luciano, olha eu aqui. Esse dia de campanha. Mandar aí pro Dalto Panichelli e Zé Carlos Colombo, viu? E a família. E Deus abençoe você, obrigada, viu? Com Deus,
0: tchau, tchau. Nós todos, tchau, tchau, bom também. Alô, Júnior Mistrão, lá em Matão, sintonizado, curtindo. Tá oferecendo pro pai Walter, né? Pra mãe Maria, pro sogro o Bill, também a sogra dona Nadir. E mandando um forte abraço para nós, a semana abençoada, a você e família, e para todos os ouvintes. Obrigado, abração para Kelly, para o Júnior Mistrão, para toda a família lá, pro Bill, para dona Nadir, pro Walter, também para dona Maria, para toda a família por lá sintonizada, curtindo. Meu grande abraço, né? Mandar um abraço pro Clodoaldo Maçoneto. Alô, Gerentão Cicobi, um abraço para você, nosso amigo Clodoaldo Maçoneto, sintonizado, curtindo. Meu grande abraço, hein, filho? Clodoaldão. Tá lá, tá pelas estradas, mas tá ligado com a gente, tá curtindo 93,7 Canal 1 FM, bom demais da conta. Falou, moçada, olha ele aqui, ó, nosso amigo JLS. Fala, Zé Luiz.
7: Boa tarde, jovem Luciano da Luz, tudo bem? Luciano, veio Marciano e as Marcianas, canção do mais puro amor. Hoje vai lá pro posto de mola do Maguinho e o Renan, hein? Família Galato, valeu, Galatinho, obrigado aí, valeu, família Troiano também, valeu, Renato Troiano, sempre junto com o Jota, hein? Ha! Só o Luciano que não, ele vaza, hein? Ó, o Aguinaldo Cano, Masca Gama, Luizinho Soldador aí do posto em Goiroba, Zinho, cabeça de ar, Sailinho, tá ligado, uns 30 ventiladores hoje, o Palmeiras empatou ontem, o Bebezão também, hein? Ah, mas ele não aparece hoje, Bebezão
0: hoje fica aí.
7: Olha lá, família Monteiro lá de Santa Adela, olha o Caio Monteiro, Zé Carlos Colombo, tomei o Zé Carlos Bigode lá da Autopeça Avenida, e o Toninho, hein, lá do Nova Cardes que tá te ouvindo hoje, né? Também o Dilson Gibertoni, o Dilson Pavolini. E o povinho, Valdair Tonelado. Ha! Julião, valeu, Julião. Tô esperando mais um saquinho aí de frutas, hein? Paulinho Cândido, bonitão, valeu, bonitão. E a todos os amigos aí. Valeu, jovem Luciano da Luz.
0: Falou, meu amigo Zé Luiz. Obrigado, um abraço. Chega de praça, bora de moda. Gino e Geno, toalha branca.

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0: 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Boa tarde, Luciano da Luz, tudo bem com você? Espero que sim. Aqui é Benedito Venâncio Filho, caseiro aqui da Arte Lazer, do Sindicato Metalúrgico de Matão, aqui da Praia do Juqueta, em Borborema. Pedindo, se possível, você tocasse a música com Zé do Rancho, João do Pinho, Meu Sítio, Meu Paraíso. E ofereço a todos meus parentes, do modo geral, lá de Matão, para você, seus ouvintes, principalmente para minha esposa que está aqui comigo, Marli Venâncio. Se eu for atendido, ficarei muito grato. Tchau, obrigado. Valeu, meu amigo, obrigado. Um abraço para você e para todo o pessoal aí em Borborema e também lá em Matão, sintonizado, curtindo, pessoal no bairro de Sabinho, Gustavo Mercearia Veredas, também Cido Gás lá em Matão, Prega lá em Matão, também o Mingo, alô Mingo, abraço, tem mais gente aqui, ó.
2: Oi, Luciano da Luz, boa tarde, aqui quem fala é a Cida, aqui do Jornal Palmeira, Pindorama, Pindoca. Ô, Luciano, toca aí pra mim, fazendo favor, que o Parada Dura, Beco Sem Saída, eu adoro essa música, viu? Tem gente que merece essa música, viu? Vai dar certinho o final dela, da música aí, tá? Então toca aí, fazendo um favor, tá? Ô, Luciano.
0: Oi.
2: Por atendido, já, meu. Muito obrigado e tenha uma boa tarde, abençoada por Deus. Um ótimo programa, tá? Essa daqui do Jardim Palmeira, Pindorama. Amando Paulinho Múrcia. Ô, Luciano, deixa eu te falar.
0: É.
2: Manda oração pra mim também, fazendo um favor. Eu adoro tua oração. Que amanhã de manhã eu vou ouvir essa oração, tá?
0: Tá joia.
2: Deus.
0: Amém.
2: Deus abençoe.
0: Amém.
2: Você e tua família.
0: Novamente.
2: E feliz dia dos pais ontem, né, Luciano?
0: Obrigado.
2: Que Deus abençoe você hoje, amanhã e para sempre, tá?
0: Obrigado.
2: Fica com Deus. Tem uma noite maravilhosa, abençoada por Deus, você e a sua família, tá? Tchau.
0: Tchau.
2: Fechou, Luciano.
0: Fechou.
2: Até
0: obrigado,
2: mais.
0: Um abraço. Tchau, tchau. Fala, Robertinho.
3: Boa tarde, Luciano da Luz, que é o Robertinho da Agulha. Ô, Luciano, toca pra nós a menina da loja aí. Quero oferecer pro meu tio Duda, minha tia Cinda, pro meus filhos, pra minhas irmãs, meus irmãos, sobrinho, sobrinha. E pra todos os seus ouvintes, Luciano. Um abraço. Fica com Deus.
0: Alô, meu amigo, obrigado, um abraço. Boa tarde, meu nome é Alan. Ô, Alan, eu perdi uma placa de moto. Minha tia falou que anunciou hoje na canal, você sabe me informar? Ô, Alan, infelizmente eu não sei te informar, mas de repente vou dar uma olhada ali nos perdidos, achados, guardados, né? E posso estar te passando, tá bom? Tá certo, meu filho? Se não, você procura amanhã aqui em horário comercial, tá bom? Tá chique? Beleza? Bom demais. Pessoal lá de Araraquara, né? Sintonizar canal? Se não sintonizar, de repente acontecer de não sintonizar pelo rádio, né? Normal. Aí entra no aplicativo para sintonizar, tá bom? Porque houve um furto nos cabos, né? Para variar, né? Da torre. Né? E aí? Você já viu, né? Pessoal, não tem muito lá o que fazer, aí eles descobrem o que fazer. O que que é? Furtar, né? Isso. Subtrair, né? Aquilo que não é deles. É bem por aí, né, filho? Fazer o quê, né, filho? Não vou nem dar minha opinião, viu? Boa tarde, Luciano. Manda a próxima pra nós aqui no sítio de Bertone. Abraço, amigo. Alô, Rose. Um abraço pra você, um abraço pro Pedrinho Mira e toda a família, todo o pessoal aí. Fala, Luquinha.
4: Boa tarde, Luciano, companheiro. Aqui é o Lucas de Monte Azul. Como é que tá o terreno aí, Luciano? Ô, Luciano, toca o modão do Tião Carreira aí. Exemplo de humildade. Freitampinha, Nicola, Araraquara, Santo Santana, Sorocaba, Cezinha, Pabalado, Tata do Queijo, o Nicola 2 aqui, pro Tchão Carreiro, que é o Luciano Vidraceiro aqui de Monte Azul, com o apelido dele é Tchão Carreiro. É nóis, Luciano. Um abraço, toma uma, tchau, obrigado.
0: Tchau, obrigado. Mandar um abraço mais uma vez pro nosso amigo Marcelo. Alô, Marcelão, Marcelo Moraes, um abraço pra você, tá pelas estradas, né? Sintonizado, curtindo, bom demais. Chega de prosa então, bora de moda, curtir essa daqui, ó, vai lá pra Matão. Alô, Júnior Mistrão, um abraço pra você. Devolva a passagem, João Mineiro e Marciano.

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0: É, Canal 1 FM, Rodeio e Viola, meu filho. Aí como é que tá, meu filho? Tudo certinho? Tranquilo? Tudo pela ordem? Bom demais, né? Afinal, é segunda-feira, né, filho? Isso. Dia Internacional do Churrasco. Mas também, né? É momento de fé, de reflexão, né? Momento de você elevar o seu pensamento a Deus.

6 horas. Hora santa, hora sagrada, hora de levarmos o nosso pensamento a Deus. Pare um pouquinho, mesmo que seja em pensamento, reflita, eleve, fale com Deus.

Ser grande não é se sentir acima, é ser capaz de descer do próprio ego para encontrar o outro onde ele está. Tem gente que confunde conquista com superioridade, conhecimento com arrogância e esquece que o que realmente nos engrandece é a maneira como tratamos quem não tem nada a nos oferecer. Ser grande é ter humildade para ensinar, sem fazer o outro se sentir pequeno. É não usar o próprio degrau como trono, mas como ponto de partida para levantar mais alguém. Grande é quem compartilha o que aprendeu, quem celebra junto, quem não precisa brilhar sozinho para se sentir valioso. Porque no fim, quem realmente é grande faz com que os outros se sintam maiores ao seu lado. A vida fica muito mais leve quando você entende que não precisa vencer todas as discussões, nem responder a todas as provocações. Algumas pessoas esperam exatamente isso, que você desça ao mesmo nível delas. Mas quem amadurece, aprende que paz vale mais do que razão. Nem toda injustiça será resolvida imediatamente. E nem todo erro precisa ser corrigido por você. Existem coisas que o tempo revela, que a consciência pesa e que a própria vida coloca no lugar. Enquanto isso, cuide daquilo que realmente está sob o seu controle, as suas atitudes, o seu caráter e a pessoa que você escolhe ser todos os dias. Porque, no fim, o que mais protege a nossa paz não é vencer alguém, é não permitir que ninguém nos transforme em uma versão pior de nós mesmos. Ninguém chega do outro lado do mar sem passar pelas águas, sem enfrentar os ventos, sem ter que vencer as tempestades. Ninguém alcança nada sem ter que lutar, chorar às vezes. Os obstáculos vão surgir, a maldade vai tentar sabotar o seu caminho e você terá duas opções: prosseguir ou desistir. A escolha é sua. Eu só espero que você prossiga, porque aquele que vai até o fim alcança o melhor de Deus. Não tenha medo, tenha fé. A vida não caminha na pressa, ela ensina no tempo certo. Cada lágrima rega um novo começo e cada silêncio guarda um aprendizado. Nem toda porta fechada é castigo, às vezes é cuidado. Nem toda demora é perda, às vezes é Deus preparando o que os olhos ainda não podem ver. Se hoje o caminho parece pesado, não desista de dar o próximo passo. Até a noite mais escura conhece o amanhecer. E até a árvore mais castigada pelo vento volta a florescer na estação certa. A esperança não faz barulho, mas permanece firme dentro de quem acredita. E a vida sempre encontra um jeito de recompensar quem não deixou o coração endurecer. Continue. O que hoje parece apenas uma luta, amanhã poderá ser a parte mais bonita da sua história.

Por isso não tema, por isso não esmoreça, por isso não desanime, por isso acredite sempre, todos os dias e a todos os instantes. Vá repousar acreditando, desperte acreditando e confiando. Sempre. Creia sempre em um dia, em um momento, em uma situação, em um instante melhor. Afinal, só você poderá atrair coisas boas para si mesmo. Então seja cada dia um dia melhor que o outro. Aprenda a não desistir. Aprenda a ter paz. Aprenda a seguir em paz. Aprenda que o correto, que o certo é sempre o melhor para todos nós. Obrigado, Pai Celestial, por mais este maravilhoso dia. Obrigado pelo dom da vida. Obrigado pela família, pelos amigos, pelo trabalho, pela saúde. E que neste momento o Senhor possa sim curar todos os nossos irmãos e irmãs enfermos. Que o Senhor possa acalmar todos os corações e todas aquelas mentes desesperadas. Que o Senhor possa levar a cura, a paz, a calmaria para todos aqueles que neste momento acreditam não encontrar um caminho, não encontrar a solução. Que o Senhor possa guiá-los, que o Senhor possa ser a luz, o sorriso, o brilho, a vida. Obrigado, Pai Celestial, por mais este maravilhoso dia.

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0: É, canal 1 FM, Rodeio Viola, meu filho, bom demais da conta. É, boa noite, manda mensagem, por favor, valeu, obrigado, um abraço, deixa eu ver quem é aqui, Rô. Valeu, Rô, obrigado, abração pra você, viu? Tudo de bom. Vamos ver quem mais aqui, ó, pra falar com a gente aqui. Fala, Alex.
2: Ô, Luciano, boa noite, meu querido, como é que tá, meu irmão? Na paz, boa semana abençoada pra nós. Irmão, toca uma moda pra nós aí, Zezé, dois corações e uma história. Um ofereço para você, para todos da rádio, todos que estão na ativa, todos da construção civil. Vamos para cima, meu querido, que não tem pressa, não tem pressão, aqui o sistema é bruto.
0: Falou, meu amigo Alex, isso mesmo, a JS Construção, qualidade e compromisso em edificações de galpões, residências e muito mais. 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Tá chique. Alô, Matoso! Matoso, você é camisa 10, meu amigo. Valeu, obrigado, viu? É, manda um abraço lá pra mãe, Ana Maria também.

0: Bem chique demais. Olha nosso amigo Dayo, fala Dayo.
1: Ô Luciano, boa tarde, tudo bem? É o Dayo Sanibone. Tô aqui na fazenda ouvindo seu programa, tá bom demais. Não vou pedir nada pra você, não. O que você tocar, nós estamos ouvindo aqui, tá bom? Vamos aguardar a mensagem das 6 horas. Fica com Deus, uma boa semana pra você, pra nós. Um abraço, tchau, tchau, querido.
0: Alô, Dayo, obrigado, um abraço, tchau, tchau. Vamos ver quem mais fala, Jorge.
2: Fala, Luciano. Boa tarde, meu amigo, tudo bem?
0: Eu tô bom,
2: rapaz, você. Como são lindas as suas palavras, hein, cara?
0: Obrigado.
2: Você tá de parabéns, né? Sua conversa com Deus aí enche o coração da gente de emoção. Rapaz, que Deus possa abençoar cada um de nós, né? Luciano, manda pra mim, por favor, aí, se for possível, a música Enquanto o Sol Brilhar, Mato Grosso e Matias. Bando em especial para minha esposa Andréa e para todos os apaixonados aí que estiver ouvindo. Falou, meu irmão. Forte abraço no coração. Excelente semana para todos nós. Fiquem com Deus.
0: Falou, Jorge. Obrigado. Um abraço para você e para toda a família. Sempre ligado, sempre sintonizado, sempre curtindo. Bom demais da conta. Moçada. Chique demais, né? Chega de prosa, então. Bora de moda. Opa, peraí. Boa tarde, Luciano. Manda mensagem para mim, por favor. Um abraço, meu amigo. Deus abençoe. Valeu. Obrigado. Um abraço para você também. É o nosso amigo Gerson Cardoso. Tá sintonizado, tá curtindo. Alô, Nicásio. Um abraço para você. Tá ligadinho, hein, filho? Nicásio, velho falado. Um abraço para você, meu filho. Bom demais. Chega de prosa. Bora de moda. Tião do carro e Odilon. Puro caboclo.

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3: É, Canal 1 FM, Rodeio e Viola, meu povo. Eita, nós. Manda um abraço para os nossos amigos Ulisses e Moisés, também Daniel Orne, né? Também o Juca, é, quem tá lá, Juca Motos, um abração pra você, tá sintonizado, tá curtindo também. Ó, Luiz, fala, Luiz.
4: Luciano, boa noite. Ah, boa noite, boa tarde aí, né, Luciano? Ô, rapaz, só modona aí, Luciano, que programa bom seu, hein, rapaz? Que programa da hora, hein? Ô, doido. E eu ia falar pra você, toca aí pra mim uma moda aí do César e Paulinho, fazendo um favor, se dá tempo pra você aí, se você conseguir aí. É, manda aí pra todo mundo da Canal 1, pra você, ô Luciano, você pra sua família, meu amigo, e pros mal acabados aí, o Telaninho, o Gaúcho, mandar pra Malu e pra todo mundo que tá ouvindo a Canal 1 aí, é muita gente, né? Manda aí na cidade pra todo mundo que tá ouvindo a Canal 1, pra todo mundo do sítio aqui no turno, aqui meus amigos aqui, manda lá no quadro, todos os amigos meus lá do quadro lá, bastante gente lá, ô Luciano. E pra todo mundo da Flamengo Cachoeira aqui, beleza? Se tiver, dá tempo aí, toca aí pra nós aí, César e Paulinho, por favor. Falou, meu pai também tá escutando a Canal 1 lá, meu pai. Mandar pro Mortal lá em Matão também. Falou, Luciano, só modona, meu amigo. Só modona. Falou? Isso que não é que tá falando a Cachoeira não, Luciano.
3: Ô, de jeito nenhum, velho.
4: Falou, meu amigo.
3: Valeu,
4: boa
3: um
4: tarde aí pra você. Fica com Deus, Luciano.
3: Amém, nós todos, tudo de bom. Manda um abraço lá pro Tião Mortário também lá em Matão. Alô, Tião, um abração pra você.
5: Oi, Luciano da Luz, boa tarde. Maria Domingos e Santa Adélia. Eu queria pedir a música Água da Saudade. E vou oferecer para o meu esposo João Domingos. Vai lá para meus filhos. Vai para Ilene Embo, para Tata do Queijo, para Ana Rosa. Vai para Creuza, vai para Marina. Vai lá para o seu João Batariela, Lita Jubi. E vai para o Laerte Pirassol e a Ione. Também vai para o Cuca e a Aline. E vai para todos os ouvintes, eu, Luciano, muito obrigada, tenha uma boa semana. Ô, Luciano, manda oração para mim, tá bom?
3: Opa! Alô, Laurindo, um abraço, olha ele aqui, ó.
6: Ô, Luciano, boa tarde a você, a todos os ouvintes aí. Quiser tocar para nós aí, João Carreira e Capataz, Sertanejo Solitário, oferecer pra galera imensa do Grupo Só Por Deus, os amigos que estão antenados, sintonizados, ouvindo essa programação bacana. É, a você, a todos os locutores aí da Canal 1, beleza? Um forte abraço aí, fica com Deus, Deus te abençoa, você, toda a sua família e todos que estão antenados aí, beleza? Tchau, obrigado.
3: Tchau, obrigado, rapaz, esse é o canário do rei, né? É isso, ô Laurino? Rapaz, esse é gostoso ter em casa o casalzinho, né, pra dizer, criando, né, rapaz, é bom demais, você tá doido. Gostava. Alô, Cléo, um abração pra você. Eita, os bichão cantam e cantam bonito, rapaz. Bom, né? Você tá doido. É, meu filho, deixa eu ver aqui. Pera aí. Opa, boa tarde, Luciano, tudo bem? É o Bob de Catiguá, eu e a patroa Julieta estamos aqui em casa ouvindo a Canal. Toca Canoeiro para nós, um abraço. Valeu, meu amigo, obrigado, um abraço para você também, Catiguá. É, no mês de junho, né? Eu passei lá por Catiguá, tá certo? Fui lá em Itabapuã, tem mais gente aqui,
7: boa
3: ó.
7: Boa tarde, Danilo. Bom, manda para nós uma na ponta da agulha para nós, estamos aqui no sítio do Zelão aqui, ó. Aniversário do nosso amigo Tchuquinho hoje aqui, ó. 53 anos de idade, ó. Um porco no rolete aqui. Tudo junto aqui, ó. Maurício Ferrari, Márcio Celão, Dé Miola, Dico Miola, o Elton Miola, o Aislan, o Elian, Robert, Davi, o... Ah, então estamos todos juntos aqui. Manda um abraço para nós aí, todos de Fernando Prestes aí.
3: Alô, meu amigo, obrigado, um abraço. Ó, Rosimeiro.
8: Boa tarde, Luciano. Eu quero pedir de um pai, Lourenço Lival. Toca para mim, fazendo favor. É Rosimeiro Gosto. Quero curtir, tá?
3: Valeu, Rosimeiro. Abração para você. Manda um abraço lá pro Wilson Delvec, também taxista, o rei dos taxistas lá em Jaboticabal. Pro nosso amigo Bassolinho. Alô, Bassolinho, um abraço para você. Chega de prosa, bora de moda. Eduardo Costa, os 10 mandamentos.

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3: É, Canal 1 FM, Rodeio e Viola, meu filho, bom demais da conta, rapaz. Vai, quem tá aqui? Ah, não creio. Deus do amor, não, vai vendo, filho. Segunda-feira, uma hora dessa. Olha ele aqui.
4: Boa noite, meu amigo Luciano. E aí, como tá as coisas? Tudo bem? Tô aqui ouvindo a oração aqui, ó. E se não esquece de mandar ela pra mim, hein? Manda um abração pra minha mãe aí, ó. Aradog, Pedro Valência. Meus irmãos. Minha irmã Silvana, meu caro Gomalini, meu irmão Paulo Dong, meu irmão Xincha, meus filhos. A todos os pais, ontem foi o dia dos pais, foi um dia maravilhoso. Passei com meu amor, meus filhos, entendeu? Minhas meninas. Manda um abração pro Jairo. Jairo, gente boa, pra esposa dele, a Dijane. Pros filhos dele. Manda pra todo mundo que estiver ouvindo aí, pra todos os pais aí. Falou? Um abração pra você, hein? Toca que tiver na ponta da agulha um apaixonado do Leonardo aí. Pensa num cara que tá apaixonado, hein? Acho que até o final do ano agora sai casamento, hein?
3: Será, meu Deus?
4: Meu coração tá, olha. Já tem dona já. Alô?
3: Alô?
4: Manda lá pro Augustinho, o Pedrinho Mira de Bertone, o Bidula, pra todos que estiver ouvindo, hein? Chega de prosa, bora de moda, hein, meu
3: amigo? Bora de moda.
4: Tchau, tchau. Vai esquecer a minha oração, hein?
3: Tchau, tchau. Um abraço pra você, tudo de bom. Fala, Zé Carlos. Ê, seu Zé Carlos Colombo. Manda um abraço lá pro Sardinho, né, Zé Carlos? Tá sempre ligado com a gente. Bom demais.
5: Boa noite, Luciano. Aqui é o José Carlos Colombo. Como tá o telhado? Tá jóia? Dá pra tocar camisola?
3: Tá meio azul. Quebrado depois da gaventania.
5: O João Borges da Fabriquinha lá, o pessoal, viu? Gente boa, né? Vou mandar pro Paniquele, o Adarto, o Zé Luiz Estrachini, o Dr. Osmar Anoni, o Sardinha Despachante, Santo Valença, Cidinho Paquinha, Maria lá em Monte Arto, minha mulher Cleide, minha filha Natália, o Santo Valença, né? E o Rael, o Cido lá na vila. E todos os demais ouvintes que estiver ouvindo seu programa, Fininho. Um abraço, um bom começo de semana para você e todos os seus ouvintes. Tchau, tchau.
3: Falou, meu amigo. Valeu, obrigado. Um abraço para você. Tchau, tchau, viu? É. Ó, quero lembrar vocês que vai ter o quê? Vai ter quermesse lá em Quarana, filho. É. Viu? Quermesse em Quarana. Quando? Dia 16. É, tá bom? Então, ó, todo mundo convidado, viu? E quem vai estar lá? Claro, nosso amigo Bassolinho. Isso mesmo. É. E também, ó, agora. Vai ser agora, né, Bassolinho? É, não essa segunda-feira, a outra, né? Que a banda Santa Cecília vai estar lá no bairro Santa Beatriz, lá em Monte Alto, é isso? Não essa segunda, outra, né? Banda Santa Cecília, todo mundo convidado também, lá em Monte Alto, viu? Isso mesmo, então, ó, não se esqueçam, vamos pra lá, vamos lá pra Iquarana participar, viu? Ah, tá bom, vamos ver aqui, ó, nosso amigo R.A. Instalações, esse é o cara lá em Catandu, vem ver. Você precisou aí, ó, cerca elétrica, monitoramento de câmeras e muito mais, ó, R.A. Instalações, viu?
6: O Luciano da Luz, boa noite, meu amigo, boa semana pra nós, né? Mais uma segunda-feira com a melhor companhia, melhor locutor, comunicador da região, né? Tamo aqui antenado. Segundou. de Bem com a Vida, canal 1. Meu amigo, se puder aí, manda a velha porteira, Chico Rei, Paraná. Forte abraço, sucesso sempre. Reinaldo Almeida, aqui de Catanduva.
3: Falou, Reinaldo, obrigado, um abraço. 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Tá certo. Boa noite, Luciano, aqui é o Cláudio de Bitim, gostaria de ouvir com o Pedro Bento, Zé da Estrada. Chitãozinho Chororó, se for atendido, meu muito obrigado, desejo a você, a todos os seus ouvintes, uma semana abençoada, ali nas bênçãos de Deus, valeu, obrigado, um abraço. Olha o nosso amigo Arlindo, fala, Arlindo.
7: Boa noite, Luciano, é o Arlindo aqui do município de Imbaúba, tudo bom?
3: Bom, uma abençoada
7: semana para você e família e para todos que estão sintonizados, os ouvintes da Canal 1. Você tem aí com Mato Grosso e Matias, Cachoeira de Pranto, ofereço para a esposa Rosana, para as filhas Bruna e Thaís, para o Gerginal Natanael, e a todos que estão aí sintonizados na canal. É, se você puder, me manda a oração, tá bom? É uma abençoada noite.
3: Falou, meu amigo, obrigado, um abraço. Alô, Bito, um abração pra você, meu vizinho Paulo Bito, tá lá no cantinho, sintonizado, curtindo, meu grande abraço. É, abração pro Bito, pra Silvana, pra toda a família lá, sintonizado, curtindo 93,7 canal FM. Olha o Bassolinho, fala, Bassolinho.
8: Alô, Luciano da Luz, boa tarde. Aqui quem fala é o Bassolinho. Quero aproveitar a sua doença, seu programa, convidar o povo em geral pra festa de Quarana, domingo, festa de São Roque, último dia de festa. E você é meu convidado especial pra ir lá falar umas palavras, né? Você é meu convidado. Quero ouvir, a música que você puser, tá bom. Mandando esse abraço para todo mundo da nossa região e convidar o povo para domingo. É a grande festa, o último dia de festa em Quaranda. Está sendo uma grande festa, muita gente está se apresentando lá. Eu tenho certeza absoluta que domingo será um sucesso novamente. Ainda mais falando do seu programa. Ô Luciano, um abraço, vem com Deus, meu irmão.
3: Valeu, Bassolinho, obrigado, um abraço, tão domingo, todo mundo convidado lá no bairro de Quarana, grande quermesse, né? Tem prendas, tem assados e muito mais, e você não pode ficar de fora, né, meu amigo? Aproveita, pega a família e vai lá dar um passeio. Isso mesmo, bom demais. Chega de prosa, bora de moda. Essa vai lá pro meu amigo Kleber Escutari, lá em Matão, Craveiro e Cravinho. Esquema montado.

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1: É bom demais da conta, né, filho? Eu, você, você e eu, todos nós juntos e misturados, curtindo o quê? 93,7 Canal FM, bom demais, né? E aí, como é que tá? Tudo certinho? Tudo em ordem? Eita, nós, segunda-feira, hein, filho? Ah, quero mandar um abraço lá pro Frota Neto, lá em Matão, sintonizado, curtindo. Alô, Frota Neto, abração pra você, viu, filho? Todo pessoal, os amigos, irmãos caminhoneiros aí pelas estradas, sintonizado, ligado, nos 93,7, pessoal no trabalho, a passeio, em casa, não importa, né? O importante é que você tá ligado, tá sintonizado e tá curtindo 93,7 Canal FM, esse é o mais importante de tudo. Mandar um abraço pra toda essa galera aí, firme e forte no trabalho, uma hora dessa, né? Tem aquele que já foi pra casa, tem quem tá indo pra casa, tem quem tá indo trabalhar, enfim, tem de todo jeito, de todo tipo, né? Afinal, o mundão velho não para de jeito nenhum, né? E aí é um pouco pra lá, um pouco pra cá, um pouco chega, um pouco vai, um pouco volta, e assim vai seguindo, né? É bom demais, abração a todos vocês, meu muito obrigado, viu? Obrigado pela companhia, pela sintonia e, é claro, pelo carinho de todos vocês. Chega de prosa, bora de moda. Mozado, manda um abraço lá pro Nilton, lá em Guarantã. Alô, Nilton, abração pra você.

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2: É, Canal 1 FM, Rodeio e Viola, meu filho, bom demais da conta, né? Luciano da Luz te fazendo companhia até, meu amigo, até as 9 horas da noite com muita música bonita, viu? Isso mesmo, é isso daí, meu filho. É, como é que tá o telhado aí? É, tamo nós aqui, né? Daquele jeito, né? Curtindo, né? É isso daí. Só moda boa, hein, filho? Uma melhor do que a outra. Você tá doido? Brinca não. Vamos ver aqui. Quem tá aqui pra falar com nós aqui? Pera aí. Aguenta aí, meu filho. Aguenta aí que nós já vamos pegar aqui agora. É. Aqui agora a Maria Cis. Alô, Maria Cis, um abraço pra você, tudo de bom, sintonizar. Olha o Zezão, lá de Jaboticabal.
3: Boa noite, Luciano. É o Zezão de Jaboticabal. Queria pedir uma música aí, se for possível. É... O Machado e a Motosserra. Eu queria oferecer pro Fio da Motosserra e Jaboticabal, pra família Casa Grande, até no nome, hein? Até no nome é grande. É muita gente, eu não tenho jeito de falar o nome de todos, não. Mas tá de parabéns, hein, Luciano? Você renovou o programa e pelo menos segunda-feira é música que a gente dá pra escutar, né? Porque as outras músicas da semana aí, até das 4 horas, 5h30, não tem condições de ouvir. Perdeu a audiência em Jogo de Cavalo de 100%, né? Porque não é música sertaneja, e nem viola e nada, e nem rodeio, não é nada. É uma palhaçada, né? Das 4 horas às 5h30. Não tem condições de ouvir a Canal 1. Hoje você está de parabéns. Toda segunda-feira você está de parabéns. Falou, Luciano, aquele abraço. Se der para mandar para nós, a gente agradece. E para todos que estão ouvindo aí.
2: Falou, Zezão. Valeu, obrigado. Um abraço a você e a toda a galera sintonizada em Jaboticabal, né? Mandar um abraço lá pro João Carlos, aí em Jaboticabal também. O Diego, né? Bianco, também o Gerrinho, eles estão sempre ligados lá com a o João, o João Henrique. Alô, João, um abraço pra você. Alô, Arlindo Roberto, junto, um grande abraço.
4: Senhor, boa noite, esqueci, pois você põe uma oração pra mim, por favor? Boa noite.
2: Alô, Luiz Vasconeto, um abraço pra você, tudo de bom? Fala, Nicá.
5: E aí, Luciano, boa tarde, como é que você tá, meu irmão?
2: Bom, vim na luta.
5: Semana passada não consegui te ouvir, não.
2: É.
5: No aplicativo não estava tocando.
2: Agora tá em ordem. Mas
5: hoje, graças a Deus, estamos tá por cá, lá para Paraná. Rapaz do céu. A hora que você pensa, agora tá esquentando, vem um frio de 8 graus.
2: Cê é louco.
5: Sensação térmica de 5, 6. Meu Deus do céu. Mas fazer o quê, né? Faz parte. Meu irmão, manda para nós aí, mineira de Juberaba. Acho que é Divino e Donizete. Quero oferecer para todos os nossos amigos aí, todos os nossos ouvintes aí, né? Do seu maravilhoso programa aí. Que Deus continue te abençoando.
2: Amém, né?
5: Te dê uma semana aí de muitas alegrias, de muita paz, de muito amor e de tudo de bom que você merece. É, e manda para nós aqui, lá para Paraná, é o que liga. Falou, meu irmão. Você é bom demais, você tá doido. Seu programa é bom demais, amor. Você não tem como ficar sem ouvir seu programa, não. É aquilo que eu falei. Tem que fazer todos os dias.
2: Falou, Nicas, obrigado, um abraço, obrigado pelo carinho sempre, bom também. Deixa eu ver quem mais aqui, é o Valdeci. Fala, Valdeci.
6: Boa noite, Luciano da Luz, é o Valdeci daqui da Vila Flórida. Luciano, se der, toca aí pra gente. É, Teodoro Sampaio, não sou páreo pra você. Ofereço pra minha esposa, pra minha mãe, Arlete Pereira, e meu padrasto, Sérgio Manuel da Cunha. Valeu, Canal 1 FM, tá de bem com a vida.
2: Alô, meu amigo, obrigado. Ó, Júlia.
6: Ah, Luciana da Luz, também ofereço essa música pro meu amigo Paulo Mistrão, daqui de Matão, que trabalha lá comigo.
2: Pro Paulo Mistrão, tá certo. Valeu, meu filho.
7: Boa noite, Luciano. Na luz aqui, a Júlia Polida. Eu gostaria de pedir a música do Zezé de Camargo, Quero Flores em Vida. E eu ofereço pro meu marido Pedro, pra minha filha Ariela, pros meus netos João Pedro, Miguel e Cauane. E especialmente para todos os seus ouvintes. Tenha uma boa noite, Lu, fica com Deus, Deus te abençoe e manda mensagem das 6 horas para mim. Eu agradeço muito você mandar, tá? Porque eu gosto muito de ouvir suas mensagens. Obrigada, Lu.
2: Valeu, Júlia, obrigado, um abraço. Ô, Luiz Perassoli.
8: Ô, Luciano, uma boa noite para você, velho.
2: Boa noite para você também.
8: É Luiz, aqui de Santa Adélia, Luiz Perassoli. Dá pra você tocar uma música pra nós aí?
2: Manda aí pra nós aí.
8: Tesouro da Madrugada, João Carreiro e Carlinho. Oferecer pro Laerte, oferecer pra Vanir, minha irmã, pro meu cunhado Carlito. Oferecer pro Alemão, pra Lena, pra todo mundo que tiver na audiência aí, pra vocês aí da rádio. Tá na cara um, tá de bem com a vida. Tchau, obrigado.
2: Tchau, obrigado. Abração pra você, amiga. Fala, amiga.
9: Boa noite, amigo Luciano da Luz. Tudo bem, meu querido? É a Niki de Fernópolis, já na escuta, amigo Luciano. Soltei pra nós com o João Mulato Douradinho, Carroça Velha. Se eu for atendido, agradeço o coração. Ofereço esse modão pra você, pra nossa amiga última mãezinha dele, pra dona Cidinha, Campanha e Família, pra dona Cida, aí do Posto Tropical, seu filho Bernardo, seu netinho Miguelzinho, pro nosso amigo Trinca, da marca Volkswagen, pro nosso amigo Santo Santana de Catanduva, e pro Chapéu Preto, sua família, e pro nosso amigo aí o Edinho do Corre, e pros caminhoneiros Borracheiro também, meu amigo querido. Amigo Luciano, uma boa semana abençoada pra você, pra sua família, pra todo mundo. Vocês ficam com Deus, tchau, tchau.
2: Valeu, nega, obrigado, tchau, tchau. Lembrando, ó, dia 22 agora de agosto, no sabadão, é isso? Tem o quê? Banda Santa Cecília, lá na Igreja Matriz de São Sebastião, viu? Deixa eu ver, deixa eu conferir a data aqui. Quer ver, gente, fala bobagem, né? Dia 22, sábado, isso mesmo, é.
9: Boa noite, opa, amigo Luciano da Luz, tudo
2: tem
9: bem?
2: Tem a banda Santa Cecília lá, onde? Na Matriz de São Sebastião, tá bom? Chega de praça, bora de moda. Ronaldo Vale, João Carvalho, um dom divino.

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0: Bom demais da conta, meu filho. Moçada, tem gente pra falar com a gente, vamos ver. Aí, ele é o rei do Novo Horizonte, fala Nicola.
2: Ai, Luciano da Luz, meu amigo, gente boa, melhor locutor da Canal 1. Cara exemplar. Gente boa, é o Nicola do Morizão, toca o modão pra lá e fazer um favor aí hoje. Tá bem ventoso aqui no Morizão, tá ventando aí? Como é que tá o telhado aí?
0: Telhado tá quebrado,
2: toca o modão pra lá aí. Teodoro Sampaio, delícias de amor, ofereceu lá pro Ventania, lá pro Giba Sorocaba, Luquinha Cachaceiro, Tiago Comedor de Bolo, Sandro Santana Cataduba. Abração pro Vitor, pra Silvana, pra toda a família. O Tiago Comedor de Bolo, Rogério Araucaia. O Bernardo Ano, Tata do Queijo, Maria Campanha, Mariana Padaria Central, Carlinho Porcato. E pra todo mundo que tá sintonizado aí. E nós está tomando velho barreiro aqui. Capricha aí, amigo. Tchau, obrigado. Um abraço.
0: Tchau, obrigado. Um abraço pra você também, Nicola. Tudo de bom. Boa noite, Luciano Achuca do Jardim Buscado. Estamos antenados na Canal Melhor. É, gostaria de ouvir Igrejinha Azul. Vai pra todos os ouvintes, principalmente pro Pereira, o Deus do Amor. Diz que vai casar no fim do ano mesmo. Será? Não sei. É pra acabar. Tá na Canal 1, tá de bem com a vida. É isso aí, né, Juca? Vai saber. Alô, César. Abraço pra você. Alô, Leonice. Alô, Mentirinho. Grande abraço pra todos vocês aí sintonizados, curtindo. Ô, Jefferson. Leandro Leonardo? Tchau, obrigado. Aqui é o nosso amigo Faustão.
3: Fala, Luciano, velho. Você tá bom?
0: Eu tô bom,
3: Luciano. Luciano, eu acho que não vai dar tempo, mas se der, toca pra nós capial aí.
0: Capial.
3: Beleza? Ou se não tiver jeito, toca aqui, se tiver na ponta da agulha aí. Um abraço.
0: Falou, meu amigo, obrigado, um abraço, tudo de bom pra você, bom demais. Boa noite, Luciano da Zé de Mirtaço, mandou uma música pra nós com Zé Fortuna e Pitangueiras, Quatro Caminhos. Ofereço pra você, Maria Tassi, Luiz de Bertone, todos os ouvintes, se for atendido, fico muito grato. Tchau, obrigado, uma boa semana, tchau, obrigado, uma boa semana pra você também. Eu quero mandar um abraço lá pro seu Delcides Canova, né? E também lá pra Silvia Canova, todo o pessoal. É, Delícias da Roça, um grande abraço, tá bom? Chique demais. E mandar um abraço também lá pra dona Vilma, pro seu Paulo, né, Paulo Ferreira, dona Vilma, todo o pessoal lá no restaurante Rancho Santa Mônica, meu grande abraço a vocês. Chega de prosa, filho, bora de moda, Milionário mais o Zé Rico, Canção de Amor.

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0: Canal 1 FM. Rodeio e Viola, meu filho, bom demais. Fala, Rafael.
2: Boas noites, Luciano. Aqui é o Rafael de Pindorama. Você tá bom?
0: Eu tô bom.
2: Pois eu também estou bom, graças a Deus. Se der tempo, manda uma moda do Rick Rene. Te amo, pai. Vai especialmente para o meu pai, que eles devem estar ouvindo. E um feliz Dia dos Pais para você, Lu. E vai para minha mãe, pro Betinho de Matão. E vai para os meus amigos de Pindorama, pro Fabrício Ferraz, pro Pitoco. Vai para o Thales, pro Júlio, pra família toda Bresque. E vai para o Andrezão, pra Wanda, pra Catrine, pro seu Walter e pra família toda Verona. Ô, Lu.
0: Oi.
2: Amanhã faço Niver. E completo mais um ano de vida.
0: Olha que beleza.
2: E o Luciano.
0: Aí,
2: e
0: bonito.
2: Também vai para o João Miguel, pro Neto, pro Taxadinho de Ariranha. Falou, Luciano. Abraço.
0: Falou, Rafael. Um abraço.
2: E também
0: parabéns,
2: vai para
0: viu?
2: Fátima Tretini, pro Velho do Rio, Patina, pro Heitor de Pindorama.
0: Parabéns, felicidade, muitos anos de vida pro você adiantado, viu, filho? Isso, ó. Um punhado mesmo de anos de vida pro você, tá bom? Tá chique? Bom demais, bebezão Palmeiras Matão. Aqui.
3: Ô, Luciano, boa noite, meu querido. Aqui é o bebezão Palmeiras de Matão. Tudo na Santa Paz? Tem certeza que tá, né, velho? programão desse aí, tocando esses musicão aí, rapaz, manda todas para todos os ouvintes, para quem gostar, para quem não gostar, para vocês da Canal 1, para você, meu querido amigo Luciano, pro meu vizinho aqui, Mexerica, a dona Mexerica, esposa. Ó, tão, eles só falou pra mim que estão ligados no seu programa, viu? E toda segunda-feira você dá um alô pra eles, tá? O Bentão também, isso, você dá um alô de vez em quando pra ele. O nosso amigo Rubinho, que continua encostado lá só na serra. O nosso amigo sumido, JLS, aonde será que foi parar aquele homem, rapaz?
0: Rapaz, já entrou mandou no mensagem YouTube, sumiu hoje, do mapa.
3: Pessoal da mecânica Pérez, pessoal excelente, de Dobrado, os dois Geniquini de Dobrado aí, São Lourenço do Turvo. E para nosso interior de São Paulo todo, que é 99,9% tá ligado da Canal 1, né, meu amigo? Ainda mais com um cara que nem você. Alô, meu querido, um abraço, fica com Deus. Deus te abençoe, você e tua família. Todos que tá ligado da Canal 1, beleza? Mais um prazer em falar contigo em mais uma segunda-feira.
0: Prazer é todo meu, sempre.
3: Muitas e muitas e muitas. Um abraço, fica com Deus. Tchau, obrigado.
0: Tchau, obrigado. Um abração pra você. Vamos ver quem mais aqui, Guilmaro.
4: Boa noite, Luciano. Tudo bem?
0: Eu tô bem, você.
4: Acabei de voltar da academia, agora tô ligando pra você. É, toca qualquer música pra mim aí do Peão Carreiro Zé Paulo. Viu? Se tiver na ponta da agulha aí. Manda oração pra mim, que eu tô te ouvindo. Viu? Tudo de bom pra você, boa noite, fica com Deus, um beijo da Guilmar. Tô que nem o rapaz aí, tá doido, rapaz, seu programa é bom demais. Eu vou ligar pro dono da rádio aí, pra pôr você todo dia pra nós. Bom demais esse programa, rapaz, pelo amor de Deus. O melhor locutor da Canal 1,
0: né? Lógico,
4: sertanejo é, viu?
0: Obrigado.
4: Um abraço.
0: Dois pra beijo. Você. Valeu, Guilmar. Obrigado, aquele abraço. Bom demais. Vamos ver quem
5: boa
0: mais
5: noite, aqui. Boa noite, Luciano. Aê, companheiro. Como tá as coisas? Tá com a moto aí, fala aí, ainda tá indo pro churrasco lá em Cândido agora.
0: Vai vendo, vai
5: lá
0: vendo.
5: Lá na casa do Alex. Bora. Tá na rua? Tá com o modão aí, bem bonito aí pra nós.
0: Esse iniciar. É o galego.
5: Tchau e obrigado.
0: Tchau, obrigado. Falou, galego. Valeu, obrigado. Um abraço, bom também. Vamos ver quem é o Zóinho.
6: Fala, Luciano, você tá bom?
0: Eu tô bom,
6: Zóinho de Monte Azul. Se der pra tocar pra nós, toca aí Renê Ronaldo, Cicatriz. Beleza? Mandar pro João, pro Tadeu lá em Bebedouro, tá sempre na escuta. Beleza, meu amigo? E parabéns pela programação aí, viu? Toda segunda-feira, aliás, todo dia, né? À tarde, nós tá curtindo a canal aí. Só modão, só. Obrigado, meu amigo. Um abraço.
0: Falou, Zóinho. Valeu, obrigado. Um abraço. Sabe, domingo tá mal, mas hoje soltaram o enxame de abelha de novo. Só chadeira. Ê, David, eu vou falar pra você, viu? Rapaz, a gente tá enroscado, viu? Tem alguns cidadãos ou cidadões, enfim, né? Que a gente não sabe o que é. Que você quer fazer da vida, eles vão mexer nas coisas dos outros, né? E aí eles subtraíram os cabos, né? Vai vendo, subtraíram os cabos. Olha, você vê, né? Pra não falar outra palavra, né? Aí só. Chega de prosa, bora de moda, menina da loja. Jean Giovanni.

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3: É, Canal 1 FM, Rodeio e Viola, meu filho, bom demais da conta. Boa noite, Luciano, eu sou Barriga de Guariba. É, se der tempo, toca pra nós. Brasil, deve ser Brasil Caboclo, Brasil Colano, com Dino Frank Moraí, vai pra você e pra todos que estão te ouvindo, manda mensagem pra nós, um abraço, valeu meu filho, obrigado, um abraço a você e a todo o pessoal de Guariba, manda um abraço lá pro Paulo Rovils, alô Paulo, manda um abraço também lá pro seu Paulo, pra dona Vilma, né, lá no restaurante Rancho, restaurante Santa Mônica, um abraço lá pro seu Paulo, pra dona Vilma, pro Daniel, pro Paulinho, pro Pedrinho, toda a família por lá sintonizada, curtindo, meu grande abraço. Alô, meu amigo Sebastião Pedro, um abraço pra você, tudo de bom, viu, Sebastião, bom também. Vamos ver quem mais aqui pra falar com a gente aqui, ó, fala aqui, ó, pera aí, eita, rapaz, ó, mandou um áudio comprido demais, moço.
4: Ô, Luciano da Luz, lembra desse? Você não lembra, capaz você não deve lembrar, mas grande, grande locutor, hein, meu velho. O água dele lá em Dobrada, locutor Fio Canova, o microfone no peito, grande amigo, grande, grande, grande, Luciano. Tem palavra pra dizer, velho. Grande locutor, e rodeio tanto com o locutor da Canal 1. Ficou saudade, saudade, saudade demais mesmo. Gauchão entrou no lugar dele, é, bem dizer, é quase o mesmo estilo, mas é difícil copiar, né? É difícil copiar o Fio. Fio foi um locutor que muitos e muitos podem imitar, mas ser o que ele foi, vai ser difícil, né, velho? Gaúcho, grande amigo, a locução dele é excelente pra caramba, não tenho o que dizer. Estilo, bem dizer, igual, mas igual não existe. Sou gêmeo com outro irmão, mas mesmo assim, a gente sendo gêmeo, a gente nunca é igual, né? Nem a digital é igual. Mas é, a vida tem aparência demais. Saudades desse caboclo, rapaz, grande locutor, tanto no rodeio como na Canal 1 FM. Luciano, um abraço, meu velho, procurei aqui sua foto, vi seu retratinho aqui. Puta que pariu, a recordação de vocês é demais. O Tarianinho também, o Cláudio, vixe, grande pessoa também. Grande locução bonita que ele faz, né? A Malu Monteiro, a Lagoana lá de Arapiraca, né?
3: Arapiraca, é.
4: Um abraço a todos vocês, meu velho, sem palavras. Eu agora tô indo pra estrada, mas o dia que você puder responder, você responde aí. Até mais, Luciano, um abraço, meu velho.
3: Alô, meu amigo.
4: Luciano, qualquer dia vou aparecer pela Canal 1 aí na entrada da pista aí, eu sei direitinho. A gente vai ter um papo de bigode a bigode com todos vocês, é, né, da equipe da Canal 1 aí.
3: É só chegar, viu?
4: Eu digo que tiver um bom tempo, vou dar um pulo aí. Eu não sei se eu vou ser bem-vindo, mas...
3: É claro,
4: aí. Eu vou dar uma passada por aí pra gente bater um papo.
3: Todos de bigode, são aí, bem-vindos aqui nos estúdios da Canal 1.
4: Meu locutor também trabalhou um tempo aí, grande amigo meu. O que eu queria um dia ver a foto dele, rapaz, mas não conheço ele, um grande locutor também, acho que ele mora em Itápolis, se não me engano.
3: Nosso Valdir amigo Gonzaga. Valdir Gonzaga, isso.
4: É, se me fala a memória, é passei em Itápolis, que ele mora,
3: Itápolis,
4: né?
3: Itápolis,
4: cidade do José Fortuna. Isso. Um grande locutor, Santa Bárbara, né?
3: Santa Bárbara.
4: Mas qualquer dia eu conheço, pra gente bater um papo de bigode a bigode. Olha, meu amigo, um abraço, até mais, que a programação sua já tá curta, já tá pra acabar, mas o dia que você vê o áudio, você responde pra mim na próxima segunda, a gente tá junto por aí. Até mais, Luciano, meu abraço, fica na paz de Deus, meu velho.
3: Falou, meu amigo, obrigado, um abraço pra você, tudo de bom, Marco Sena, né?

0: Desculpa aí dar uma aceleradinha no áudio aí, que ele mandou um áudio comprido, a gente queria pôr no ar, né? E aí, então, tem que dar uma aceleradinha aí, porque senão você já viu, né? Olha
1: Não
0: aqui.
1: fazer nada com.
0: Olha o Jefferson. Fala, Jefferson. Ah, só o Leonardo, tá certo. Um abração lá pro nosso amigo Jefferson. Ê, Jefferson, um abraço pra você, tudo de bom, viu, Vê? Eita, tá sintonizado. Alô, Arilson Gibertone, abração pra você, viu, Vê? Tá ligadinho com a gente.
2: Ó, o Valdir, obrigado por tudo, velho. Tem que acelerar mesmo, porque a programação é curta, né? Mas obrigadão por tudo. Até mais.
0: Falou, meu amigo Marcos Senna. Valeu, obrigado, um abraço. Tem mais gente aqui,
3: boa
0: ó.
3: Boa noite, Luciano. Mas tá aqui alguém aqui, viu? Obrigado pelo abraço que você mandou pra nós.
0: Opa!
3: Que
0: tamo
3: Deus
0: junto.
3: Abençoe você, sua família.
0: Obrigado,
3: viu, sua
0: igualmente, a
3: aí.
0: Todos vocês
3: seja
0: aí, viu?
3: Seja abençoada. Nós está aqui te ouvindo, jantando e te ouvindo.
0: Aí, bonito.
3: Deus abençoe.
0: Amém, nós todos.
3: Vocês todos aí, viu?
0: Obrigado.
3: Você, tua família e todos os ouvintes. E eu não vou pedir música, não. Tá, a programação tá boa, né? Só tem música bonita.
0: Só mandar.
3: Ah, um abraço, amigo.
0: Valeu, Leonis. Obrigado, abraço pra você. Boa noite, Luciano. Manda um abraço pra mim, o Breno. E a esposa Samanta, minha filha Rafaela, daqui de Ribeirão Preto. Só como do Ronaldo Velho e João Carvalho, tá certo? Pra ele mandar mensagem, boa semana a todos. Valeu, Breno, obrigado, um abraço pra você e todo o pessoal, toda a família aí em Ribeirão Preto, sintonizado, curtindo. Boa noite, Luciano da Luz, tudo bem com você? Aqui é a Maria de Santa Ernestina. Toca pra mim, Zezé de Camargo e Luciano, a música Pão de Mel. Ofereço pra você, pra sua família, meu irmão Carlinhos, minha cunhada Adriana, sobrinha Sara, Rebeca e todos os ouvintes que estão sintonizados na sua programação. Que alegria ouvir você, desejo tudo de bom pra você, Luciano, beijo e abraço, fica com Deus, tenha uma excelente semana, valeu Maria, obrigado, um abraço a você e a todo o pessoal de Santa Ernestina sintonizado, curtindo, bom demais da conta, né? Você tá doido, vamos ver quem mais aqui, ó.
4: Luciano, parabéns pela sua programação, como sempre, toda segunda. A gente fica aguardando, né?
0: Olha o nosso amigo Andrézão.
4: Ah. Tem que fazer uma votação pra você fazer a programação todo dia, né? Só de segunda não tá dando certo, não. É o melhor que tem. Não tem pra ninguém.
0: Tá certo, mas, ó, obrigado.
4: Hein? Tamo junto aí, né?
0: Tamo
4: graças
0: junto.
4: A Deus. Aqui, ó, Luciano, já sei que a esposa cachaceira, agora tem a Serra. A Serra tem tá aqui de novo.
0: Olha lá, saindo um macarrão, conta,
4: né?
0: Filho.
4: Mas vamos lá, né?
0: No disco de arado. Vamos
4: fazer o próximo modão aí pra minha esposa, banda cachaceira. Pra minha cunhada Cristina Serra, pro Baio, pro Marquinho, pra Vaninha, pro Nilson, pra Vanessa, pro Marco, pro Rafael de Pindorama, né? Pra Catrine, pra
0: Andrezão, mundo, fosse mais perto, eu ia
4: aí,
0: velho.
4: Do Thiago, Cupim de Ferro, do Nardini, velho.
0: Você tá doido, rapaz.
4: Tamo junto aí. Ó, que Deus te abençoe sempre.
0: Amém, nós todos.
4: Tchau, obrigado.
0: Agora tchau, obrigado.
4: Vai vendo aí, como te mandar aí.
0: Sacanagem, Andrezão, sacanagem, filho. Não pode não, Laurino.
5: Ô Luciano, boa noite. É, pai, estamos aqui antenado, ouvindo essas programação chique e bacanizado. Puder tocar para nós mais uma? Toca aí, Boiadeiro, Punho de Aço. É, ofereci lá pra galera, Zé Gilmar. É, tá lá antenado lá, ele e a galera imensa, no transporte, na puxada, na rodagem da paliteira doce. É, lá é terra e tapete preto, só poeira que levanta. Forte abraço.
0: Falou, Laurindo, obrigado, um abraço.
6: Oi, Luciano. E aí, boa noite, é o Jorge Wilson aqui de Maria Luísa 1.
0: Fala, agora Jorge.
6: Agora pensei, ligar o radinho agora, cheguei de trampo agora, tem uma caixa de mandioca pra descascar aqui, ó. Cascar mandioca pra vender. Eu quero ouvir uma modão aí, ó. Teu de padrão, eu quero uma moda de barreirita aí, ó.
0: Barreirita.
6: Tem que mandar pra nós aí?
0: Oh.
6: Se puder, tiver tempo aí, manda barreirita aí, ó. Empregado aí pra nós aí.
0: Falou, meu amigo.
6: Curtindo seu programa aí, falou?
0: Falou.
6: Boa noite,
0: um abraço pra você, tudo de bom, boa noite, bom demais. Alô, nega, um abração pra você, tá sintonizado, tá curtindo. Alô, José Antônio, um abraço pra você, tudo de bom. Vamos ver, deixa eu ver, tem mais um aqui, vamos ver quem tá por aqui, ó. Pera aí, cadê aqui, ó? Vamos lá, vamos ver quem tá aqui. É o Ruberley Bernardelli, vamos lá, vamos ver aqui, ó.
7: Boa noite, Luciano da Luz. Ô, Luciano Galois, aqui é o Roberto de Ariranha.
0: É.
7: Quero mandar uma música aí pra todo mundo de Ariranha, todo mundo da Usina Colombo, principalmente aí pra minha filha que mora em Rio Preto, a Monize, a Heloísa, a Michelle, a Michele, minha esposa preta, o Laço da Verdade. Se você puder tocar pra nós, e um bom programa aí, um bom de boa noite, um bom uma semana pra você, beleza? Beijo pra todo mundo, meu primo Marcos, pra todo mundo, povo aqui de Ariane.
0: Falou, meu amigo, valeu, obrigado, um abraço pra você, viu, tudo de bom. Eita, essa galera tá sempre ligada com a gente, sempre sintonizada, sempre curtindo, né? Vamos também. Chega de prosa então, Vê. Bora de moda. Bora curtir uma melhor do que a outra, né, Vê? E é aqui, 93,7, Canal FM. Luciano da Luz fazendo companhia até as 9 horas da noite com muita música bonita e você participando. 16-3252-7293. Esse é o telefone, esse é o WhatsApp. Chega de prosa, bora de moda, Vê. Canta, Mirosmar!

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1: Bom demais da conta, Davi. Eu, você, você, eu, todo tá junto e misturado, é chique demais. Deixa eu ver aqui, peraí. Peraí, deixa eu organizar aqui, deixar na ponta da agulha, né, Vi? Aqui é o nosso amigo Nicola. Fala, Nicola.
2: Você não vai tocar a linha, Luciano? Você esqueceu da linha,
1: filho. Será, meu Deus?
2: Deixando ele por último.
1: Será? Meu Deus, será que esqueceu a moda do Nicola? Ah, deve estar ali no meio das outras ali, certeza. Deixa eu ver aqui o nosso amigo Ulisses, comércio de pescado São Bento em Jaboticabal.
3: Boa noite, Luciano da Luz, meu amigo. Graças a Deus estamos curtindo mais uma segunda-feira, sua feliz programação. Por gentileza, toca pra nós, de Zezé de Camargo, Luciano, eu te amo. Quero oferecer especial à minha esposa Patrícia, a todos os meus netos, meus filhos, os meus familiares e a todos os seus ouvintes. Um grande abraço, meu amigo. Que nós tenhamos uma excelente semana. Tá na Canal 1, tá sempre de bem com a vida.
1: Valeu, Ulisses, obrigado, um abraço a você, a toda a galera em Jaboticabal, a toda a família sintonizado, curtindo, né? Bom demais da conta. Alô, José Antônio de Lima, manda um abraço mais uma vez pro Baixinho, lá em Barrinha, sintonizado, curtindo, bom demais da conta, né? Fazer o quê, né, filho? Nós precisamos ir embora, rádio, né? Nossa, filho, você tá doido?

É, tô indo embora pra voltar na próxima segunda-feira, tá certo? Um grande abraço do Luciano da Luz a cada um de vocês. Uma ótima e abençoada semana. Que tudo que você almeja e deseja possa se realizar nesta semana que se inicia, tá bom? Luciano da Luz vai ficando por aqui. Eu volto então na segunda-feira, tá certo? A partir das 4 horas da tarde. Toda segunda-feira, das 4 da tarde às 9 da noite, das 16 às 21 horas. Luciano da Luz te fazendo companhia com o melhor da música sertaneja, tá bom? Tá certo? Combinado então? E aí, é claro, você participando, enviando seu recado, pedindo a sua música, a gente tocando pra você com o maior carinho. Fiquem com Deus, um grande abraço a cada um de vocês, muitas bênçãos, realizações, sucesso e saúde cada vez mais a cada um de vocês. Valeu, até mais. Tchau, tchau.

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0: Está no ar a Voz do Brasil. As notícias do governo federal que movimentaram o país no dia de hoje.
1: Olá, boa noite.
2: Boa noite para você que nos acompanha em todo o país.
1: Segunda-feira, 10 de agosto de 2026.
2: Vamos aos destaques do dia.
1: Agosto Lilás, mês de conscientização pela prevenção e combate à violência contra a mulher.
2: Hoje vamos falar das principais formas de violência e como denunciar.
1: Atualmente existem em todo o país 495 delegacias especializadas de atendimento à mulher. Luana Karen.
3: Em 2025, as unidades realizaram mais de 782 mil atendimentos. Além disso, foram registrados 608 mil boletins de ocorrência.
2: Gás de cozinha já está disponível, vale para a nova recarga do botijão.
1: A recarga poderá ser realizada pelo responsável familiar diretamente em revendas credenciadas. Natália Koslick.
4: Podem participar as famílias com pelo menos duas pessoas em sua composição, renda per capita de até meio salário mínimo e cadastro único atualizado nos últimos 24 meses.
2: E vamos falar sobre o fenômeno.